0: 9:13.
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0: 9:14.

0: 11:30.
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0: 9:30.

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1: 9:46. 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
1: 9:48.

0: 10:03.
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0: 10:05.
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0: 10 e 18.
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1: 10 horas e 30 minutos.

0: 10h44.
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0: 10h56.
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0: 105,5. 11 e 11.
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0: 11:29.
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0: 11 horas e 30 minutos.

0: 11:46.
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0: 11:48.

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1: Meia-noite.
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meu irmão, para você, minha irmã. Essa é a Central da Padroeira. Seguimos daqui do Jardim Sul, do Santuário Nacional, com toda a equipe de profissionais da Rádio Aparecida. Durante essa madrugada e todo o dia de hoje, o nosso programa Central da Padroeira é dedicado

como eu disse, não poderíamos começar esse nosso dia 12 de outubro, dia da Rainha e Padroeira do Brasil, a não ser rezando e pedindo as bênçãos e a intercessão de Nossa Senhora Aparecida, Rainha.

Senhora da Conceição Aparecida. Aqui estamos, prostrados diante de vós e de vosso Filho Jesus. Nós, o Brasil, que viemos de novo consagrar-nos à vossa maternal proteção. Nós vos escolhemos para ser padroeira e advogada da nossa pátria. Queremos que o Brasil e cada brasileiro seja inteiramente vosso e de vosso Filho Jesus. De vós é a natureza, de vós é a sociedade. Vossos são os lares e seus habitantes, com seus corações e tudo o que eles têm e possuem. Vosso é, enfim, todo o Brasil. Sim, ó Senhora Aparecida, o Brasil é vosso. Por vossa intercessão temos recebido todos os bens das mãos de Deus. E todos os bens esperamos receber ainda e sempre por vossa intercessão. Abençoai, pois, o Brasil que vos ama. Abençoai, defendei e salvai o vosso Brasil. Protegei a Santa Igreja. Preservai a nossa fé. Defendei o Santo Padre, Papa. Assisti os nossos bispos. Santificai o nosso clero. Socorrei as nossas famílias. Amparai o nosso povo, esclarecei o nosso governo, guiai a nossa gente no caminho do céu e da felicidade. Sim, ó Rainha do Brasil, ó Mãe de todos os brasileiros, venha sempre mais a nós o vosso reino de amor, e por vossa mediação, venha a nossa pátria, o reino de Jesus Cristo, vosso Filho e Senhor nosso. Amém.

0: Padre Antônio Maria, cantando pra gente, Mãe Aparecida. Bom dia pra você, viu, meu irmão, que está chegando agora. Estamos de volta aqui na, com a Central da Padroeira, aqui do Jardim Sul, do Santuário Nacional. E logo mais às 3 da manhã, você vai rezar conosco o Santo Terço. Você que está aí na sua casa, no seu cantinho de oração, rezando, louvando e agradecendo a Deus por tudo na sua vida, pedindo a intercessão de nossa mãe, a Senhora Aparecida. Você, meu irmão querido, caminhoneiro, caminhoneira, você que está na estrada, trabalhando, rezando, mais uma jornada, um tanto já ancorado, né? Dando aquela descansada básica e necessária, mas rezando conosco. Como é bom tê-los aqui junto a nós. E a você, meu irmão querido, que já está aí também cumprindo a sua missão, rezando conosco, pedindo as bênçãos da Mãe Aparecida por você, pela sua família. Obrigado, viu? Onde quer que você esteja. Olha, o 3104-1043 está a postos, viu? Esperando a sua participação. Você que está nos ouvindo por uma das nossas emissoras que integram a Rede Aparecida de Rádio, aplicativo Aparecida, e também pelo a12.com/rádio Aparecida. Você participando conosco, enviando suas intenções pelo 3104-1043. Louvando e agradecendo sempre. Mais uma vez, o nosso Santo Terço hoje, às 3 da manhã, tá bom? Para você rezar conosco. Mande a sua intenção, por quem você está rezando, por quem você vai rezar no dia de hoje, dia de nossa mãezinha querida, a Senhora Aparecida. E durante toda a novena, você acompanhou na nossa programação a reflexão, tema de cada dia da novena. E o nosso queridíssimo missionário redentorista, louvando e agradecendo o padre Ferdinando Mancílio, participou conosco, e no dia de ontem ele completou mais um ano de vida. Então, os nossos parabéns ao padre Ferdinando Mancílio por esse mais um ano de vida. Que a Mãe Aparecida o abençoe e o guarde sempre. Quem está chegando agora é a nossa, o nosso departamento de jornalismo, é a Ana Maria. Ana Maria chegando com informações.
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2: Olá para você que está conosco, um ótimo dia, ótima madrugada, feliz dia de Nossa Senhora Aparecida. Hoje, ao longo da noite, ao longo da madrugada, os devotos de Nossa Senhora que estão aqui em Aparecida têm uma opção a mais para peregrinar, para rezar, aproveitar um momento de silêncio, de contemplação, que é o caminho do Rosário, que fica na cidade do Romeiro, que é aqui no bairro Jardim Paraíba em Aparecida. Muitos devotos já passaram pelo caminho do Rosário, que inclusive pela primeira vez fica aberto 24 horas, só fecha neste dia 12 de outubro, às 8 horas da noite. Estou aqui com uma família que veio de Contagem, Minas Gerais. Qual o seu nome?

0: fizeram a processa-memória até o Porto Itaguaçu e voltaram do Porto Itaguaçu aqui pelo caminho do Rosário, não é? É, vocês vieram rezando o terço com a sua família, conta um pouco da sua experiência, como foi?
1: A gente veio rezando o terço, né, pra poder agradecer e pedir várias coisas da nossa volta, da nossa viagem, fazendo várias coisas.
0: Maria Fernanda, tem alguma graça especial que você pediu, algum desejo ou algum agradecimento também?
1: Ah, eu agradeci pela gente ter vindo bem, né, e também pedi pra Nossa Senhora Aparecida acompanhar a nossa volta pra casa amanhã, que, né, que Deus abençoe todo mundo na minha família, as pessoas, né,

0: estão precisando de ajuda. E é isso.
1: Amém, muito obrigada, viu, por ter falado comigo. E a senhora, qual é o seu nome?
2: Gelina.
1: Gelina, e veio de Contagem também, trouxe a família. Como foi a experiência pelo Caminho do Rosário?
2: Foi muito bonito, foi gratificante, uma experiência muito bonita. Já fiz com ele umas 3 vezes já. E só tenho a agradecer. Meu filho sofreu um acidente este ano, o carro foi perda total e graças a Deus que saiu ileso desse acidente. E vim agradecer Nossa Senhora Aparecida, que ele saiu sem um arranhão do acidente.
1: Ai, que livramento.
2: Foi um livramento e tanto. Aí a gente veio agradecer, colocar as fotos na imagem dela, pedir mais uma graça alcançada, que ele saiu sem um arranhão mesmo do acidente.
1: Que bênção.
2: Foi uma bênção mesmo, uma graça alcançada mesmo. Só tenho a agradecer a Nossa Senhora Aparecida, a mãe.
1: Amém. Muito obrigada, viu, por ter falado conosco. E a senhora, qual é o seu nome? Lígia. E tá emocionada.
3: Lígia. Maria Ferreira.
1: Me conta essa história.
3: Olha, como diz, graças a gente recebe toda hora. A gente acabou de receber uma agora, né? Que não, sentiu a foto do celular, nós já tava indo embora. E de repente, vamos lá, vamos tentar. Esperança um dia que morre. Nossa Senhora Aparecida, ela é tão milagrosa que alguém vai achar, ou os anjos vão achar, ele vai estar lá, não, você deixou. E nós vamos conseguir a graça, não chegou que ele não estava aqui? Né? Só tem que agradecer. Graça você recebe, graça você ter feito. Né?
1: Sabe, que Deus abençoe aqui, que seja... toda graça seja alcançada e sempre é
3: isso.
1: Quando Nossa Senhora
3: abençoe, que dá muita saúde pra gente estar aqui, se Deus quiser, o ano que vem, de novo.
1: Amém.
3: Nessa data, dia 12.
1: Estarão sim, é diferente estar aqui dia 12 em Aparecida, né?
3: É, a gente vem, essa data a gente veio uma vez, gostou e a gente está vendo sempre. E esse ano a gente aproveitou mais, que a gente chegaram ontem para estar indo embora amanhã.
1: Ai, que bom.
3: Né? Quanto mais disso para aproveitar na igreja, para estar rezando, agradecendo as graças que a gente tem, recebe durante o ano todo.
1: Rapidinho, mas vale a pena, né?
3: Nossa, é tudo de bom.
1: E sabe o que eu queria perguntar pra vocês? Assim, esse horário da madrugada é diferente, né? Tem mais silêncio, é mais tranquilinho. Como que é rezar, fazer o Caminho do Rosário nesse horário?
3: Ai, foi muito bom. Minha e dela, da Maria Fernanda, foi a primeira vez. Falei, o ano que vem, se Deus quiser, que eu quero participar de novo. É lindo, é maravilhoso o caminho, o percurso. Uhum. Nossa, eu quero voltar aqui é de dia pra mim tirar foto. Foi muito bom. Não sabia que era, nunca imaginava que era tão bom. Tão gratificante. Parece que a gente já recebe graça durante o percurso de tão bom.
1: E recebe mesmo. Muito obrigada. Que Deus abençoe a viagem de vocês, com a intercessão de Nossa Senhora. Bom retorno. Para quem quer fazer o Caminho do Rosário, é só chegar até as 8 horas da noite deste dia 12 de outubro, reforçando madrugada inteira, funcionando à disposição dos devotos de Nossa Senhora. Lembrando que ao fim do Caminho do Rosário tem o acesso ao Parque Três Pescadores e tem o horário estendido também. A gente destaca uma promoção, uma ação especial agora do mês de outubro do Parque Três Pescadores lá no Porto Itaguaçu, é que as crianças que têm até 11 anos acompanhadas de um adulto não precisam pagar a entrada no Parque Três Pescadores, né? Já que a gente tá hoje no Dia das Crianças, essa é uma ação especial que vai até o dia 15 de outubro, com informações da festa da padroeira. Ana Maria Reis.
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5: Central da Padroeira. Rádio Aparecida, Rede Aparecida de Rádio, festa de nossa rainha e padroeira do Brasil, a Senhora Aparecida. E eu vou conversar aqui com o rapaz, com o moço. Bom dia, qual é o seu nome?
6: Bom dia, Fabrício.
5: Fabrício, você é de onde, Fabrício?
6: São Paulo, Zona Norte.
5: Tô vendo que você tá de capa, cajado na mão, molhado. Tá chegando agora, meu irmão?
6: Tô chegando agora.
5: Ei, coisa boa. Como é que tá esse coração?
6: Realizado. Tô realizado. Segundo ano que eu tô vindo, não seguido, mas vindo agora muito pra agradecer pela vida da minha filha, pela cura da minha mãe.
5: Que bom. Você de que bairro lá em São Paulo?
6: Casa Verde.
5: Casa Verde, Casa Verde. Conta pra mim um pouco da sua relação, da sua devoção à Nossa Senhora Aparecida.
6: Olha, é algo que eu não consigo explicar. Eu acho que transcende tudo que eu já vivi, todas as experiências religiosas que eu passei. E eu acho que é uma mãe que acolhe tudo de braços abertos.
5: Eu tô vendo que você tá aqui com a chupetinha da sua filha. Qual era o probleminha dela?
6: A minha filha, quando nasceu, ela passou do horário, né? Então ela nasceu aí quase de 43 para 44 semanas. Então ela foi para UTI, precisou ser reanimada,

0: ofereci assim a vida da minha filha nos braços de Nossa Senhora, e ela saiu dali sem nenhuma sequela.
1: E hoje ela está
0: saudável.
1: Saudável, perfeita. Quantos aninhos?
0: 3 anos.
1: 3 anos, 3 anos. E aí, depois disso, você, só gratidão, só agradecer. Gratidão,
0: só agradecer.
1: Que bom, meu irmão, que bom.
0: Amém.
1: Olha, que se você consiga todas as graças que você vem pedindo durante esse trajeto de São Paulo para cá. Quanto tempo de caminhada?
0: Nós saímos quarta-feira.
1: Quarta-feira, chegando hoje. Ei, coisa boa. Que Deus abençoe você, que a Mãe Aparecida lhe proteja, lhe guarde, lhe cubra com o seu manto sagrado. E vai lá, que você tem um encontro agora com ela ali.
0: Com certeza.
1: E eu não quero estar perto de você, não, porque vai ser só emoção.
0: Essa festa só está começando.
1: Amém, meu irmão, amém. Seja muito bem-vindo, viu?
0: Muito obrigado, Deus.
1: É isso.
0: Vocês.
1: Amém, meu irmão. A Rádio Aparecida, Central da Padroeira. É isso. É a filha, é o filho, é a mãe, é o pai que vem cumprir promessa, vem agradecer ao nosso bom Deus por tudo que ele faz por cada um de nós, e a nossa mãe, a Senhora Aparecida. Como é bom poder bater um papo com esse povo de Deus que chega, tem um propósito, consegue realizar e vem agradecer a Mãe Aparecida. Ao encontro de Maria, está chegando o nosso querido padre José Allen.
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3: A paz esteja com você. Temos a alegria de viver mais uma vez a festa de nossa mãe, rainha e padroeira do Brasil, Nossa Senhora da Conceição Aparecida. É uma devoção que marca nossa história de uma maneira tão extraordinária. Só no céu nós poderemos ver quantas graças e bênçãos sobre a vida de nosso país, das pessoas, Maria realizou. Muito mais do que milagres, foi exatamente uma conversão mais profunda. Celebrar a festa de Nossa Senhora com qualquer título que ela tem sempre vai revelar a presença de Deus na vida de Maria com todos os dons. E Nossa Senhora Aparecida tem essa expressão específica. Ela não apareceu, mas usou de um acontecimento tão humilde, tão simples, para se revelar, manifestando como ela sempre está presente em meio de nós. Por isso, é preciso ter fé para ver que a festa de Nossa Senhora Aparecida não é apenas uma lembrança, uma devoção, mas é um convite para a gente conhecer mais Maria, para aprender com ela a fazer tudo que Jesus

vital da nossa vida cristã vai nos conduzir sempre a Jesus. A festa de Nossa Senhora da Conceição Aparecida pode ser oportunidade para todos nós conhecermos mais Maria e aprender com ela a sermos verdadeiros filhos de Deus, sendo filhos dela também pela fé. Desejo de coração que a festa de Nossa Senhora da Conceição Aparecida seja para todos nós

através de Maria ao longo dos séculos, gravem em nosso coração o fundamento de toda a nossa vida: amar a Deus sobre todas as coisas e o próximo como a si mesmo. Que a festa de Nossa Senhora da Conceição Aparecida abençoe a cada um de nós através de atitudes que devemos

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1: Abraçando a você, meu amigo, minha amiga, você ouvinte, Rádio Aparecida, Rede Aparecida de Rádio, que está acompanhando, está conosco em mais uma madrugada, abraçando os nossos irmãos lá em Santa Maria, pela Rádio Medianeira FM, rezando conosco nessa madrugada, celebrando a rainha e padroeira do Brasil, a Senhora Aparecida, em Jeromoabo, na Bahia, a Vaza Barris FM, um forte abraço aos nossos irmãos baianos, em Senhor do Bonfim, a Rádio Caraíba FM, lá na Bahia ainda, nós temos em Tucano, a Rádio Tucano FM, e em Bom Jesus da Lapa, a Rádio Bom Jesus FM, algumas das nossas emissoras que integram a RAR, Rede Aparecida de Rádio. Obrigado, viu, a você que está rezando conosco nesta madrugada com a Mãe Aparecida. Lembrando que às 3 da manhã nós rezamos o nosso Santo Terço, hoje um pouquinho mais cedo, a primeira missa hoje aqui no santuário às 5 da manhã, às 9 da manhã nós temos a missa solene, celebrada por Dom Mário, e claro, você acompanhando aqui pela Rádio Aparecida, Rede Aparecida de Rádio, e depois às 18 horas, a missa de encerramento da festa de Nossa Rainha e Padroeira do Brasil, a Senhora Aparecida. E após a missa das 18 horas, a procissão, encerrando a nossa festa de Maria, Nossa Mãe Aparecida. Quem está chegando agora é o aniversariante de ontem, é o padre Ferdinando Mancílio, missionário redentorista, ele que esteve durante todos os 9 dias de novena refletindo conosco o tema do dia. Padre Ferdinando, seja bem-vindo.
2: Hoje, solenidade de Nossa Senhora Aparecida, nós estamos exatamente aqui na Capela da Pesca Milagrosa, nesse lugar histórico onde aconteceu a pesca da imagem de Nossa Senhora, por esses 3 santos pobres de Deus, homens simples, pescadores, sobreviventes da pesca, lutadores com a vida, João Alves, Felipe Pedroso e Domingos Garcia. E hoje lembramos esta solenidade. Se podemos celebrar esta solenidade, não podemos nos esquecer desses 3 pescadores, onde tudo começou a partir de suas mãos, do seu trabalho, da sua labuta de cada dia. O Evangelho vem nos trazer, nesta solenidade de Nossa Senhora, a grande novidade do Reino de Deus, quando Maria também se torna corredentora com Jesus ao dizer:

0: desde sempre. Naquela festa de casamento em Caná da Galileia, onde faltou o vinho. Claro, João, o evangelista, está mostrando para nós que ali está a nova aliança, essa aliança que é como que um matrimônio entre Deus e seu povo, entre Jesus e o povo de Israel. Portanto, neste dia, nós celebramos exatamente o vinho novo da nossa fé, que é Jesus, aliança eterna de amor. Celebro esta solenidade de Nossa Senhora na sua comunidade, junto com sua família, com a sua comunidade paroquial. Não deixe de celebrar e tenha um coração agradecido por termos a proteção de Nossa Senhora que apareceu nas redes dos pescadores. Muita paz e celebração santa para você neste dia de Nossa Senhora Aparecida.
1: Participação do Padre Ferdinando Mancílio, missionário redentorista, trazendo para gente essa reflexão do dia de hoje. E olha, às 3 da manhã, direto aqui do nosso Santuário Nacional, da Capela São José, o Santo Terço. Vamos rezar por você, pela sua família, por aquelas pessoas que pedem nossas orações, e não são poucas, na verdade. Como eu sempre digo, muita gente pede oração, muita gente precisando de oração. Então envie para nós as suas intenções para que nós possamos rezar com você e por você. E quem está chegando ao vivo e a cores é a nossa querida Ana Maria. Aninha, você está onde? Departamento de Jornalismo. Bom dia!
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3: Bom dia, Eduardo José. Um ótimo dia para quem está nos acompanhando. Eu estou aqui aos pés de Nossa Senhora Aparecida, no nicho da imagem original encontrada no Rio Paraíba em 1717. Tem tanta gente chegando, Eduardo José, tanta gente chegando. É bonito de ver uma multidão ali aos pés de Nossa Senhora, com uma luz bonita, um dourado do nicho da imagem, refletindo nos olhares, refletindo nos celulares, muitas câmeras apontadas para Nossa Senhora. Todo mundo quer levar uma lembrança, não é? Tem tanta gente passando por aqui, a gente consegue ver o pessoal mancando até, chegando, cansado, né? Muita gente veio a pé, veio de bicicleta, tem muitos devotos pagando promessa de joelhos aqui também. Encontrei a Dona Maria, ela veio de Viçosa, em Minas Gerais. Conta pra gente, bom dia, Dona Maria, traz a senhora aqui em Aparecida.
4: Então, agradecer a Nossa Aparecida, o povo que veio aqui.
3: Quando a senhora vem ali e olha para a imagem de Nossa Senhora, como que é a oração? A senhora pede, a senhora agradece, como que a senhora conversa com ela?
4: Agradecer a todos e minha filha, estou em casa.
3: Tá. Reza por quem veio e reza por quem ficou e não conseguiu estar aqui, né?
4: É. Quem veio que ficar aqui, tá?
3: A senhora leva então nosso abraço, nosso carinho lá para Viçosa.
4: Tá. Leva para uma grata de pessoas.
3: Muito obrigada, viu? Eu trouxe a família inteira. Qual o seu nome?
4: Thaisa.
3: Thaisa, vem há quanto tempo para Aparecida?
4: Eu. Faz tempo que eu não venho. Eu tô voltando, eu voltei agora. Igual meu filho, é a primeira vez que ele vem. Ele nunca veio. E a última vez que eu vim aqui, ele nem tinha nascido ainda. Aí eu voltei agora.
3: Dona Maria é sua mãe, ela é minha mãe, então a mãe que sempre veio, trouxe a filha que traz o neto. Como que é a devoção à Nossa Senhora Aparecida entre a família de vocês lá em Viçosa?
4: A minha família inteira sempre foi católica, né? Igual, todos vêm, a maioria vem para Aparecida, nós todo ano. Sem faltar, minha mãe mesmo já tem mais de 25 anos que ela vem, seguidamente, todos os anos. Aparecida, enquanto ela tiver força, saúde, ela vai continuar vindo. E eu vou vindo com ela também, né?
3: Pra ajudar, pra trazer força pra ela também. E me conta, eu perguntei a sua mãe, ela falou que agradece, né? E pede a proteção, oração, saúde pra quem tá aqui, pra quem ficou também. Quando a senhora olha ali pra imagem, como é que fica o coração?
4: Ah, fica feliz, né? De poder estar aqui com saúde e agradecendo, né? Por todas as coisas boa que elas nos trazem.
3: Obrigada, viu? Que Deus abençoe a senhora.

0: Saúde, muita saúde para a senhora também, que Deus abençoe, bom retorno, boa viagem. Eu vou tentar falar com uma devota, que uma peregrina que está chegando de viagem, a gente está ao vivo para a Rádio Aparecida. Bom dia, feliz dia de Nossa Senhora Aparecida, que bom que você chegou, me conta o seu nome, de onde veio?
1: Mariana, eu vim de São José dos Campos.
0: Mariana está aqui com o seu apoio, está cansada, né, Mariana?
1: Bastante.
0: Como que foi o caminho?
1: Difícil, a gente teve algumas provações, mas a gente conseguiu.
0: Provações, quer compartilhar um pouco do trajeto, né? O que foi mais desafiador nesse caminho?
1: Ah, eu acho que o percurso, o tempo, não sei explicar, assim.
0: Agora, você acabou de passar os pés a imagem de Nossa Senhora, eu acredito que seja talvez um dos principais, ou talvez o principal objetivo em... Quando você decidiu vir para Aparecida a pé, como é que foi ele aquele momento? Se você conseguir, porque os olhos eu vejo que estão lacrimejando.
1: É um pouco difícil. A gente não tem como ficar nem
0: expressar. Quando você decidiu vir, a primeira vez que você vem caminhando?
1: Primeira vez.
0: É diferente a experiência, né?
1: Totalmente. É uma experiência de vida que eu vou carregar. Eu acho que apesar de todo sufoco e perrengue que a gente passa, assim, eu falo, tipo, é calor, é chuva, é cansaço, é dor. Cada hora numa parte diferente do corpo, mas vale a pena.
0: Valeu a pena.
1: A sensação é indescritível e a gente estava conversando sobre isso, assim, tem coisas que não tem como a gente explicar, a gente só sente.
0: Sentir e agradecer. Ela dá força, ela sustenta.
1: Né? Muito, muito, muito, muito. Caminho todo a gente vinha pedindo isso pra ajudar e eu vim agradecer e é isso que a gente vinha pedindo, né? Só pra gente conseguir concluir o nosso propósito.
0: A gente conseguiu, que Nossa Senhora agora deu o merecido descanso para poder voltar o ano que vem também, volte, viu? Muito obrigada, que Deus abençoe. É bom vir em turma, né? Com uma equipe, que um vai ajudando, um vai dando força pro outro.
2: É Valéria.
0: Valéria, como que foi o percurso? Difícil também, desafiador?
2: Eu vim no apoio. Então, assim, esse ano, eu vim no ano passado também no apoio. Esse ano foi um ano muito difícil. O calor judiou muito, muito mesmo. Depois a chuva, então a gente veio em 280 pessoas. Então, assim, eu bolhas e bolhas e bolhas passando agulha, foi bem desafiador esse ano. Muitas provações, muitas e muitas mesmo. Mas eu falo, só o prazer de você estar aqui e você falar assim: não, eu cheguei, ela me abençoou, eu cheguei.
0: E ali aos pés dela, como?
2: Emocionante. É assim de arrepiar. É assim, vale a pena, vale a pena. Uma pessoa me falou, logo no portal ali, que assim, eu tava cuidando dos pés dos romeiros, né? Aí ele falando assim, você vê pés de tudo quanto é jeito, bolha, com sangue, com isso, com aquilo. Aí ele falou assim, eu admiro você fazer isso, né? Eu falei assim, mas na hora você não pensa, você faz, entendeu? Você ajuda uma pessoa que tá ali com um propósito, de um filho, de alguma coisa, entendeu? Então te dá força, te dá, não tem explicação, só isso, entendeu? Chega aqui, o cansaço foi embora, você fala assim, não, eu não consigo andar mais 10 passos. Não, você roda aqui tudo. Eu já andou 150 quilômetros. Roda, porque a gente veio de Arujá, né? Já rodou 150 quilômetros e chega aqui, parece que nada. Você consegue vir subir? Aqui tem subidas e descidas, né? É inexplicável.
0: É ela que sustenta, ela que guia e vai dando a luz os passos de vocês. Muito obrigada, viu? Que Deus abençoe.
2: Amém a nós todos. E que esse final de ano seja maravilhoso e abençoado por ela.
0: Amém, assim seja. Muito obrigada, viu? A gente vai ouvir muita história ainda bonita e emocionante como essa. Eduardo José, eu volto com você.
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4: É muito lindo a gente poder ouvir esses testemunhos de fé, de superação, esses percalços

até assim pelo caminho, é a reflexão que a pessoa vem fazendo, né? Porque a nossa vida não é fácil, a nossa luta, ela é diária, e durante um trajeto desse, uma caminhada dessa de 150 quilômetros até a casa da mãe, isso vai passando pela sua cabeça, um filme que passa, a família que vem na mente, é um amigo doente, um amigo que está passando necessidade, tudo isso. Durante a caminhada você vem refletindo, você vem superando. E é isso que a Mãe Aparecida, através da intercessão dela, realiza na nossa vida. Tudo por Jesus, mas nada sem Maria. Não existe, não existe. Tudo por Jesus, mas nada sem Maria. Ela que nos acolhe, ela que nos conforta, ela que nos põe no colo quantas e quantas vezes. Às vezes a gente sem saber, mas ela está nos acariciando. Estamos deitados no colo dela. E ela, com toda certeza, fazendo esse papel de mãe, que ela faz a todo momento, a todo instante na nossa vida. Então, meu irmão, você que está aí na sua casa, você, minha irmã, que está na sua casa nesse momento, está aí, coraçãozinho apertado, né? Peça, peça, mãe. Peça a mãe que o filho atende. 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

0: aí Padre Antônio Maria cantando pra gente no Mar de Maria, com a Mãe Aparecida, Rede Aparecida de Rádio, Central da Padroeira. Bom dia para você que está fazendo a foto agora da amiga em frente ao Santuário Nacional. Bom dia, qual é o seu nome?
1: Amanda.
0: Amanda, você é de onde?
1: Cachoeiro Paulista.
0: Eita, pertinho da gente, Cachoeiro Paulista. Amanda, você veio a pé?
1: Isso.
0: E amiga, como é que chama?
1: Eu sou a mãe dela.
0: Ah, você ama? Oh, meu Deus. A mãe, como é que a mãe chama?
1: Ideane.
0: Como é que é, Amandinha? Vim a pé pra casa da Mãe Aparecida no dia dela. Conta pra mim a sua devoção com Nossa Senhora.
1: Ah, eu não tenho nem palavras. É bem uma coisa bem superação, que a gente acha que não vai conseguir, mas a fé nós move montanhas, e com fé em Deus, Nossa Senhora, a gente conseguiu chegar.
0: E essa fé vem de quem? De família?
1: Isso, de família, desde pequenininha. Eu sempre vim aqui com meus pais, sempre era o costume de vir a pé também, bastante gente da minha família, minha avó bem devota, e essa paixão passou pra mim também.
0: Que bom. E aí, mãe, como é que é ver a filhota com essa fé, com essa devoção à Nossa Senhora, acreditando, sempre confiando na misericórdia do pai, na intercessão da mãe?
2: Eu fico muito feliz, né, por ela ser uma devota de Nossa Senhora Aparecida e tá crescendo assim. E se Deus quiser, a gente vai vir muitos anos aqui em Aparecida.
0: Que bom. Tem uma promessa especial que vocês vieram pagar ou só agradecer?
2: Só agradecer.
0: Que bom, que bom. Cachoeira Paulista, pertinho da gente aqui. Sejam bem-vindas, aproveitem bem o dia da mãe aqui na casa dela.
2: Muito obrigada.
0: Tá bom, Madinha? Seja bem-vinda.
2: Muito obrigada.
0: É, coisa boa. É isso aí, Central da Padroeira, Rádio Aparecida, Rede Aparecida de Rádio. A você, meu irmão, que está nos ouvindo, louvando e agradecendo ao nosso bom Deus, a nossa mãe, a Senhora Aparecida, aí em Ponta Grossa, no Paraná, pela Rádio Santana FM. Os irmãos que estão rezando conosco em Lins pela Rádio Interativa FM. A você, meu irmão querido, minha irmã querida, que está rezando conosco em Aracaju, no Sergipe, pela Rádio Cultura FM, nossa grande parceira em Aracaju. Dona Maria de Jesus Passos, um beijo no coração da senhora, viu? Nós vamos ali dar um intervalinho, já já a gente volta.
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2: Central da Padroeira, Rádio Aparecida, celebrando nossa mãezinha querida, a Senhora Aparecida, Rainha e Padroeira do Brasil, 12 de outubro. Bom dia para você, meu irmão querido, que está aí na sua casa, rezando com a gente, louvando e agradecendo pela sua vida, pelas intercessões, pela intercessão que a Mãe Aparecida sempre realiza em nossa vida. Você, meu irmão, que está cumprindo a sua missão, trabalhando, seja bem-vindo também, viu? Obrigado pelas suas orações, pela sua participação. Olha, às 3:30, direto do santuário, nós temos, às 3:00 da manhã, nós temos o nosso Santo Terço, direto da Capela São José. E você, meu irmão, minha irmã, rezando conosco, viu? Às 5:00 da manhã, a primeira missa no Santuário Nacional, primeira missa do dia, 5:00 da manhã. Às 6:00, Central da Padroeira continua com José Antônio durante todo o dia. Às 7:00 da manhã, o Jornal da Padroeira com todas as informações aos nossos amigos que vêm trazendo pra gente o departamento de jornalismo, José Eduardo, Mário de Paula, Rafael, Rafaela, Ana, também vai estar de novo conosco, todo o nosso departamento de jornalismo. Ao meio-dia, nós temos a Missa das Crianças, com a Orquestra Pensa, só a criançada tocando, é a nossa escola, o projeto Pensa, projeto maravilhoso, tocou toda a novena em preparação à festa de nossa Rainha e Padroeira do Brasil, e amanhã, hoje, perdão, toca ao meio-dia na Missa das Crianças. Às 15:00, nós temos no altar central do Santuário Nacional a consagração solene. Às 3:30, Central da Padroeira com Pablo Soares. Às 18:00, missa de encerramento e procissão. E às 20:30 da noite de hoje, com a Mãe Aparecida, com o Evandro Brum. E quem está participando conosco, mandando um abraço muito especial, o Luiz Fernando, em Taubaté, nosso companheirão de todas as madrugadas. O Paulo Roberto de Oliveira, lá em Santa Rita de Jacutinga, rezando conosco também, pedindo por ele, pela Irani, pela família dela, a Karina, por todos aqueles que estão nesse momento rezando conosco. A nossa Cida, lá em Campinas, estou te ouvindo. Obrigado, Cida, pelo carinho, viu? Aí pela nossa Rádio Brasil AM Ondas Tropicais. O Cláudio Antônio e a dona Luciana em São João da Boa Vista, louvando e agradecendo a Deus, pedindo as bênçãos da Mãe Aparecida em São João da Boa Vista. O nosso irmão José Carlos, dona Neuza, lá em Dourados, no Mato Grosso do Sul, ligadinhos com a gente também. Obrigado, viu, meu irmão? Grande baiano, tá lá sempre rezando conosco, pedindo por ele, pelos filhos, pelos netos, as noras, por toda a família, louvando e agradecendo ao bom Deus. E nós vamos de música, canção para os nossos ouvidos.

0: 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Linda essa canção, né? Fafá de Belém cantando pra gente. Ei, coisa boa, viu? E você que está aí, meu irmão, chegando agora da sua romaria a pé, vem aqui bater um papo com a gente, vem conversar conosco, contar um pouco da sua história, do seu trajeto, da sua devoção, da sua relação de amor, fé com a Mãe Aparecida. E quem está chegando, quem também tem muita fé em Nossa Senhora, acredita, confia nela, na intercessão dela, é a Aninha, nossa querida Ana Reis. Onde você está, Ana? Departamento de Jornalismo chegando.
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2: Oi, Eduardo José, bom dia. Estou aqui no Centro de Apoio ao Romeiro. A parte boa é que o Santuário Nacional, complexo como um todo, dispõe de uma estrutura gigantesca, né, para acolher bem o devoto, o peregrino, seja ele se via de ônibus, via de carro, a pé, de bicicleta. Como você vem falando, alguns horários são diferentes nesse dia 12 de outubro. O santuário vai se adaptando à rotina também, a essa quantidade, esse volume maior de peregrinos. E a título de prestação de serviço também, a Casa do Pão, tem muita gente perguntando, nos abordando sobre o horário de funcionamento, abre às 5 da manhã. Casa do Pão, subsolo do Santuário Nacional. A Sala das Promessas, às 6 horas da manhã. A gente gosta de passear de bondinho também aqui em Aparecida, neste dia 12 de outubro, das 7 da manhã até as 5 horas da tarde. Aqui no Centro de Apoio ao Romeiro, onde eu estou, as lojas são mais de 330 aqui no Centro de Apoio, no CAR, como é conhecido também. Tem um horário diferenciado, tem algumas que vão abrir às 4 da manhã, outras que vão abrir às 5 horas da manhã. O horário tá livre, mas aí, como tem muita gente já desde agora, a madrugada toda, aqui no Centro de Apoio, algumas lojas podem ser que abram mais cedo também. O que está funcionando mesmo são as lanchonetes, os restaurantes, muitos já abertos durante a madrugada aqui no Centro de Apoio, na Praça de Alimentação. E eu vou conversar com o Gabriel Oliveira, que é o Gabriel da Hora, do restaurante Lanches da Hora, que bem no início do Centro de Apoio ao Romeiro. Gabriel, bom dia, seja bem-vindo. Funcionando a madrugada toda para

0: bem quem tá chegando com fome, cansado, precisa repor as energias, né? Bom dia.
1: Bom dia, exatamente. Isso já é uma tradição nossa aqui. Desde que a gente começou, a gente faz a virada aí da madrugada do dia 11 pro dia 12, justamente para acolher os peregrinos que vêm no caminho de fé, que vêm caminhando, que chegam de todas as partes do país. Então a gente passa aqui a madrugada inteira servindo janta, café, salgados, tudo que o pessoal, os devotos precisam para ser bem recebidos aqui na casa da mãe.
0: É, você que é o proprietário, né, do restaurante, da lanchonete, conta o que mais o pessoal pede e o que você disponibiliza aqui também.
1: Olha, o pessoal aqui é campeão, é o Marmitex. O pessoal chega com muita fome, passa muitos dias na estrada, então o pessoal chega querendo comer comida, assim, acho que passa muito tempo comendo lanchinhos pequenos pelo caminho e chegam aqui com muita fome. Mas é também muito salgado, coxinha, café, pãozinho de queijo, pingado nosso também, não passa desapercebido no movimento.
0: Tem pra todo gosto, então.
1: Tem pra todo gosto. Tem comida, salgado, lanche, bebida, chope, vinho, tem tudo aqui, sorvete, pra família inteira.
0: É, e nessa época, né, aumenta o fluxo, você tem que adaptar também em relação a funcionários, ao horário, tem toda uma estrutura, uma adaptação para o 12 de outubro, mas também se estende, acredito, para o mês de outubro inteiro, né?
1: Com certeza, a preparação para o dia 12 leva pelo menos um mês de antecedência, até a gente já começar a montar a equipe, pensar nos horários. Esse ano a gente testou um horário novo, com um horário intermediário ali, mas é um grande desafio porque a gente fica mais de 24 horas funcionando direto, então para conseguir colocar todos os funcionários para trabalhar e descansar também, que é importante, é um grande desafio. Questão de mercadoria também, uma questão logística bastante importante, mas todo ano, graças a Deus, vem dando mais certo. A gente vem conseguindo melhorar cada vez mais a experiência do pessoal do Romeiro que chega aqui nessa data tão especial.
0: Só convido então para quem está chegando, pensando em onde é que vai comer, passa aqui na praça de alimentação, no centro de apoio, né?
1: Com certeza, o horário que vocês quiserem, janta, almoço, café da manhã, café da tarde, o restaurante da hora está pronto para servir vocês da melhor maneira possível.
0: Obrigada, viu? Bom trabalho, Gabriel. Fica com Deus, Deus abençoe. Gabriel vai passar com toda a equipe durante a madrugada, trabalhando aqui à disposição. E a gente lembra, Eduardo José, que além dos restaurantes, das lanchonetes, muitos abertos, pastelaria aberta também, fast food aberto, o centro de apoio ao Romeiro, tem farmácia, tem parquinho para as crianças, tem fraldário, tem caixa eletrônico 24 horas, bombeiro também, se for necessário, tem uma estrutura completa. Vou aproveitar para convidar com um grupo de peregrinos. A gente falou que é importante nessa, esse reabastecimento do corpo. O Gabriel comentou que tem muita gente que chega já cansado, com fome. Vou conversar com a Valéria, ela veio em Romaria. Me conta, Valéria, bom dia, de onde você veio, como é que foi o trajeto?
2: Bom dia. Então, a gente saiu de Piranguçu, uma cidade do sul de Minas, e a gente saiu de lá já com chuva, tudo, foi bem sofrido, sabe? A gente saiu, passou fome, aconteceu várias coisas no caminho, só que a gente recebeu bastante graça. Também, tudo que a gente precisava, a gente pelo caminho ganhou, sabe? E foi muito gratificante, valeu muito a pena, e a gente chegou agora. Agora há pouco, a minha irmã mesmo faz 23 anos que vem, sem falar nenhum dia, e o meu terceiro ano. E eu pretendo vir todos os anos.
0: Importa a dificuldade que você falou, então teve
2: muito. Gratificante, muito gratificante. Chegar aqui, passar tudo que a gente passou, e tipo assim, a gente foi muito abençoado. Que a gente teve um lugar que o local que a gente passa é em mata fechada, tem muito animal, tudo. E a gente passou sede, aí o alimento que a gente trouxe acabou. Só que pelo caminho a gente encontrou vários grupos de pessoas, sabe? Fazendo doação de água, carros passando pelo caminho também, sabe? Então, a minha sobrinha mesmo, o tênis dela descolou inteirinho, quase no final das pedrinhas que a gente passa lá. E a gente encontrou uma capela, e nessa capela tinha um sapato na numeração dela. Você entendeu? Foi tipo assim, a gente viu que era graça mesmo, porque ela tava com o pé todo machucado e a gente não teria outra condição de chegar aqui, sabe? Aí ela chegou lá, o tênis ia pra ela, sabe? Aí ali a gente já começou a pensar, falou, nossa, gente, sabe? Ainda é o primeiro ano dela, sabe? Aí eu falei pra ela assim, era pra você ter vindo, sabe? Mas é muito gratificante, vale muito a pena vir pra cá.
0: Olha, enviado de Nossa Senhora, né? Esse tênis enviado por Nossa Senhora
2: Aparecida. Sim. Sim, a gente vê, sabe? É, o que aconteceu? A gente viu que tem a mão dela, sim.
0: Deus abençoe, que vocês possam vir muitas outras vezes. É, vocês vieram para o centro de apoio, bom lanche, né? Boa reposição de energias para você, que Nossa Senhora continue abençoando.
2: Amém.
0: Muito obrigada. Eu vou aproveitar que eu vi que ela estava chorando, ela. Não quer falar comigo, tem vergonha, quer só deixar uma mensagem. É, como que você se sentiu depois desse caminho todo e chegar aqui hoje ao Santuário Nacional? Você consegue transmitir em palavras, nem que seja um pouquinho?
2: Ah, eu sinto gratidão e fé, que foi graça de Nossa Senhora.
0: Não fala mais. Que história do tênis foi, imagina, tá chorando, emocionada, é claro, vou respeitar o seu momento, que Nossa Senhora te proteja, que Nossa Senhora guie, e se você chegou até aqui com a sua família, é porque ela permitiu e a graça, ela queria que você estivesse aqui. Obrigada, viu, de todo modo. Muito obrigada por ter falado comigo. Vou pedir só para a Amanda, que está junto com a Ikungu, porque deixar uma mensagem, Amanda.
3: Que se tem vontade, venha. Se tem dúvida, venha. Se está com medo, venha. Porque ela vai dar força, você vai conseguir. Eu, no primeiro morro que a gente subiu, eu já pensei, vou descer. Não vou aguentar, eu vou descer. E eu falava pra ela, mostra pra mim alguma coisa que não é pra mim ir, que não é pra mim, que eu vou descer. E ela fala na minha cabeça, pode ir, pode ir. E eu não tive dor, eu não tive nada. Mesmo com os desafios. E eu pensando em desistir, ela me amparou e fez eu chegar até aqui. Então, se eu conseguir vir um, eu consigo vir dois e vir três. E eu convido todo mundo, vem. Vem que é superação e é tudo.
0: Muito obrigada, viu, Amanda? Muito obrigada também a Valéria. Muito obrigada a Melissa. Muito obrigada também a todos vocês. Louvado seja Deus, eu volto com você.
4: Obrigado, Ana. Ana Reis, participando com a gente. Que testemunho lindo, hein? Que testemunho maravilhoso. Obrigado a esse povo de Pirangussu que vieram caminhando, passaram por perrengues, mas chegaram, acabaram de chegar, e a Ana teve essa sorte de encontrar com esse grupo e conversar com eles. E é isso, gente, é a caminhada, a peregrinação para a casa da mãe, é dessa forma que acontece. A cada momento uma surpresa, a cada momento algo inesperado acontece, e é a providência divina, a intercessão da mãe Aparecida na vida, na nossa vida, no nosso dia a dia, na vida de todos nós. E olha, nesse dia 12 de outubro, o Brasil, com toda certeza, não tenho dúvida disso, o Brasil se encontra na capital mariana da fé. E nós vamos acompanhar agora o nosso cartão postal. Destino não podia ser outro. Aparecida.
5: Na capital mariana da fé.

Hospital Mariana da Fé, cidade que é a casa do povo brasileiro. O município está inteiramente ligado à fé em Nossa Senhora da Conceição Aparecida. Em 1717, a imagem de barro foi encontrada no Rio Paraíba e a partir daí surgiria a cidade de Aparecida. Naquela época, o Conde de Assumar estava com destino marcado a Ouro Preto e em seu trajeto estava contemplado passar pela vila de Guaratinguetá. A população decidiu organizar uma recepção às autoridades. Foi então que os pescadores Domingos Garcia, João Alves e Felipe Pedroso saíram a pescar. Lançaram as redes por várias vezes e voltaram vazias. Até que João Alves jogou sua rede novamente e, em vez de peixes, apanhou o corpo de uma imagem de Nossa Senhora, sem a cabeça. Ao lançar a rede novamente, apanhou a cabeça da imagem. Os três pescadores suplicaram a Nossa Senhora da Conceição que os ajudassem na missão de servir os peixes ao Conde de Assumar. Repentinamente, lançaram as redes e, surpreendentemente, peixes em abundância. A imagem de Nossa Senhora foi levada à casa de Felipe Pedroso, onde as pessoas da vizinhança se reuniam para orar. A história foi ficando conhecida.

0: foi ficando pequena, como afirma a historiadora Tereza Pazin.
1: Após a pesca milagrosa, Nossa Senhora Aparecida foi levada para a casa dos pescadores. Na casa de Atanásio Pedroso, filho de Felipe Pedroso, um dos pescadores, aconteceu o milagre das velas. E a casa tornou-se pequena para as orações.
0: E foi graças aos milagres atribuídos a Nossa Senhora que surge a freguesia de Guaratinguetá, batizada de Aparecida. 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

0: Rede Aparecida de Rádio, Rádio Aparecida, juntinho de você, onde quer que você esteja, viu? E o nosso povo querido, lá em Divinópolis, Minas Gerais, rezando conosco em mais uma madrugada. Quem está lá é o nosso irmão Renato Medeiros. Está lá curtindo, rezando conosco. Nossa Senhora, rogai por todos nós. Abençoai sempre a todos nós. Né, Renato? Está lá rezando por ele, pela família, pelas filhas, louvando e agradecendo ao bom Deus. Quem também está conosco, deixa eu ver aqui, é a Terezinha. A Terezinha está em São Paulo, capital, rezando conosco, pedindo as bênçãos da Mãe Aparecida. E ela conta aqui pra gente que ela agradece pela graça que ela recebeu anos atrás. É, meu futuro foi abençoado pelas mãos da Mãe Aparecida e pelo Criador do Universo. E ela pede que a Mãe nos cubra com seu manto sagrado, louvando e agradecendo a Deus por tudo e por todos. Amém, Terezinha, rezando com a gente. Quem também está conosco, pedindo a proteção e as bênçãos de nossa mãe, é o Nildo Damasceno. O Nildo está no povoado Colônia 13, lá em Lagarto, no Sergipe, nos acompanhando, rezando conosco. E ele sempre participa com a gente também pela Rádio Cultura, lá do Sergipe, lá de Aracaju, rezando com a gente. Meu querido Nildo Damasceno, pedindo as bênçãos da Mãe Aparecida por ele, pela família. O Adailton e a Adileuza, lá em Dourados do Mato Grosso, rezando com a gente também, por eles, pelos filhos, netos, pela mãezinha Dona Maria José. Em Ponta Grossa, no Paraná, a Lucimara e o Valdir também participando conosco, pedindo por todos nós, por todo o povo brasileiro que nesse momento se encontra unidos aqui na casa da mãe. Como é bom poder estar juntinho de você, louvando e agradecendo, viu, meu irmão? Obrigado pela sua participação conosco. Central da Padroeira, trazendo para você esses relatos dos nossos peregrinos da Mãe Aparecida, a fila para passar aos pés de Nossa Senhora, a cada momento aumenta mais um pouco, o povo chegando, caminhando, muita gente ainda na estrada, mandando um abraço para a Rosa lá de Inimutaba, tá vindo, caminhando lá de Inimutaba, pedindo por ela, pela família, já ela vai estar chegando, se ainda der tempo ela conversa conosco ainda antes do Santo Terço. E a chuva, né, que não para também, tá chovendo, continua chovendo, e mesmo assim esse povo peregrino tá aí na estrada, participando conosco, rezando com a gente, pelo aplicativo Aparecida, por uma das nossas emissoras que integram a Rede Aparecida de Rádio. 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
0: Central da Padroeira, Rede Aparecida de Rádio, Rádio Aparecida, juntinho de você, meu irmão, juntinho de você, minha irmã. Você que está aí, ó, no seu cantinho de oração, na sua igreja doméstica, rezando conosco nessa madrugada, agradecendo as bênçãos e a intercessão da Mãe Aparecida na sua vida, na vida da sua família. Obrigado, viu? Obrigado pelo seu carinho, pelas suas orações, você que está rezando conosco. Os nossos irmãos que estão pelas estradas, Brasil afora, rezando conosco também, caminhoneiros, caminhoneiras, os nossos motoristas de ônibus, muitos ainda se dirigindo aqui à casa da Mãe Aparecida, que vocês tenham uma viagem abençoada, viu? Muita alegria, muita paz para todos vocês. E a você, meu irmão, que está aí na luta, trabalhando na madrugada, quantos e quantos irmãos nossos cumprindo a sua missão madrugada dentro, acompanhando a Central da Padroeira aqui pela Rádio Aparecida, Rede Aparecida de Rádio. Para você que está rezando conosco, louvando, nós vamos acompanhar um pouquinho a vigília que está acontecendo na Capela São José. Na Capela São José, onde daqui a pouquinho nós vamos estar rezando o Santo Terço. Vamos acompanhar um pouquinho.
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0: Capela São José, e você, meu irmão, minha irmã, rezando conosco. Deixa eu chegar aqui, tem um casal aqui passando. Bom dia, irmão. Como é que se chama?
1: Patrick.
0: Patrick, você é de onde, Patrick?
1: Taubaté.
0: Taubaté, chegando agora?
1: Isso.
0: E aí, como é que foi essa caminhada, meu irmão?
1: Foi boa.
0: Tranquilo?
1: Tranquilo, graças a Deus.
0: Como é que é essa relação sua com a devoção com Nossa Senhora Aparecida?
1: Muito grande, de muita fé.
0: Eita, tá bom, seja bem-vindo, viu? Que Deus abençoe a sua jornada. É isso aí, o pessoal tá chegando, muita gente chegando, muita gente passando por aqui em frente ao nosso estúdio, a nossa tenda na Rádio Aparecida, Rede Aparecida de Rádio, e você, meu irmão, que está na sua casa rezando conosco também, seja bem-vindo, viu? E aproveite bem o dia de hoje com a Mãe Aparecida.

0: Padre Antônio Maria cantando pra gente. Grande Padre Antônio Maria. Olha pra você, meu irmão querido, minha irmã querida, central da padroeira, aqui no Jardim Sul do Santuário Nacional. Logo mais às 3 da manhã, você vai rezar conosco, viu? Santo Terço. De modo especial, estaremos juntos na Vigília Mariana, que está acontecendo no Santuário Nacional. Você ouviu, pôde ouvir um pouquinho agora há pouco. Vamos rezar juntos com os romeiros de Nossa Senhora e com os missionários redentoristas. Irmão Viveiros estará junto conosco, sempre muito solícito, né? O nosso querido irmão Viveiros, sempre acolhendo o nosso pedido, os nossos convites. Irmão Viveiros, missionário redentorista, ele que fica nas missões durante todo o ano e participa conosco durante a festa da Rainha e Padroeira do Brasil. E você, participando com a gente, enviando suas intenções pelo nosso WhatsApp, o 12-3104-1043. É o nosso WhatsApp para você enviar a sua mensagem de fé, de amor, paz e esperança e também as suas intenções. E quem está de volta é o nosso departamento de jornalismo com a Ana Maria.
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2: Oi, Eduardo José, boa noite. Aliás, boa noite não, bom dia, né? Pra quem está conosco nessa madrugada, a tenda do peregrino, tô aqui bem pertinho de você, fica bem próximo da tenda da Rádio Aparecida, a tenda do peregrino que tem um serviço essencial pra quem tá vindo pra Aparecida em Romaria, a pé principalmente, de bicicleta. Muita gente chega com machucados, chega cansado, precisando de um apoio, e a tenda do peregrino tem esse serviço para o devoto de Nossa Senhora. Lavagem dos pés, serviços de enfermagem, médico também à disposição. E fica 24 horas, só vai fechar neste dia 12 às 5 horas da tarde. E não param de chegar peregrinos aqui. Eu vou conversar com

0: Catiene, ela tava me contando que veio de Itaquera, São Paulo. Tem uma história especial nesse caminho que você fez, né, Catiene? Bom dia, obrigada por falar conosco. Compartilha um pouco com a gente essa história.
1: A primeira vez que eu tentei vir foi meu marido cortou o pescoço com linha de pipa. E ele quase morreu. E a gente veio sem apoio. Essa foi a primeira vez que eu consegui por causa dos apoios, então não chegaria.
0: Apoio faz toda a diferença, né, Catiene? Eu sei que...
1: Ele já vem há 6 anos e eu venho sempre no apoio com ele, mas eu nunca vim. Eu não conseguia. Esse ano eu emagreci, eu falei, agora eu vou. Deu certo.
0: E acredito que não tenha sido um caminho fácil também. Você conseguiu, mas conseguiu com muita dificuldade. Os pés machucados, os pés com bolhas. A gente viu que você estava com um curativo bem firme nos dois pés também para te sustentar.
1: É, foi. Foi essencial, todo apoio de tudo. De um abraço que eles dão, de dar comida, de tudo, tudo, tudo. Muito bom.
0: Das outras vezes que você mencionou que você não conseguiu chegar, você tentou e não conseguiu. O que teve de diferente esse ano?
1: A promessa do meu marido era de vir assim que abrisse depois da pandemia. E a gente veio em julho, não tinha apoio. E desde então, aí eu desisti e eu falei pra ele que eu não queria vir. Aí esse ano eu falei, eu vou. Vamos ver se eu chego.
0: Quanto tempo caminhando?
1: Desde quinta-feira, 9 horas da noite.
0: Com algumas paradas, né?
1: É, alguns descansos. Isso. Aí tem um caminhão que fica com as nossas coisas, a gente deita no caminhão e depois continua o nosso dia.
0: Tiane, quando vocês vêm andando, caminhando, que tipo de oração, agradecimento, né? Como que é a conversa quando você tá ali nesse processo, quando aparece uma dificuldade, logo em seguida vem outra, o que dá força nesse caminho?
1: É a fé só, né? Porque é vou chegar. E vamos. Isso.
0: Você chegou, graças
1: cheguei,
0: a Deus.
1: Amém. Graças a Deus, Nossa Senhora Aparecida, né?
0: Tiene, obrigada, viu? Que Deus abençoe. Nossa Senhora Aparecida dê força agora e bom retorno também.
1: Obrigada.
0: A gente sabe, Eduardo José, que muitos, além dos peregrinos que vêm aqui, tem muitos voluntários que se disponibilizam, doam o seu tempo, doam o serviço, doam amor para essas pessoas que estão chegando, precisando de um pouco de ajuda. A dona Dulcineia, é uma dessas voluntárias. Bom dia. O que motiva a senhora estar aqui ajudando, disponibilizando o tempo, ainda mais nessa madrugada?
2: Olha, esse é o meu terceiro ano e assim, é uma forma que eu achei de poder retribuir a Nossa Senhora as bênçãos, as graças, né? Porque eu sou daqui de Aparecida e a gente vê tanta gente de longe, né? Com dificuldades e consegue chegar, né? E quando eles venha ao santuário, pessoal, cheguei na casa da mãe, né? Me sinto no colo. E a gente está aqui, e a gente tem a possibilidade de vir a qualquer momento. E às vezes nós aqui não viemos com tanta frequência assim como as pessoas de fora. Então, o meu trabalho aqui de voluntário é uma forma de retribuir e agradecer a Nossa Senhora as bênçãos, saúde da família, as graças. Enfim. Eu acho, é o mínimo, né? Ainda é bem pouquinho que a gente faz, bem pouquinho.
0: Essa das graças que ela concede pra gente, né, dona Dulcineia?
2: Com certeza.
0: Obrigada, viu? Parabéns pelo trabalho, parabéns pelo voluntariado também. A Cristiane também é voluntária. Cristiane, há quanto tempo? Me conta.
3: 4 anos, eu sou voluntária e começou com forma de agradecimento, porque meu filho, ele apresentou crise convulsiva, a gente não sabia o que levava ele a isso. Nossa Senhora nos ajudou. É uma forma de eu agradecer ela por ela ter cuidado do meu filho. E aí participa eu, a Dulcineia, tia, e o meu marido também, a gente faz isso como forma de agradecer ela.
0: Ela retribui com certeza em dobro. Muito obrigada, viu?
3: Amém.
0: Deus abençoe, que Nossa Senhora pôde também. E não paro de chegar peregrinos aqui. Eu vou conversar com o senhor, qual é o seu nome? Bom dia.
4: Bom dia, eu sou o Marcos Araújo Correia. Eu vim de Guarulhos. Ah, é sofrido, mas é vitorioso, né? Deus da vitória, Nossa Senhora do lado, dá tudo certo. Mas não é fácil, não.
0: Mas se o Eduardo José, que tá ali apresentando o programa, estivesse te vendo agora, ele não diria que você caminhou tanto. Tá feliz, tá forte?
4: Tô, esse ano ainda eu caminhei pouco, mas ano passado, ano retrasado, eu vim de Guarulhos a pé. Esse ano eu vim de Pinda, né? Eu tive problema de saúde, mas Deus permitiu que viesse esses 30 km. Estou aqui para louvar a Deus e a Nossa Senhora. Graças a Deus. Foi bem, foi bem. A chuva ajudou, não foi uma chuva pesada, foi uma

0: de uma maneira, então assim, tava bem refrescante, mas não é fácil, mas vale a pena.
1: Obrigada, viu? Que Deus abençoe. E é isso aí, não param de chegar peregrinos e a tenda do peregrino está à disposição. Até às 5 horas da tarde, direto na madrugada. Eu volto com você.
2: Valeu, Ana, obrigado. Participação especial aqui na tenda dos peregrinos. O serviço maravilhoso que essas enfermeiras, enfermeiros fazem com os nossos irmãos que chegam caminhando. Como essa família que está chegando aqui, eu vou conversar com quem manda na família, né? Deixa eu... Bom dia, qual é o seu nome?
3: Bom dia, Marlete.
2: Marlete, vocês são de onde, Marlete?
3: Nós somos de Ubatuba.
2: Ubatuba, litoral norte paulista. Estão chegando agora?
3: Agora.
2: E coisa boa, e como é que foi esse trajeto? Tudo tranquilo?
3: Tô tranquilo, graças a Deus. Nós já somos peregrinos, já somos, né, romeiros, vivemos por aí caminhando, mas a primeira vez na Dutra, de nós três. Foi maravilhoso, foi uma bênção. Cada passo, cada momento, cada apoio, só temos que agradecer. Foi.
2: Hoje você vem entregar, você vem pedir ou agradecer?
3: Eu vim entregar, eu vim pedir, mas muito, muito mais agradecer. Trouxemos nossa família inteira, no coração, com cartinhas, e é isso.
2: Quem que tá com você?
3: Meu esposo e minha filha.
2: Oh, que bom, deixa eu conversar com o esposo aqui. Qual é o seu nome?
4: Meu nome é Marcos, sou de Batuba também.
2: Marcos, como é que foi essa caminhada, Marcos?
4: Uma experiência nova, né? Como a gente faz outras peregrinações, nós tivemos o convite esse ano, então viemos experimentar, foi maravilhoso. Não é só aquilo que a gente vê na televisão, é muito mais do que a gente vê pelas imagens de todas as emissoras que passam as matérias.
2: E me conta uma coisa, qual é a sua relação de fé com Nossa Senhora?
4: É total porque através dela vem os milagres da família, né? Que aconteceram na nossa família. E nós temos um grupo de peregrinos de Ubatuba, chama Peregrinos da Mãe, né? Então todo ano, eu e minha esposa somos coordenadores, minha filha ajuda e mais alguns amigos. Fazemos um grupo no mês de maio, todos os anos, já fazem mais de 15 anos. Lá de Ubatuba, sobe aí a serra, vem aqui por dentro e chegamos aqui. Fazemos em 2 dias lá de Ubatuba até aqui.
2: Que maravilha! Deixa eu conversar com a filha. Como é que é? Teu papai e mamãe caminhando junto, primeira vez sua? Claro que não, né?
5: Pela Dutra, sim.
2: Pela Dutra. Vocês estão fazendo questão de frisar pela Dutra, porque pela Dutra é mais complicado?
5: É que nós fazemos de Ubatuba pra cá, mas por um outro trajeto. E eles também já fizeram 2 vezes aquele caminho da fé, que sai de Águas da Prata e vim pra cá por 12 dias caminhando. Mas pela Dutra foi uma experiência que a gente sempre passava e via. Sentia muito ali o coração pulsar, vendo esses romeiros a caminho da casa da mãe, e esse ano deu certo. E aí foi uma experiência, como ambos já falaram, e para mim também muito, muito grandiosa.
2: Hoje, a mesma pergunta que eu fiz para sua mamãe, hoje você veio pedir, entregar ou agradecer?
5: É um mix de tudo, e através dos pedidos, muito agradecimento e fortalecimento na fé para que continuar no caminho deles.
2: E o ano que vem tem mais, se Deus quiser.
5: Se não for andando, serei apoio.
2: É isso aí. Família, como diz, família que caminha unida, família que reza unida, permanece unida, né?
4: Com certeza. E a gente trouxe a família nas costas, né? A estampa da nossa camiseta, né? Tem todos os nossos familiares, né? Tem os 14 integrantes da família, estão aqui nas nossas costas.
2: Que maravilha, que legal, que ideia. Olha, parabéns, sejam muito bem-vindos à casa da mãe, aproveitem bem o dia de hoje e vão lá ter um encontro especial com ela agora, tá bom? Que Deus abençoe vocês, que a mãe Aparecida cubra todos com seu manto sagrado. Ei, coisa boa, litoral norte paulista, Ubatuba. Eu esqueci de perguntar, que bairro que vocês são lá de Ubatuba?
5: No centro.
2: Ah, no centro, ali na Praia do Cruzeiro. É, coisa boa. Itaguá, mais ou menos. Que coisa boa. Sejam bem-vindos, viu? E nós vamos de música.

essa música toca fundo, né? Regaço Acolhedor, irmã Kelly Patrícia cantando pra gente. Central da Padroeira, é só alegria. Murilo Germano, ei Murilão, beijo no coração, viu meu irmão? Bom trabalho pra você aí. Olha, pra você que está rezando conosco, logo mais às 3 da manhã, o nosso Santo Terço. E você rezando pelo 3104-1043, é o nosso WhatsApp para você enviar a sua intenção, enviar para a gente a sua mensagem de fé, de amor, paz e esperança. Vamos rezar juntos às 3 da manhã na Capela São José, rezando por você, pela sua família, por todos os nossos irmãos e irmãs espalhados por todo o Brasil. Lembrando que às 5 da manhã acontece a primeira missa aqui no Santuário Nacional, com os nossos romeiros peregrinos, 5 da manhã, a alvorada festiva também, com o repique dos sinos, e você, meu irmão, rezando por você e pela sua família. Ao meio-dia nós temos a missa das crianças, com a Orquestra Pensa, participação especial de toda a criançada que participa desse projeto musical do Santuário Nacional. Graças a você, meu irmão, minha irmã, que faz parte da família dos devotos e ajuda nesse projeto do Pensa. Então, ao meio-dia, a Santa Missa. Às 15 horas, a consagração solene a Nossa Senhora Aparecida. Às 15 horas, a consagração a Nossa Senhora Aparecida, e você participando com a gente aqui pela Rádio Aparecida. Nós vamos de música.

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da Padroeira, Rádio Aparecida, Rede Aparecida de Rádio, 12 de outubro, festa de Nossa Rainha, Mãe, Padroeira do Brasil, a Senhora Aparecida. Bom dia a você, meu irmão, a você, minha irmãzinha querida, que está rezando conosco, vocês que estão em sintonia por uma das nossas rádios parceiras, rádios que integram a Rede Aparecida de Rádio, na sua casa, no seu trabalho, onde quer que você esteja. E o nosso departamento de jornalismo trabalhando conosco nesta madrugada de todos.

0: de outubro, Ana Maria Reis está chegando novamente.
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2: Oi, Eduardo Zé, bom dia. Agora eu vim aqui para Roseira, quilômetro 81 da rodovia Presidente Dutra, que se transformou numa rota de peregrinação dos devotos de Nossa Senhora Aparecida, um mar de gente a caminho do Santuário Nacional. Muita gente peregrinando de madrugada, já faz dias que a Dutra está lotada, sentido Aparecida. Eu vou conversar com alguns dos peregrinos, eu encontrei aqui numa tenda de apoio, em uma das várias tendas de apoio que tem ao longo da rodovia, que oferece um acolhimento, um apoio, um alimento, uma água, para que eles tenham força, né? Para que consigam chegar à Aparecida daqui de onde eu estou. Faltam cerca de 10 quilômetros até chegar ao Santuário Nacional, no acesso da rodovia, da Polícia Rodoviária Federal, que é quando a gente consegue enxergar o Santuário Nacional de Aparecida. O Daniel saiu de Guarulhos. Daniel, bom dia. Me conta como é que foi o caminho até aqui.
3: Bom dia, tudo bem? Então, esse ano tá sendo um pouquinho mais fácil, né? Ano passado eu encontrei eles no meio do caminho, só que eu consegui chegar até São José. Então, a partir daí, combinei com eles, né? E hoje a gente tá conseguindo chegar, né? Em questão dos pontos, tá sendo super importante para nós, porque posso falar que não faltou nada. Tá tendo bastante diversidade de comida, de fruta, água, suco, Gatorade. Então, é bem importante para nós. E eu acho que a maior força pra gente é a questão dos pontos de apoio também, né? Tá ajudando bastante, motivando a gente a cada vez chegar mais próximo.
2: E com o grupo, você falou que veio com o grupo, né? São quantas pessoas? Como é que são seus colegas também?
3: Isso, então, esse grupo foi a equipe que eu encontrei no ano passado, né? E eles não me deixaram pra trás, eles me esperaram pra chegar. E hoje, infelizmente, eles vieram, não conseguiram vir todos, né? Eles vieram em três, e aí eu encontrei eles, um acabou desistindo, né? Um tá pra frente e eu tô acompanhando ele pra chegar junto, né? Então,
2: ninguém deixa ninguém pra trás, Daniel. Obrigada, viu? Que Nossa Senhora abençoe. Agora falta pouco, 10 quilômetros pra quem veio de Guarulhos.
3: Falta pouquinho, 3 horinhas só, né? já a gente tá lá, com fé em Deus, Nossa Senhora.
2: Chegando perto, como é que vai ficando o coração quando tá chegando?
3: Ah, pra mim eu não sei nem explicar, porque a primeira vez que eu tô chegando, eu só vou saber lá, mas a certeza é que eu vou chorar, isso aí é certeza, né? É bem emocionante, né?
2: Deus abençoe, viu o seu caminho final? Ele tava falando do Maurício. O Maurício veio um pouco antes, porque saiu de São Paulo, né, Maurício? Como é que tá sendo o trajeto? Quanto tempo já caminhando?
4: Eu já caminho há 9 anos, tá? E assim, não é fácil, não. Se preparem, difícil, é pé, é chuva, sol. Já nesses 9 anos já tive de tudo, canelite, já tive intersol, já tive tudo, mas é glorioso, cheguei nas 9 vezes, pra glória de Nossa Senhora, tô aí.
2: 9 vezes, né? São 9 anos caminhando direto. Me conta agora, quando vai chegando pertinho do santuário, né? Vem um pouquinho mais de longe. Faltam 10 quilômetros mais ou menos nesses 9 anos. Cada ano tem uma história especial, tem um pedido diferente, um agradecimento diferente. O que motiva o senhor todo ano para aparecer?
4: Não, a minha motivação é tudo agradecimento. Eu nunca peço nada, né? Só que eu venho sempre preparado. A gente sempre adoro fazer kit, faço medalha, faço camiseta, né? Trago micropore, trago vaselina, trago praçadura, trago tudo, assim, não uso tudo, mas venho sempre preparado. A experiência conta muito, né? Com calo, nunca, não tenho bolha no pé, não tenho nada, pra mim eu chego intacto, tá? O que dói mesmo é de desgaste, isso aí é o principal. Tô com 60 anos e espero chegar aos 90 caminhando, né?
2: Então, se Deus quiser, caminhando uma Aparecida.
4: Amém, né? Graças a Deus. Agora faltam uns 10 quilômetros. Com chuva, estamos sofrendo, hein? Mas assim, com glória a Deus, né? Graças a Deus tem esses apoios. Se não tivesse os apoios, não sei o que nós faríamos, né? Com apoio já é difícil. Sem apoio, então, eu vou falar pra você, é glorioso chegar, né? Tem que ser corajoso mesmo, né? Mas chega, né? Se prepare e chega. Com a fé, eu acho assim, não é tanto condicionamento físico, é mais a fé, né? A fé e o psicológico.
2: A fé que sustenta. Maurício, obrigada. Deus abençoe e Nossa Senhora acompanhe o caminho de vocês no retorno agora. No retorno não, na chegada. Tá quase chegando depois do retorno também.
4: Amém. Para vocês também, para todos os romeiros, né?

0: abençoe a todos.
1: Obrigada, viu? Obrigada ao Daniel também. E a gente sabe que cada um tem uma motivação diferente para ajudar, para montar essas tendas de apoio ao peregrino. Tem muita gente que contribui aqui, pelo menos na tenda de apoio. Tem maçã, tem banana, tem refrigerante, tem água, tem de tudo. Vou conversar com o Kelvin Ferreira. Há 5 anos já ele tem a tenda de apoio com esse serviço aos peregrinos. Me conta, Kelvin, que motiva, né? Como vocês se mobilizam
0: para ajudar? Bom, primeiramente, a motivação, ela vem do servir, né? O apoio, o acolhimento a quem precisa nesse momento de tanta luta, né? De tanta fé dos peregrinos aí. A mobilização a gente vai se organizando todos os anos, então é o ano inteiro. Tendo formas de arrecadação para aluguel de casa, para aluguel de gerador, comprar gasolina para gerador, lâmpadas e tudo mais. As refeições, os cafés, tudo é doação e também um pouco do caixa que a gente reserva para comprar insumos que a gente não arrecadou.
1: Quando eles passam aqui, a gente ouve muita gente agradecendo, falando o quanto é fundamental, essencial esses pontos de apoio no caminho que eles têm. Como que vocês voltam
0: para
1: casa depois do dia
0: 12 de outubro? É um sentimento inexplicável, né? A gente não consegue descrever o sentimento que é servir. É muito bom ser servido, mas o servir, ele é sensacional. É algo fantástico, algo irreparável, incomparável. Ainda mais numa romaria. É algo novo, é algo que traz uma renovação para sua vida mesmo.
1: Obrigada, viu? Que Deus abençoe. Bom trabalho para você, aos outros voluntários também. E a noite vai ser extensa aqui, muita gente passando, não tem um momento de tenda vazia em todos os pontos de apoio. Volto com você.
2: Obrigado, Ana, pela sua participação mais uma vez, falando de Roseira, cidade vizinha nossa aqui. E o nosso povo tá chegando, caminhando, vindo em direção ao santuário de Nossa Mãe, Rainha e Padroeira do Brasil, a Senhora Aparecida. E agora é hora da participação do nosso Pablo Soares com o nosso salmo.
3: Salmo responsorial.
4: Salmo 44. Escutai, minha filha, olhai, ouvi isto, que o rei se encante com vossa beleza.
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0: Central da Padroeira, Rádio Aparecida, Rede Aparecida de Rádio. Obrigado a você, viu, que está rezando conosco na sua casa, no seu trabalho, onde quer que você esteja. E quem está ligadinho conosco é o nosso irmão querido Júlio, em Santa Gertrude, São Paulo, rezando conosco, pedindo as bênçãos da Mãe Aparecida, rezando por ele, está trabalhando, rezando conosco, pela dona Valentina, que é a esposa, o João Paulo, que é o filhão, louvando e agradecendo a Deus por tudo, né, Júlio? Nosso irmão querido, o Batista Galeno, lá em Parnaíba, no Piauí, na sintonia conosco também. Um abraço a você, viu, meu irmão? Que a Mãe Aparecida lhe cubra com seu manto sagrado. Hoje, Eduardo, pedimos paz e saúde ao povo brasileiro. Amém, meu irmão querido. Família Galeno, lá em Parnaíba, no Piauí. O Elias Edmar Peters, em Juiz de Fora, Minas Gerais, rezando conosco pela Rádio Catedral FM, louvando e agradecendo a Deus também, pedindo as bênçãos da Mãe Aparecida. O Elias está esperando o Santo Terço para a gente rezar juntos. Hoje o Santo Terço às 3 da manhã, viu, Elias? Às 3 da manhã, pela nossa querida Rádio Catedral FM. O Anderson em Franca, São Paulo, rezando por ele e pela família. A nossa Márcia e o Paulo Sérgio também em Franca, rezando conosco. Seu Joaquim Pereira, rezando com a gente também. Os irmãos Félix, lá em São José do Rio Preto, nos ouvindo pela Rádio Interativa FM. O Oscar e o Miguel Ayrton, rezando com a gente. Oh, coisa boa ter esses amigos conosco aqui na Central da Padroeira. Quem também está ligadinha com a gente é a Lucimara, aqui em Pindamonhangaba, rezando por ela, pela família. Dona Maria de Lourdes, em Itapurã, no Mato Grosso do Sul, rezando conosco também por ela e por toda a família. A Gisélia está lá em Capela, no Sergipe, rezando conosco pela Rádio Cultura FM, lá em Aracaju, Sergipe. Bom dia a você, bom dia a todos os nossos ouvintes da Rede Aparecida de Rádio.
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1: Central da Padroeira, Rádio Aparecida, juntinho de você, na festa da Rainha e Padroeira do Brasil, a Senhora Aparecida. Logo mais às 3 da manhã, o Santo Terço, estaremos rezando com você, viu, meu irmão? Na Capela São José, convido você que está aqui no pátio, passando, chegando, para que reze conosco, junto com a nossa vigília, o Santo Terço, logo mais às 3 da manhã, na Capela São José. E você, claro, rezando pela sua família, por você, por todos aqueles que precisam de nossas orações. E quem está chegando é o nosso departamento de jornalismo.
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2: Olá, boa noite para você que nos acompanha aqui no Central da Padroeira. A segurança do Santuário Nacional de Aparecida conta com cerca de 170 trabalhadores, garantindo aos visitantes uma boa e tranquila passagem. São aproximadamente 800 câmeras de vigilância e também veículos fazendo rondas externas e internas 24 horas e 7 dias por semana. Para mais detalhes da segurança dessa madrugada, Bruno Carriel, o gestor de segurança do Santuário Nacional, fala conosco. Bruno, muito obrigada. Como está sendo o esquema de segurança adotado hoje nessa madrugada no santuário?
3: Nossa equipe de segurança vem sendo bem reforçada nessa madrugada para poder acolher da melhor maneira todos os nossos visitantes e romeiros que estão chegando aqui na Casa da Mãe. É legal a gente pontuar também que reforçamos ainda a nossa parceria com os órgãos de segurança pública, então também temos um reforço da Polícia Militar, Guarda Municipal, Bombeiros, SAMU, todos à disposição para entregar o melhor aos nossos visitantes.
2: E que orientações o senhor deixa para os romeiros em relação a cuidados pessoais e segurança, principalmente na madrugada, nesse dia de tanta movimentação?
3: Assim como em todo local onde tem bastante público, é sempre importante tomar cuidado com seus pertences. Deixa as bolsas, carteiras, todas na frente do nosso corpo, né? Em bolsos na parte da frente. É importante também a gente ter muito cuidado com pessoas menores de idade, com crianças, com os nossos idosos, que costumam rotineiramente acabar se perdendo no meio da multidão. Deixe sempre um número para contato emergencial e assim que a gente puder auxiliá-los, a gente vai entrar em contato para poder promover esse encontro.
2: E qual que é a expectativa de público ao longo do dia e como o planejamento foi estruturado para lidar com esse grande fluxo de visitantes?
3: A expectativa de público é alta. A gente pretende bater o recorde do ano passado de visitação aqui no santuário em pleno dia 12. A equipe foi estruturada em pontos específicos de visibilidade para que todos os romeiros que entrem na parte interna do santuário consigam visualizar com segurança ou alguém realmente, um colaborador do santuário, e poder auxiliá-los se for necessário.
2: Ouvimos Bruno Carriel, gestor de segurança do Santuário Nacional. Com informações da Festa da Padroeira, Vitória Santos.
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alguém. Pode ser cuidador por profissão ou por laços de família. No entanto, há milhares de pessoas que, movidas pela fé em Jesus, cuidam de quem precisa, simplesmente por amar o próximo. Aquele que precisa de ajuda porque não consegue cuidar de si mesmo. Seja por uma limitação desde a infância, seja por algum acidente que tenha machucado a pessoa, ou feito a pessoa perder a mobilidade, as funções mentais, as capacidades corporais. Cuidar dessas pessoas por amor ao próximo é uma graça. O enfermo ou inabilitado exige mais cuidado do que a maioria das pessoas. Para isso há cursos, motivações, que com o tempo se revelam o chamado de uma vocação. Linda vocação. Cantem comigo.

Deus serão abençoados abundantemente. Nesta oração busquemos mais uma vez a face do Senhor e a força para viver em sintonia com seus planos a nosso respeito. De maneira especial lembro nesta oração os aniversariantes de hoje.

esta oração invocando a Santíssima Trindade. Em nome do Pai, do Filho e do Espírito Santo. Amém. Senhor nosso Deus, nosso Pai, nós cremos em vós, nós esperamos em vós, nós vos amamos, nós vos agradecemos este dia e vos damos graças porque estamos com vida. Oferecemos este dia ao Senhor com todas as nossas alegrias e sofrimentos, com todos os nossos trabalhos e divertimentos. Guardai-nos do pecado e fazei de nós instrumentos de vossa paz e do vosso amor. Ajudai-nos a observar vossos santos mandamentos. Amém. Segunda-feira, dia 12 de outubro, dia de Nossa Senhora Aparecida. O Evangelho de hoje é escrito por João, capítulo 2, versículos de 1 a 11. Anúncio do Evangelho de Jesus Cristo segundo João. Naquele tempo houve um casamento em Caná da Galileia. A mãe de Jesus estava presente. Também Jesus e seus discípulos tinham sido convidados para o casamento. Como o vinho veio a faltar, a mãe de Jesus lhe disse: eles não têm mais vinho. Jesus respondeu-lhe: mulher, por que dizes isso a mim? Minha hora ainda não chegou. Sua mãe disse aos que estavam servindo: fazei o que ele vos disser. Estavam 6 talhas de pedra colocadas aí para a purificação que os judeus costumam fazer. Em cada uma delas cabiam mais ou menos 100 litros. Jesus disse aos que estavam servindo.

mestre Sala experimentou a água que se tinha transformado em vinho. Eles não sabiam de onde vinha, mas os que estavam servindo sabiam, pois eram eles que tinham tirado a água. O mestre Sala chamou então o noivo e lhe disse:

dos sinais de Jesus. Ele o realizou em Caná da Galileia e manifestou a sua glória, e seus discípulos creram nele. Palavra da salvação. Hoje a igreja faz memória por Nossa Senhora Aparecida, padroeira do Brasil. Uma festa de casamento, vinho é importante. Acontece que o vinho acabou. Maria é aquela que primeiro percebe a falta do vinho e intercede ao filho para resolver o problema. A princípio, parece que Jesus não está muito preocupado com isso, mas acaba cedendo ao apelo de sua mãe. Ao interceder a seu filho, Maria revela-se uma mulher atenta aos mínimos detalhes, como o próprio das mulheres. A falta de vinho na festa pode simbolizar que o povo está privado da alegria e da esperança. Iniciando a semana, nos colocamos nas mãos de Deus. Colocamos também nossas alegrias, dificuldades e conquistas. Agradecemos juntos a Deus as oportunidades que Ele nos concede para praticarmos o bem e a justiça no nosso cotidiano. Invoquemos neste dia a bênção sobre o ambiente de trabalho.

agradecemos nosso suor, lutas, alegrias e dores. Agradecemos pelo emprego e pelo pão de cada dia. Pedimos em especial pelas pessoas também desempregadas. Faze com que superem com fé e esperança essa dificuldade momentânea. Senhor Deus, inspira-nos a sermos bons profissionais e justos com todos. Dá-nos saúde para trabalhar todos os dias e proteja-nos dos acidentes.

nossa família e a nossa casa na tua paz. Tu que és o mestre de todas as profissões, derrama a tua bênção sobre todos nós, trabalhadores, e pedimos a poderosa intercessão e proteção de sua mãe, Maria Santíssima, e de seu pai adotivo, São José. Que Deus Todo-Poderoso, fonte e origem de toda bênção, conceda a graça que você mais necessita no dia de hoje. Derrame sobre você suas bênçãos e guarde são e salvo em todos os dias desta semana que se inicia. O Senhor esteja convosco, Ele está no meio de nós. Pela intercessão de São José Operário, desça sobre você, sobre seu trabalho, a bênção do Deus Todo-Poderoso. Pai, Filho e Espírito Santo. Amém. O abraço de hoje vai para a dona Laura de Palmina, a Larissa Garcia da Argentina. Um abraço para a Sônia de Ilha Solteira, Edna de Corumbá. Um abraço para o Adriano de Indaiatuba e para a família Alves de Lima, de Bragança Paulista. Sou o padre Edmilson Moraes, salesiano de Dom Bosco, e moro atualmente em Campinas, no estado de São Paulo, no Colégio Liceu Salesiano Nossa Senhora Auxiliadora. Que Deus continue abençoando você e sua família.

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1: Segunda-feira, 12 de outubro de 2026. Rádio Aparecida e Rede Aparecida de Rádio, um ótimo e abençoado dia a você, meu irmão, a você, minha irmã, irmãos em Cristo que nos acompanham pelo Brasil, pelo mundo afora, através da Rede Aparecida de Rádio, aplicativo Aparecida, portal a12.com/rádio Aparecida. Obrigado a você, meu irmão, a você, minha irmã, no trabalho, na sua casa, aí na sua igreja doméstica, rezando conosco neste dia em que celebramos a nossa mãe, a rainha e padroeira do Brasil, a Senhora Aparecida. Estamos no altar central do Santuário Nacional para rezarmos junto com você e por você, onde quer que esteja neste dia. E para rezarmos juntos este Santo Terço, rezamos com todos os ouvintes que nos acompanham pela Rede Aparecida de Rádio e também rezamos com todos aqueles que nos acompanham pelo aplicativo Aparecida, YouTube, Facebook da Rádio Aparecida. Eu sou Eduardo José, com a Mãe Aparecida, todos os dias da meia-noite às 5 da manhã, pela Rádio Aparecida, Rede Aparecida de Rádio. Marcos Thiago, nosso produtor, Ana, nossa produtora, William Nunes, nosso programador musical, o Marcos Prado, Murilo Germano na parte técnica, na transmissão Master Web A12, o Jonas Santos e o Michael Gomes, na coordenação Paula Castro e na direção Padre Missionário Redentorista Vanderlei Souza. E hoje, com muita alegria, com muita emoção, estamos celebrando a nossa mãe, rainha e padroeira do Brasil, a Senhora Aparecida. A mãe que nos acolhe, a mãe que nos consola, a mãe da esperança, a mãe do belo amor, a mãe da divina graça. E nós hoje temos o prazer de receber, de rezar conosco o nosso irmão redentorista, irmão Viveiros, que é homem de missão, está, roda o Brasil inteiro com as nossas missões redentoristas, de norte a sul, de leste a oeste, sempre e durante a festa da padroeira, o irmão Viveiros se faz presente conosco, ajudando aqui no Santuário Nacional e nos ajudando também na Rádio Aparecida, TV Aparecida, nos ajudando a rezar, a compreender esse mistério de devoção e amor à Virgem Maria, a nossa mãe, a Senhora Aparecida. Irmão Viveiros, muito obrigado por mais uma vez o senhor atender ao nosso convite.
2: Eduardo José, que honra para você, para mim e para nós, nesse dia 12 de outubro, dia das crianças, dia da padroeira do Brasil, e nós começarmos esse dia solene aqui diante da imagem de Nossa Senhora Aparecida, encontrada pescada nas águas do Rio Paraíba, em outubro de 1717. Por isso, é com gratidão, é com alegria que nós vamos dar início à reza do Santo Terço. Irmãos e irmãs, iniciemos invocando a Santíssima Trindade, em nome do Pai, do Filho e do Espírito Santo.
1: Amém.
2: Nossas intenções, José Eduardo.
1: As nossas intenções pelo nosso WhatsApp da Rádio Aparecida, o 3104-1043. O Adailton e a Dileuza, lá em Dourados, no Mato Grosso do Sul, rezando conosco por eles, pela família, louvando e agradecendo ao bom Deus. E você pode fazer o seu oferecimento, a sua intenção, através do nosso WhatsApp, 3104-1043, para que você possa rezar junto conosco o nosso Santo Terço. Dona Maria de Jesus Passos, lá em Aracaju, no Sergipe, nos ouvindo pela Rádio Cultura FM, rezando conosco.

0: e as graças de ganharmos as indulgências desta santa devoção. Oferecemos particularmente em desagravo dos pecados cometidos contra o seu Santíssimo Coração e o Imaculado Coração de Maria. Rezemos pela paz no mundo. Rezemos pela conversão dos pecadores. Rezemos pelas almas do purgatório, pelas intenções do Santo Padre, o Papa, Papa Leão, pelo aumento e santificação do clero, pela santificação das nossas famílias. Rezemos pelas missões redentoristas, pela missão de cada um de nós. Rezemos pelos doentes.
1: E você, meu irmão, minha irmã, que está rezando conosco, peçamos à Virgem Maria que interceda por todos os nossos pedidos. Aquele pedido que você traz no seu coração, aquela graça que você tanto deseja, que você tanto almeja e pede a intercessão da Mãe Aparecida, na certeza que seu filho Jesus receberá e atenderá todas as nossas orações. Peça à Mãe que o filho atende. Vamos rezar agora a nossa profissão de fé.
0: Rezemos juntos. Creio em Deus Pai, Todo-Poderoso, Criador do céu e da terra, e em Jesus Cristo, seu único Filho, nosso Senhor, que foi concebido pelo poder do Espírito Santo, nasceu da Virgem Maria, padeceu sob Pôncio Pilatos, foi crucificado, morto e sepultado, desceu à mansão dos mortos, ressuscitou ao terceiro dia, subiu aos céus, está sentado à direita de Deus Pai Todo-Poderoso, onde há de vir a julgar os vivos e os mortos. Creio no Espírito Santo, na Santa Igreja Católica, na comunhão dos santos, na remissão dos pecados, na ressurreição da carne e na vida eterna. Amém. O nosso louvor à Santíssima Trindade. Rezemos juntos, irmãos e irmãs, um Pai Nosso, três Ave Marias, em honra e glória à Santíssima Trindade. Pai nosso que estais nos céus, santificado seja o vosso nome. Venha a nós o vosso reino. Seja feita a vossa vontade, assim na terra como no céu.
1: O pão nosso de cada dia nos dai hoje. Perdoai as nossas ofensas, assim como nós perdoamos a quem nos tem ofendido. E não nos deixeis cair em tentação, mas livrai-nos do mal.
0: Ave Maria, cheia de graça, o Senhor é convosco. Bendita sois vós entre as mulheres. Bendito é o fruto do vosso ventre, Jesus.
1: Santa Maria, Mãe de Deus, rogai por nós, pecadores, agora e na hora de nossa morte. Amém.
0: Ave Maria, cheia de graça, o Senhor é convosco. Bendita sois vós entre as mulheres. Bendito é o fruto do vosso ventre, Jesus.
1: Santa Maria, Mãe de Deus, rogai por nós, pecadores, agora e na hora de nossa morte. Amém.
0: Ave Maria, cheia de graça, o Senhor é convosco. Bendita sois vós entre as mulheres. Bendito é o fruto do vosso ventre, Jesus.
1: Santa Maria, Mãe de Deus, rogai por nós, pecadores, agora e na hora de nossa morte.
0: Glória ao Pai, ao Filho e ao Espírito Santo.
1: Como era no princípio, agora e sempre. Amém. Amém. Rádio Aparecida e Rede Aparecida de Rádio, esta é a Central da Padroeira. Estamos no altar central do Santuário Nacional, Santa Casa da Mãe Aparecida, e rezamos este primeiro mistério com as intenções de quem está rezando conosco pelo WhatsApp, o Facebook, YouTube da Rádio Aparecida. A Joseli Rodrigues Santiago, em São Paulo, capital, pedindo nas intenções pelo descanso eterno da alma do paizinho dela, seu Jorge Santiago. O Tiago Alves da Costa, de São Vicente, São Paulo, litoral paulista, pedindo nas intenções desse santo terço pela vida e saúde de Talita Augusta e também João Luiz da Costa e Maria Magali Costa.

0: Daniel das Dores Lage Soares 7 de Belo Horizonte, rezando pelo descanso eterno da alma do pai João Evangelista. O Luiz Gonzaga de Itanhaém, São Paulo, rezando pela vida e saúde dele também, por Norma Gonzaga. A Silvia do Pilar Costa de Antonina, no Paraná, rezando pela recuperação da saúde do irmão Sidney Rodrigues. A Rosângela Rodrigues de Oliveira, de São José dos Pinhais, no Paraná, rezando pela recuperação e saúde do pai Ângelo Rodrigues de Oliveira. O Vinícius de Carvalho Santos, em Senhor do Bonfim, na Bahia, nos ouvindo pela Rádio Caraíba FM, nossa parceira na Rede Aparecida de Rádio, em ação de graças pelo seu matrimônio, pela vida e saúde de Bárbara Santos.
1: Hoje é segunda-feira, 12 de outubro, um dia solene na igreja, em que celebramos a nossa padroeira, e nós vamos contemplar os mistérios gozosos. E nesse primeiro mistério gozoso, vamos contemplar o anúncio do anjo Gabriel à Nossa Senhora. Irmãos e irmãs, olha como é que Deus é maravilhoso. Deus quis e quer nos salvar. E para nos salvar, ele escolheu Maria, uma jovem, e a convidou para ser a mãe do Salvador. Maria, no primeiro momento, assustou. Como será isso se eu não conheço homem? Impossível para mim. É, impossível para ela. Mas o anjo falou assim: Maria, tenha medo não. O que é impossível para você, não será impossível para Deus, porque para Deus tudo é possível. E Maria acreditou. Vamos pedir que Nossa Senhora nos ajude a acreditar na palavra de Deus com tanta coragem e verdade como Maria acreditou. Aprendamos com Maria. Rezemos. Pai nosso que estais nos céus, santificado seja o vosso nome. Venha a nós o vosso reino. Seja feita a vossa vontade, assim na terra como no céu.
0: Cada dia nos dai hoje. Perdoai as nossas ofensas, assim como nós perdoamos a quem nos tem ofendido. E não nos deixeis cair em tentação, mas livrai-nos do mal. Amém.
2: Ave Maria, cheia de graça, Senhor convosco, bendito sois vós entre as mulheres, bendito é o fruto vosso ventre, Jesus.
1: Santa Maria, Mãe de Deus, rogai por nós, pecadores, agora e na hora de nossa morte. Amém.
3: Ave Maria, cheia de graça, o Senhor é convosco, bendita sois vós entre as mulheres, bendito é o fruto do vosso ventre, Jesus.
1: Santa Maria, Mãe de Deus, rogai por nós, pecadores, agora e na hora da nossa morte. Amém.
4: Ave Maria, cheia de graça, o Senhor é convosco. Bendita sois vós entre as mulheres. Bendito é o fruto do vosso ventre, Jesus.
1: Santa Maria, Mãe de Deus, rogai por nós, pecadores, agora e na hora de nossa morte. Amém.
5: Ave Maria, cheia de graça, o Senhor é convosco. Bendita sois vós entre as mulheres, bendito é o fruto do vosso ventre, Jesus.
1: Santa Maria, Mãe de Deus, rogai por nós, pecadores, agora e na hora de nossa morte. Amém.
6: Ave Maria, cheia de graça, o Senhor é convosco. Bendita sois vós entre as mulheres, e bendito é o fruto do vosso ventre, Jesus.
1: Santa Maria, Mãe de Deus, rogai por nós, pecadores, agora e na hora de nossa morte. Amém.
7: Ave Maria, cheia de graça, o Senhor é convosco. Bendita sois vós entre as mulheres, e bendito é o fruto do vosso ventre, Jesus.
1: Santa Maria, Mãe de Deus, rogai por nós, pecadores, agora e na hora de nossa morte. Amém.
7: Ave Maria, cheia de graça, o Senhor é convosco. Bendita sois vós entre as mulheres, e bendito é o fruto do vosso ventre, Jesus.
1: Santa Maria, Mãe de Deus, rogai por nós, pecadores, agora e na hora de nossa morte. Amém.
8: Ave Maria, cheia de graça, o Senhor é convosco. Bendita sois vós entre as mulheres, bendito é o fruto do vosso ventre, Jesus.
1: Santa Maria, Mãe de Deus, rogai por nós, pecadores, agora e na hora de nossa morte. Amém.
9: Ave Maria, cheia

0: Cheia de graça, o Senhor é convosco. Bendita sois vós entre as mulheres, e bendito é o fruto do vosso ventre, Jesus.
1: Santa Maria, Mãe de Deus, rogai por nós, pecadores, agora e na hora de nossa morte. Amém.
2: Ave Maria, cheia de graça, o Senhor é convosco. Bendita sois vós entre as mulheres. Bendito é o fruto do vosso ventre, Jesus.
1: Santa Maria, Mãe de Deus, rogai por nós, pecadores, agora e na hora de nossa morte. Amém.
3: Glória ao Pai, ao Filho e ao Espírito Santo.
4: Como era no princípio, agora e sempre. Amém.
3: Ó meu Jesus, perdoai-nos, livrai-nos do fogo do inferno. Levai as almas todas para o céu.
4: E socorrei principalmente as que mais precisarem.
3: Nossa Senhora Aparecida,
4: rogai por nós.
3: São José,
4: rogai por nós.
3: Nossa Senhora da Paz,
4: rogai por todos nós. Obrigado a você, meu irmão, que está rezando conosco na sua casa, aí no seu cantinho de oração, na sua igreja doméstica. O irmão que está no trabalho rezando conosco. Os irmãos que estão pelas estradas Brasil afora, rezando conosco também pela Rádio Aparecida, Rede Aparecida de Rádio, na Central da Padroeira, dia que celebramos nossa rainha, mãe e padroeira do Brasil, a Senhora Aparecida. Acolhendo a Caroline da Silva de Brasília, Distrito Federal, pedindo as bênçãos da Mãe Aparecida e que ela abençoe também os estudos dela. A Miriam Aparecida de São Paulo, capital, rezando na intenção do Santo Terço pelo seu noivado, que Nossa Senhora Aparecida abençoe neste caminho de decisão para o matrimônio. A Yasmin de Souza, São Paulo, capital, reza por todas as necessidades no matrimônio com Juliano de Souza. A Fernanda Megres de Leopoldina, Minas Gerais, rezando conosco pela recuperação da saúde da sobrinha dela, a Melina Cardoso. E a Dulcineide de Limeira, São Paulo, rezando, pedindo oração pelo matrimônio, que Nossa Senhora os abençoe e que a paz reine cada vez mais entre eles e a família.
3: Estamos contemplando os mistérios gozosos e no segundo mistério gozoso, contemplamos a visita de Nossa Senhora à sua prima Santa Isabel e ficou com ela 3 meses. Irmãos, olha por que que Maria é grande, por que que Maria é nossa mestra. Primeiro mistério, ela ouviu a palavra de Deus e disse sim ao anjo Gabriel: conte comigo, eis-me aqui. Sim a Deus. No segundo mistério, ela disse a mesma coisa para sua prima Isabel, porque Isabel estava necessitando de ajuda. Isabel, eis-me aqui, conte comigo. Isabel, Maria ficou 3 meses ajudando Isabel. A fé é isso: amor a Deus e amor aos irmãos. Aprendamos com Maria a viver segundo os ensinamentos de Jesus. Pai nosso que estais nos céus, santificado seja o vosso nome, venha a nós o vosso reino, seja feita a vossa vontade, assim na terra como no céu.
4: O pão nosso de cada dia dai-nos hoje, perdoai-nos as nossas ofensas, assim como nós perdoamos a quem nos tem ofendido, e não nos deixeis cair em tentação, mas livrai-nos do mal. Amém.
5: Ave Maria, cheia de graça, Senhor é convosco, bendita sois vós entre as mulheres, bendito é o fruto do vosso ventre, Jesus.
1: Santa Maria, Mãe de Deus, rogai por nós, pecadores, agora e na hora de nossa morte. Amém.
6: Ave Maria, cheia de graça, o Senhor é convosco, bendita sois vós entre as mulheres, e bendito é o fruto do vosso ventre, Jesus.
1: Santa Maria, Mãe de Deus, rogai por nós, pecadores, agora e na hora de nossa morte. Amém.
7: Ave Maria, cheia de graça, o Senhor é convosco. Bendita sois vós entre as mulheres, bendito é o fruto do vosso ventre, Jesus.
1: Santa Maria, Mãe de Deus, rogai por nós, pecadores,
3: agora e na hora.

0: hora de nossa morte. Amém.
1: Ave Maria, cheia de graça, o Senhor é convosco. Bendita sois vós entre as mulheres, bendito é o fruto do vosso ventre. Jesus.
0: Santa Maria, Mãe de Deus, rogai por nós, pecadores, agora e na hora de nossa morte. Amém.
2: Ave Maria, cheia de graça, o Senhor é convosco. Bendita sois vós entre as mulheres, bendito é o fruto do vosso ventre, Jesus.
0: Santa Maria, Mãe de Deus, rogai por nós, pecadores, agora e na hora de nossa morte. Amém.
3: Ave Maria, cheia de graça, o Senhor é convosco. Bendita sois vós entre as mulheres, bendito é o fruto do vosso ventre, Jesus.
0: Santa Maria, Mãe de Deus, rogai por nós, pecadores, agora e na hora de nossa morte. Amém.
4: Ave Maria, cheia de graça, o Senhor é convosco. Bendita sois vós entre as mulheres, e bendito é o fruto do vosso ventre, Jesus.
0: Santa Maria, Mãe de Deus, rogai por nós, pecadores, agora e na hora de nossa morte. Amém.
5: Ave Maria, cheia de graça, o Senhor é convosco. Bendita sois vós entre as mulheres, bendito é o fruto do vosso ventre, Jesus.
0: Santa Maria, Mãe de Deus, rogai por nós, pecadores, agora e na hora de nossa morte. Amém.
6: Ave Maria, cheia de graça, o Senhor é convosco. Bendita sois vós entre as mulheres, e bendito é o fruto do vosso ventre, Jesus.
0: Santa Maria, Mãe de Deus, rogai por nós, pecadores, agora e na hora de nossa morte. Amém.
7: Ave Maria, cheia de graça, o Senhor é convosco. Bendita sois vós entre as mulheres, e bendito é o fruto do vosso ventre, Jesus.
0: Santa Maria, Mãe de Deus, rogai por nós, pecadores, agora e na hora de nossa morte. Amém. Glória ao Pai, ao Filho e ao Espírito Santo.
8: Como era no princípio, agora e sempre. Amém.
0: Ó bom Jesus, perdoai-nos, livrai-nos do fogo do inferno, levai as almas todas para o céu, e socorrei principalmente as que mais precisarem da vossa infinita misericórdia. Jesus, manso e humilde de coração,
8: fazei o nosso coração semelhante
0: Nossa
8: ao vosso.
0: Senhora, Mãe da Perseverança,
8: rogai por nós.
0: Irmãos e irmãs que rezaram esse segundo mistério, muito obrigado pela participação de vocês.
8: Você, meu irmão, minha irmã, que está em sintonia conosco através do aplicativo Aparecida, você que reza conosco pelo a12.com/rádio Aparecida, pelo YouTube, pelo Facebook, você, meu irmão querido, que está nesse momento rezando conosco no leito de hospital, você que está numa casa de repouso, na sua casa se recuperando, se preparando para uma cirurgia, para um exame minucioso, pedindo a intercessão da Mãe Aparecida, estamos rezando com você e por você. E quem reza conosco, nós acolhemos a Camila Caroline de Cotia, São Paulo, pedindo na intenção pela saúde, também por toda a família, pela paz no mundo e pela conversão daqueles que não conhecem a Jesus. A Eliana Ferreira, de Contagem, Minas Gerais, reza conosco pedindo proteção a ela e a toda a família, em especial pela saúde e reabilitação da mãe, a dona Adélia Pereira dos Santos, e pelo descanso eterno da alma do pai dela, o seu Pedro Isidoro Gomes. A Juscelia de Pinhais, do Paraná, pede na intenção do Santo Terço pela vida do esposo dela, o Carlito, e pede também a Mãe Aparecida que abençoe cada vez mais a empresa da família. A Tatiane Gomes de Brasília, do Distrito Federal, colocando na intenção do Santo Terço tudo aquilo que o Senhor tem realizado na vida dela e pedindo as bênçãos da Mãe Aparecida, também a intercessão dela por uma nova oportunidade de emprego. A Luciane Santiago, de São Bernardo do Campo, ABC Paulista, pelo descanso eterno das almas de Álvaro Almeida Santiago e Maria Lourdes Batista Santiago.
0: Irmãos e irmãs, estamos rezando hoje o dia das crianças. Rezem pelas suas crianças, rezemos pelas nossas.

0: nossas crianças. Você que está em casa rezando conosco através da Rádio Aparecida, da Rede Aparecida de Rádio, reze pelas suas crianças. E no terceiro mistério gozoso, nós contemplamos o nascimento de uma criança, de Jesus. Gente, olha o mistério da encarnação. Um Deus plenamente divino, quis nascer plenamente humano. Deus quis ser como nós. Deus, para nos salvar, se fez pequeno, se fez humilde, se fez pobre. Pobreza das coisas do mundo, porém rico do amor. Meu querido, Jesus continua querendo nascer. Nascer no seu coração, nascer no meu coração, nascer no coração de cada um de nós. Jesus continua querendo nascer dentro da nossa família, dentro da nossa casa. E essa criança foi tão acolhido, tão amado por Maria e por José. E na convivência de Maria e de José, ele crescia em idade, sabedoria e graça. Queremos que as nossas crianças cresçam dessa forma, no amor, na ternura, na bondade. Que as nossas crianças sejam amadas, acolhidas, respeitadas, como foi a criança de Nazaré. Rezemos por todas as crianças, principalmente aquelas que não têm o carinho de um pai, por aquelas que não têm o aconchego do carinho de uma mãe, por aquelas que não têm o aconchego de uma família, principalmente pelas crianças abandonadas, que elas se sintam amadas, mesmo que o mundo as rejeite, mas que o coração humano de todos nós seja acolhedor de todas as crianças, que sejamos como Jesus, humano e divino. Rezemos com fé. Pai nosso que estais nos céus, santificado seja o vosso nome, venha a nós o vosso reino, seja feita a vossa vontade, assim na terra como no céu.
1: O pão nosso de cada dia dai-nos hoje, perdoai-nos as nossas ofensas, assim como nós perdoamos a quem nos tem ofendido, e não nos deixeis cair em tentação, mas livrai-nos do mal. Amém.
2: Ave Maria, cheia de graça, o Senhor é convosco. Bendita sois vós entre as mulheres, e bendito é o fruto do vosso ventre, Jesus.
0: Santa Maria, Mãe de Deus, rogai por nós, pecadores, agora e na hora de nossa morte. Amém.
3: Ave Maria, cheia de graça, o Senhor é convosco. Bendita sois vós entre as mulheres, bendito é o fruto do vosso ventre, Jesus.
0: Santa Maria, Mãe de Deus, rogai por nós, pecadores, agora e na hora de nossa morte.

0: sempre, Jesus.
1: Santa Maria, Mãe de Deus, rogai por nós, pecadores, agora e na hora de nossa morte. Amém.
0: Ave Maria, cheia de graça, o Senhor é convosco. Bendita sois vós entre as mulheres, bendito é o fruto do vosso ventre, Jesus.
1: Santa Maria, Mãe de Deus, rogai por nós, pecadores, agora e na hora de nossa morte. Amém.
2: Ave Maria, cheia de graça, o Senhor é convosco. Bendita sois vós entre as mulheres e bendito é o fruto do vosso ventre, Jesus.
1: Santa Maria, Mãe de Deus, rogai por nós, pecadores, agora e na hora de nossa morte. Amém.
3: Ave Maria, cheia de graça, o Senhor é convosco. Bendita sois vós entre as mulheres, bendito é o fruto do vosso ventre, Jesus.
1: Santa Maria, Mãe de Deus, rogai por nós, pecadores, agora e na hora de nossa morte. Amém.
4: Ave Maria, cheia de graça, Senhor é convosco. Bendita sois vós entre as mulheres. Bendito é o fruto do vosso ventre, Jesus.
1: Santa Maria, Mãe de Deus, rogai por nós, pecadores, agora e na hora de nossa morte. Amém.
5: Ave Maria, cheia de graça, o Senhor é convosco. Bendita sois vós entre as mulheres, e bendito é o fruto do vosso ventre, Jesus.
1: Santa Maria, Mãe de Deus, rogai por nós, pecadores, agora e na hora de nossa morte. Amém.
6: Ave Maria, cheia de graça, o Senhor é convosco. Bendita sois vós entre as mulheres, bendito é o fruto do vosso ventre, Jesus.
1: Santa Maria, Mãe de Deus, rogai por nós, pecadores, agora e na hora de nossa morte. Amém.
7: Ave Maria, cheia de graça, o Senhor é convosco. Bendita sois vós entre as mulheres e bendito é o fruto do vosso ventre, Jesus.
1: Santa Maria, Mãe de Deus, rogai por nós, pecadores, agora e na hora de nossa morte. Amém. Glória ao Pai, ao Filho e ao Espírito Santo.
8: Como era no princípio, agora e sempre. Amém.
1: Ó Maria concebida sem pecado,
8: rogai por nós que recorremos a vós.
1: Ó bom Jesus, perdoai-nos, livrai-nos do fogo do inferno, levai as almas todas para os céus e socorrei principalmente as que mais precisarem da vossa infinita misericórdia. Nossa Senhora Aparecida,
8: rogai por nós.
1: São José,
8: rogai por nós.
1: Santo Antônio de Santana Galvão,
8: rogai por nós.
1: Santa Paulina,
8: rogai por nós. Um ótimo dia e abençoado dia a você, meu irmão, minha irmã, irmãos em Cristo que rezam conosco por uma das nossas emissoras que integram a Rede Aparecida de Rádio. Em Bom Jesus da Lapa, a Rádio Bom Jesus FM. Obrigado aos nossos irmãos queridos, ainda na Bahia, em Tucano, pela Rádio Tucano FM. Em Senhor do Bonfim, pela Rádio Caraíba FM. Em Caetité, na Bahia, pela Rádio Caetité FM. No Paraná, os nossos irmãos em sintonia conosco neste momento, rezando pela Rádio Santana FM. Os nossos irmãos em Santa Maria, no Rio Grande do Sul, rezando conosco pela Rádio Medianeira FM. Em Curvelo, Minas Gerais, os irmãos que rezam conosco pela Rádio Centro Minas FM. E a todos os demais ouvintes e amigos que estão sintonizados por uma das nossas emissoras que integram a Rede Aparecida de Rádio. E nós acolhemos os irmãos e irmãs que rezam conosco, a Camila Caroline, em Cotia, São Paulo, rezando por ela e por toda a família. Reza conosco também neste quarto mistério os nossos irmãos, a Maria de Fátima, aqui pertinho de nós, na cidade de Taubaté, pedindo pela família, também para que Nossa Senhora Aparecida interceda pela vida e saúde dela e sucesso do filho. A Adriana Ciancoli, da cidade de São Paulo, pedindo na intenção em ação de graças pela recuperação da saúde de sua sogra. A Gláucia Maria Alcântara, de Uberlândia, Minas Gerais, reza neste momento para que Nossa Senhora Aparecida proteja e abençoe toda a sua família. O Orlando Costa, de Santo André, São Paulo, pedindo proteção e saúde, prosperidade para ele e a esposa. E a Viviane Aparecida, de São José dos Campos, Vale do Paraíba, pedindo pela paz em sua família.
9: Meu querido irmão, minha querida irmã, certamente, quando você disse assim, eu vou para Aparecida, eu vou na festa de Nossa Senhora, certamente alguém falou para você assim, chegando lá, reze por mim. Levantem as mãos quem que recebeu esse pedido de oração. Olha que bênção. Gente, por que que as pessoas pedem, se recomendam as nossas orações? Porque elas sabem do poder que tem a oração, do valor da oração. E Jesus disse assim, escutem, tudo o que pedires ao Pai em meu nome, o Pai vai atender. Tudo o que pedires com fé, com humildade, com confiança,

0: Pai vai atender. Por isso é tão importante a gente rezar para quem pediu. Para quem pediu. Rezar por eles que não puderam vir. Mas é importante rezar também para quem não pediu, mas são necessitados da oração. Vamos rezar pelos doentes. Vamos rezar pelas pessoas que estão necessitando de uma graça. E tem muita gente que necessita da graça de Deus. E nesse quarto mistério gozoso, nós vamos contemplar a apresentação de Jesus no templo. Maria e José levam o menino para ser apresentado a Deus. E quando chegam ao templo, lá encontraram o velho Simeão, homem piedoso, homem de fé. Quando aquele homem viu aquela criança, ele falou assim: Senhor, Senhor, posso morrer em paz, posso morrer feliz, porque eu vi com meus próprios olhos o Salvador. Oh, meu querido, vamos pedir a Deus esse dom da fé do Simeão, de olhar essa criança e ali já perceber e compreender que ali está o Salvador da humanidade. Que o Senhor aumente em nós o grande dom da fé e que possamos oferecer a Deus aquilo de melhor que nós temos, nossos dons, nossas qualidades, nossos valores, para que tudo seja agradável ao Pai. Faça sua oferta durante esse mistério. Vai lembrando o que eu quero oferecer a Deus, quais são os dons que Deus me deu e que eu quero colocá-los a serviço dos irmãos e das irmãs. Rezemos com fé. Pai nosso que estais nos céus, santificado seja o vosso nome, venha a nós o vosso reino, seja feita a vossa vontade, assim na terra como no céu.
1: O pão nosso de cada dia nos dai hoje, perdoai-nos as nossas ofensas, assim como nós perdoamos a quem nos tem ofendido, e não nos deixeis cair em tentação, mas livrai-nos do mal. Amém.
2: Ave Maria, cheia de graça, o Senhor é convosco. Bendita sois vós entre as mulheres, bendito é o fruto do vosso ventre, Jesus.
0: Santa Maria, Mãe de Deus, rogai por nós, pecadores, agora e na hora de nossa morte. Amém.
3: Ave Maria, cheia de graça, o Senhor é convosco, bendita sois vós entre as mulheres, bendito é o fruto do vosso ventre, Jesus.
0: Santa Maria, Mãe de Deus, rogai por nós, pecadores, agora e na hora de nossa morte. Amém.
4: Ave Maria, cheia de graça, o Senhor é convosco. Seu bendito é o vosso entre mulheres, levanto no nosso ventre, Jesus.
0: Santa Maria, Mãe de Deus, rogai por nós, pecadores, agora e na hora de nossa morte. Amém.
5: Ave Maria, cheia de graça, Senhor é convosco, bendita seu vós entre as mulheres, bendito é o fruto do vosso ventre, Jesus.
0: Santa Maria, Mãe de Deus, rogai por nós, pecadores, agora e na hora de nossa morte. Amém.
6: Ave Maria, cheia de graça, o Senhor é convosco, bendita sois vós entre as mulheres, e bendito é o fruto do vosso ventre, Jesus.
0: Santa Maria, Mãe de Deus, rogai por nós, pecadores, agora e na hora de nossa morte. Amém.
7: Ave Maria, cheia de graça, o Senhor é convosco, bendita sois vós entre as mulheres, bendito é o fruto do vosso ventre, Jesus.
0: Santa Maria, Mãe de Deus, rogai por nós, pecadores, agora e na hora de nossa morte. Amém.
8: Ave Maria, cheia de graça, o Senhor é convosco, bendita sois vós entre as mulheres, bendito é o fruto do vosso ventre, Jesus.
0: Santa Maria, Mãe de Deus, rogai por nós, pecadores, agora e na hora de nossa morte. Amém.
9: Ave Maria, cheia de graça, o Senhor é convosco, bendita sois vós entre as mulheres, e bendito é o fruto do vosso ventre, Jesus.
0: Santa Maria, Mãe de Deus, rogai por nós, pecadores, agora e na hora de nossa morte. Amém.

0: Ave Maria, cheia de graça, o Senhor é convosco. Bendita sois vós entre as mulheres. Bendito é o fruto do vosso ventre, Jesus.
1: Santa Maria, Mãe de Deus, rogai por nós, pecadores, agora e na hora de nossa morte. Amém.
2: Ave Maria, cheia de graça, Senhor é convosco. Bendita sois entre as mulheres. Bendito é o fruto do vosso ventre, Jesus.
1: Santa Maria, Mãe de Deus, rogai por nós, pecadores, agora e na hora de nossa morte. Amém. Glória ao Pai, ao Filho e ao Espírito Santo.
3: Como era no princípio, agora e sempre. Amém.
1: Ó Maria concebida sem pecado,
3: rogai por nós que recorremos a vós.
1: Jesus, manso e humilde de coração,
3: fazei o nosso coração semelhante ao
1: Nossa
3: vosso.
1: Senhora Aparecida,
3: rogai por
1: São
3: nós.
1: São José,
3: rogai por nós.
1: Nós queremos agradecer vocês que rezaram esse quarto mistério. Continue sendo homens e mulheres de oração.
3: E nós acolhemos a você, meu irmão, minha irmã, que reza conosco pela Rádio Caiaria FM em Porto Velho, Rondônia. A você, meu irmão querido, que está rezando conosco em Porto Nacional, no Tocantins, pela Rádio Tocantins AM. Em Guajará-Mirim, Rondônia, pela Rádio Educadora FM. A você, meu irmão querido, que reza conosco em Boa Vista, Roraima, pela Rádio Monte Roraima FM. Os irmãos em Balneário Camboriú, Santa Catarina, pela Rádio Divino Oleiro FM. Em Francisco Beltrão, no Paraná, pela Rádio Onda Sul FM. Os irmãos que estão em sintonia conosco em Abaetetuba, do Pará, pela Rádio Conceição FM. Rezam conosco também em São Sebastião do Paraíso, Minas Gerais, pela Rádio Difusora FM.
1: Irmãos e irmãs, no quinto mistério gozoso, nós contemplamos um pequeno conflito de família, um pequeno desencontro, o que acontece em todas as famílias, até na família de Nazaré. Maria, José e o menino Jesus vão ao templo para celebrar a Páscoa. E quando voltam, Maria com o grupo das mulheres, José com o grupo dos homens, viaja o dia inteiro. E cadê o menino? Depois de um dia de viagem, eles se encontram e dão conta de que Jesus não está nem com o pai nem com a mãe. Mamãe, imagina o desespero quando a mãe perde o filhinho, quando o pai se desencontra. E durante três dias, eles voltam, procuram esse menino por todos os lados. E depois de 3 dias encontra Jesus entre os doutores. E aqui tem uma coisa bonita, irmãos e irmãs. Nossa Senhora pergunta: por que que você fez isso com o papai e com a mamãe? Por que que você tomou essa decisão? E Jesus, serenamente: mãe, a senhora não sabia que devo ocupar das coisas do pai, das coisas de Deus? Ou, irmãos e irmãs, Jesus coloca as coisas de Deus acima do papai, acima da mamãe. E mais tarde, quando ele começa a evangelizar, ele confirma isso que ele fez. Ele fala assim: quem não amar Deus mais do que o pai, mais do que a mãe, não é digno de mim. O amor a Deus tem que ser o centro do nosso coração, o centro da nossa fé. Deus tem que estar acima das nossas necessidades e dos nossos desejos, da nossa vontade. Como Maria, Maria colocou Deus no centro do seu coração. Ela perseverou e ela foi fiel até o fim. Vamos pedir a Nossa Senhora que nos ajude a ter uma fé cristológica. Ser devoto de Nossa Senhora é importante, mas Jesus é maior que Nossa Senhora. Ele é Deus. Que ela nos ensine, como ela fez em Caná da Galileia: fazei tudo o que ele vos disser. Que Maria nos leve a Jesus.

0: Essa fé seja cristocêntrica. Deus, o nosso Salvador, peçamos esta graça. Pai nosso, que estais nos céus, santificado seja o vosso nome. Venha a nós o vosso reino, seja feita a vossa vontade, assim na terra como no céu.
1: O pão nosso de cada dia dai-nos hoje, perdoai-nos as nossas ofensas, assim como nós perdoamos a quem nos tem ofendido, e não nos deixeis cair em tentação, mas livrai-nos do mal. Amém.
2: Ave Maria, cheia de graça, Senhor é convosco, bendita sois vós entre as mulheres, e bendito é o fruto do vosso ventre, Jesus.
0: Santa Maria, Mãe de Deus, rogai por nós, pecadores, agora e na hora de nossa morte. Amém.
3: Ave Maria, cheia de graça, o Senhor é convosco, bendita sois vós entre as mulheres, e bendito é o fruto do vosso ventre, Jesus.
0: Santa Maria, Mãe de Deus, rogai por nós, pecadores, agora e na hora de nossa morte. Amém.
4: Ave Maria, cheia de graça, o Senhor é convosco, bendita sois vós entre as mulheres, bendito é o fruto do vosso ventre, Jesus.
0: Santa Maria, Mãe de Deus, rogai por nós, pecadores, agora e na hora de nossa morte. Amém.
5: Ave Maria, cheia de graça, Senhor é convosco, bendito sois vós entre as mulheres, bendito é o fruto do vosso ventre, Jesus.
0: Santa Maria, Mãe de Deus, rogai por nós, pecadores, agora e na hora de nossa morte. Amém.
6: Ave Maria, cheia de graça, o Senhor é convosco, bendita sois vós entre as mulheres, bendito é o fruto do vosso ventre, Jesus.
0: Santa Maria, Mãe de Deus, rogai por nós, pecadores, agora e na hora de nossa morte. Amém.
7: Ave Maria, cheia de graça, o Senhor é convosco, bendito é o fruto do vosso ventre, Jesus.
0: Santa Maria, Mãe de Deus, rogai por nós, pecadores, agora e na hora de nossa morte. Amém.
8: Ave Maria, cheia de graça, o Senhor é convosco, bendito sois vós entre as mulheres, e bendito é o fruto do vosso ventre, Jesus.
0: Rogai por nós, pecadores, agora e na hora de nossa morte. Amém.
9: Ave Maria, cheia de graça, Senhor é convosco, bendita sois vós entre as mulheres, bendito é o fruto do vosso ventre, Jesus.
0: Santa Maria, Mãe de Deus, rogai por nós, pecadores, agora e na hora de nossa morte. Amém.
2: Ave Maria, cheia de graça, o Senhor é convosco. Bendita sois vós entre as mulheres, bendito é o fruto do vosso ventre, Jesus.
0: Santa Maria, Mãe de Deus, rogai por nós, pecadores, agora e na hora de nossa morte. Amém.
10: Ave Maria, cheia de graça, o Senhor é convosco, bendita sois vós entre as mulheres, bendito é o fruto do vosso ventre, Jesus.
0: Santa Maria, Mãe de Deus, rogai por nós, pecadores, agora e na hora de nossa morte. Amém. Glória ao Pai, ao Filho e ao Espírito Santo,
1: como era no princípio, agora e sempre. Amém.
0: Ó bom Jesus, perdoai-nos, livrai-nos do fogo do inferno, levai as almas todas para os céus, e socorrei-nos principalmente as que mais precisarem da vossa infinita misericórdia. Nossa Senhora, Mãe do Perpétuo Socorro,
1: rogai por nós.
0: Nossa Senhora da Paz,
1: rogai por
0: nós. Nossa Senhora Aparecida,
1: rogai por nós.
0: Ó irmãos e irmãs, levantem as mãos quem veio em Aparecida fazer um pedido. Quem veio pedir, levante a mão. Quem veio fazer um pedido? Benza a Deus. Ainda bem que Nossa Senhora é mãe, né? Que bênção. Agora pode abaixar. Quem veio fazer um agradecimento? Levante a mão. Oh, que beleza, gente. Olha quanta gratidão. Pode abaixar. Quem veio fazer os dois, pedir e agradecer? Ah, é todos nós, né, gente? Imagine chegar na casa da mãe e não pedir nada, não pedir bênção e não agradecer. Gente, escute só, vou contar uma pequena historinha, escute. Alguém tinha um desejo muito grande, Eduardo, de ir pro céu, ver como é que era o céu. E aí, pediu para Jesus: Senhor, o Senhor prometeu tudo que pediu, Senhor, e eu quero conhecer o céu. Jesus falou: eu vou te mostrar o céu.

0: E aquele pessoa ficou angustiada até que chegou o dia. Aí chegou lá no céu, Jesus levou. Chega lá, São Pedro estava na porta esperando. São Pedro muito acolhedor. Deixa eu te mostrar o céu. Mostrou um primeiro departamento, tinha um anjo, Eduardo, que corria para lá e para cá, para lá e para cá, para lá. Aquela cor. Aí falou, por que esse anjo corre tanto? Falou assim, é porque todo mundo que pede lá na terra, ele toma nota e já leva para Deus. Aí gostei então. Vamos para outro departamento. Aí tinha um outro anjo que corria do mesmo jeito. E esse aqui, por que esse também corre tanto? Aquele toma nota e leva para Deus. Esse aí já está entregando. Deus atende e ele já está entregando. Ele falou, gostei também. Oh. Aí chegou no terceiro espaço, tinha um anjo folgado. De vez em quando ele trabalhava. Aí aquela pessoa falou, nossa, até no céu tem injustiça. Aqueles dois correm tanto e esse tão devagar. Por que esse está devagar? Escuta só agora. Ele falou assim, esse anjo registra os agradecimentos que vem lá da terra. Aí foi, mas é tão difícil agradecer? Não. Olha o ar que você está respirando. Olha as pessoas que estão ao seu lado. Olha sua visão, seus ouvidos, sua palavra. Tanta coisa temos para agradecer. Por isso agora eu quero convidar você. Vamos dar serviço para o terceiro anjo. O que você quer agradecer a Deus? Faça um agradecimento. Diga para Deus obrigado por alguma coisa. Agradeça ao Pai. E com o coração agradecido, eu quero convidar todo mundo agora a ficar em pé, se puder. Se não puder, fique sentado. Mas se puder ficar em pé, fique em pé. E nós vamos rezar assim, você sabe. Reze junto comigo. Infinitas graças vos damos, soberana rainha, pelos benefícios que todos os dias recebemos de vossas mãos liberais. Dignai-vos agora e para sempre tomar-nos debaixo de vosso poderoso amparo e para mais vos agradecer. Coloque suas mãos postas do jeito das mãos da imagem. E com o coração agradecido, rezemos juntos. Salve rainha, mãe de misericórdia, vida, doçura e esperança nossa salve. A vós bradamos os degredados filhos de Eva. A vós suspiramos, gemendo e chorando neste vale de lágrimas. Eia, pois, advogada nossa, esses vossos olhos misericordiosos a nós volvei. E depois desse desterro, mostrai-nos Jesus, bendito fruto do vosso ventre. Ó clemente, ó piedosa, ó doce e sempre Virgem Maria, rogai por nós, Santa Mãe de Deus, para que sejamos dignos das promessas de Cristo.
1: Rogai por nós, Santa Mãe de Deus,
0: rogai por nós,
1: para que sejamos dignos das promessas de Cristo. Quais são as promessas de Cristo, meu querido? É você viver a palavra de Deus, viver o evangelho de Jesus, viver o mandamento novo. E nós não somos do mundo, nós somos de Deus. Nós somos de Deus e queremos nos consagrar a Ele, Eduardo.
0: E nós vamos agora, irmãos e irmãs, todos nós aqui no Santuário Nacional, e a você, meu irmão, minha irmã, você que está na sua casa, você que está aí no seu cantinho de oração, na sua igreja doméstica, vamos renovar a nossa consagração à Virgem Maria Santíssima, entregar a ela a nossa vida, o suor do nosso trabalho, toda a nossa família, nossos amigos, tudo aquilo que nos pertence. Que a Senhora Aparecida acolha os nossos pedidos. Que a Mãe Aparecida interceda por nós junto a seu Filho Jesus.
1: Vamos consagrar as crianças a Nossa Senhora. Consagre as suas crianças. Vamos consagrar a nossa juventude. Vamos consagrar a nossa família, a nossa casa. Vamos consagrar o nosso país. Estenda suas mãos para em direção a essa imagem. Com muita confiança, rezemos juntos. Ó Maria Santíssima, pelos méritos de nosso Senhor Jesus Cristo, em vossa querida imagem de Aparecida, espalhais inúmeros benefícios sobre todo o Brasil. Eu, embora indigno de pertencer ao número de vossos filhos e filhas, mas cheio do desejo de participar dos benefícios de vossa misericórdia, prostrado a vossos pés, consagro-vos o meu entendimento, para que sempre pense no amor que mereceis. Consagro-vos a minha língua, para que sempre vos louve e propague a vossa devoção. Consagro-vos o meu coração, para que depois de Deus vos ame sobre todas as coisas. Recebei-me, ó Rainha incomparável, vós que o Cristo crucificado deu-nos por mãe, no ditoso número de vossos filhos e filhas. Acolhei-me debaixo de vossa proteção, socorrei-me em todas as minhas necessidades, espirituais e temporais, sobretudo na hora da minha morte. Abençoai-me, ó celestial cooperadora, e com vossa poderosa intercessão, fortalecei-me em minha fraqueza, a fim de que, servindo-vos fielmente nesta vida, possa louvar-vos, amar-vos e dar-vos graças no céu por toda a eternidade. Assim seja. Amém. Irmãos e irmãs, vamos invocar a bênção. O Senhor esteja convosco.
2: Ele está no meio de nós.
1: Por intercessão de Nossa Senhora Aparecida, Rainha e padroeira do Brasil, do povo brasileiro, derrame sobre você, sua casa, sua família, sobre o nosso Brasil, a bênção de Deus Todo-Poderoso, Pai, Filho e Espírito Santo.
2: Amém.
1: Uma salva de palmas a Nossa Senhora, forte, bonito, que Deus te abençoe.
2: O nosso agradecimento a você, meu irmão, minha irmã, irmãos em Cristo que rezaram conosco, na sua casa, no seu trabalho, na estrada, onde quer que você esteja. Continue conosco, continue com a programação da Rádio Aparecida, Rede Aparecida de Rádio, com a Central da Padroeira. Durante todo o dia estaremos informando tudo aquilo que estará acontecendo aqui no Santuário Nacional. Logo mais, às 5 da manhã, a primeira missa aqui no Santuário, às 9 da manhã, a missa solene, às 3 horas da tarde, a novena solene de Nossa Senhora. Irmão Viveiros, Deus lhe pague mais uma vez.
1: Obrigado, Eduardo.
2: Obrigado.
1: Que Deus abençoe toda a equipe da Rádio Aparecida e das nossas redes, que ajudou o Brasil a ficar mais santo nessa madrugada do dia 12, da padroeira do Brasil. Obrigado, obrigado a todos.
2: Obrigado a vocês que rezaram conosco aqui no Santuário.
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0: Rádio Aparecida, Rede Aparecida de Rádio. Ótimo e abençoado dia a você, meu irmão, que está chegando ao Santuário Nacional depois de uma caminhada de longos dias, longos quilômetros. Sejam muito bem-vindos, viu, à casa da Mãe Aparecida, a mãe que acolhe, a mãe que nos coloca no colo, a mãe da Divina Graça, a mãe do Belo Amor, a Senhora Aparecida. Central da Padroeira, levando a você, meu irmão, que está em casa, no trabalho, rezando conosco, todas as informações daquilo que está acontecendo aqui no Santuário Nacional neste dia 12 de outubro. E o nosso departamento de jornalismo não para. Quem está chegando é a Ana Maria Reis, chegando com mais informações.
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2: Bom dia, você que está conosco aqui na Rádio Aparecida, nesta manhã do dia 12 de outubro, dia da Padroeira do Brasil. Já é hora de dar bom dia, já é hora de fazer café. Agora a gente chegou aqui nessa área do Santuário Nacional de Aparecida, que é destinado aos campings, aos motorhomes também, as pessoas que vêm acampar, para quem vem visitar a casa da mãe de um jeito diferente. Tô aqui conversando com o Gilberto e a dona Nisseia, eles estão com a estrutura montada aqui, a barraca, o café já tá pronto, já fizeram café aqui numa estrutura, a maioria ainda tá dormindo, o pessoal tá cansado, descansando para aproveitar o dia 12 de outubro, mas a gente quer entender um pouquinho dessa rotina, é uma experiência diferente, né, seu Gilberto? Bom dia.
3: Bom dia. Bom dia, é o Gilberto de Juquitiba, da cidade de Juquitiba. Estamos aqui no santuário, estamos acampados aqui no acampamentozinho e estamos aqui conversando com a
2: Ana Maria.
3: Ana Maria, tá bom? E a dona Nisseia, que é minha esposa, tá junto aqui também, tá bom? E a
2: dona Nisseia já fez o café, né?
4: Já fiz o café aqui na casa da mãe. Estamos aqui para orar, né? E pedir a Deus e a nossa família que nos abençoe, Nossa Senhora nos abençoe. E hoje, não só por ser hoje o dia dela, que a gente veio aqui direto, né? Porque aqui é um lugar muito tranquilo, acolhedor e aconchegante.
2: A gente fala dessa área do campo, muita gente não percebe, né? Às vezes passa um pouco batido, percebe agora, mas no dia 12, que a gente viu muitas barracas de acampamento, a família, famílias inteiras, é um espaço de família, da dona Nisseia.
4: Um espaço de família, é um espaço muito agradável, a gente conhece muitas pessoas, sabe, muitas histórias de vidas. E eu aconselho a todo mundo que quiser ter uma experiência nova, acolhedora, familiar, é só vir no acampamento da Basílica.
2: A Gilberto aqui é o melhor lugar para fazer amizade, né?
3: Isso, com certeza. Um dos melhores. Eu sou uma pessoa que gosto muito de sair por aí, mas o melhor lugar que a gente encontra as pessoas, as famílias, igual a gente também é família. Então aqui é o melhor lugar que eu encontrei até hoje, um dos melhores lugares.
2: E dá para compartilhar também, faz o café, oferece um pouquinho de café pro vizinho, faz um lanchinho, tô vendo que já tem pão, tá tudo pronto para daqui a pouco o dia vai raiar, tem que se alimentar bem, fazer um café reforçado para aguentar o dia 12 de outubro. A única restrição para quem quer aproveitar, talvez nos próximos dias, nosso santuário disponibiliza essa estrutura para quem quer fazer acampamento, quem quer trazer o seu trailer também, só não é permitido churrasco, fogueira, fogareiro, por uma questão de segurança, mas fazer um lanchinho, um cafezinho é permitido. Ao longo desse anos, dona Nisseia, que a senhora vem aqui, aproveita esse espaço do camping com a família da senhora, que história a senhora compartilharia, a senhora lembra, uma amizade que a senhora fez, uma história de milagre?
4: A gente teve muitas histórias, acompanhamos muitas famílias, né? Conhecemos várias famílias boas, aqui mesmo, pessoal de Limeira, que a gente tem o maior carinho, maior respeito, são as pessoas de Deus, de Nossa Senhora, devoto de

0: Nossa Senhora. Então, sempre quando podem a gente tá junto aqui, a gente tá levando eles pra vida. É mais do que a família da gente. Se tornou-se família da gente. E o pessoal do Rio de Janeiro também. A maioria do pessoal, esse pessoal aqui também, que acompanha os Romeiros, são apoiadores dos Romeiros, estão aqui, conheci hoje, mas umas pessoas excelentes de coração. Então eu aconselho o pessoal vir, porque todo mundo vem pela fé, né? Pela fé, pelos milagres que a gente já viveu, já presenciou. Então, eu aconselho todo mundo a vir, que é um lugar muito abençoado mesmo. O coração da gente, a alma da gente fica leve nesse lugar, por incrível que pareça. A gente sente paz e se sente acolhido na mãe. E eu aconselharia todo mundo a vir.
1: É de paz e tranquilidade mesmo, sim. Porque não é permitido som.
0: Sim.
1: Então, realmente é o silêncio oracional. Seu Gilberto, o senhor que vem sempre aqui, como que é para organizar todo equipamento para trazer tudo? Tem que ter água, tá vendo? Tem panela, tem água, tem banquinho para sentar, tem um colchão para poder dormir.
2: Olha, a gente já se ajeita, porque aqui tem a estrutura muito bacana. E então você sabe que às vezes pode acontecer de chuva, você tem que trazer uma lona, que essa eu trouxe para jogar nas barracas aqui. Meu amigo traz uma coisa, outra, então veja bem, o que acontece é que a gente vai se ajeitando conforme a gente veio e viu que a necessidade de um galão, um fio para puxar um bico de luz, e assim a gente vai se ajeitando com uma coisinha e outra e dá tudo certo.
1: Um jeitinho diferente.
2: É, exatamente, às vezes a gente não tem, mas o vizinho tem, e aí a gente se ajeita, né?
1: É a casa da mãe que acolhe a todos. Muito obrigada, viu, ao casal. Aproveitem o dia, uma programação, acredito que já esteja preparada para aproveitarem aqui o dia de Nossa Senhora. E bom café, o cheiro tá bom.
0: Ah, muito obrigada, viu? Deus abençoe todo mundo e viva Nossa Senhora Aparecida.
1: Amém, viva Nossa Senhora Aparecida. Volto com vocês.
3: Obrigado, Ana. E esse cheirinho de café chegou aqui, viu? Ei, coisa boa. E a peregrinação é isso, é essa fraternidade, é esse amor um para com o outro, é aquilo que o Senhor Jesus nos pede, amai-vos uns aos outros como eu vos amei. É essa troca, quem tem pão, dá uma água, quem tem água, dá um pouquinho de pó de café, e assim vão fazendo pelo trajeto e caminhando, louvando e agradecendo a Deus por tudo, pedindo a intercessão da Mãe Aparecida. Louvando e agradecendo sempre. Tempo de fé e esperança é a nossa caminhada, a caminhada que nos leva a Jesus.
4: Maria é nosso modelo de fé, coragem e compromisso com Deus. Ela disse um sim, tão convicto,

a este exemplo de fé, daquela que é chamada a estrela da evangelização. E se aos pés da cruz Jesus nos deu Maria por mãe, eis aí tua mãe, é porque sabia para qual berço ela nos levaria. Ela é nosso porto seguro que nos leva ao melhor lugar.

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4: Central da Padroeira, Rádio Aparecida, Rede Aparecida de Rádio. Um ótimo dia a você, meu irmão, minha irmã, você que está chegando na casa da mãe, você que está, veio a pé, você que veio de bike, você que está em Romaria com a família, louvando e agradecendo sempre ao nosso bom Pai por tudo que temos, por tudo que somos, pedindo sempre a proteção e a intercessão de nossa mãezinha querida, a Senhora Aparecida. Deixa eu chegar aqui na fila para chegar até Nossa Senhora. Bom dia, qual é o seu nome?
5: Paloma.
4: Você é de onde, Paloma?
5: Redenção da Serra.
4: Redenção da Serra, vem a pé.
5: A pé.
4: Conta pra mim como é que foi essa caminhada, custosa demais, foi tranquila, dava pra fazer umas 3 vezes assim?
5: Não, bem longinho, dá 70 km.
4: Mas foi tranquilo, tudo certinho?
5: Sim, foi tranquilo.
4: Conta pra mim a questão, a sua relação de devoção com Nossa Senhora.
5: É, hoje eu vim pra agradecer, né, tudo de bom que ela faz pela gente, pela nossa família, né? E é isso, vamos lá agradecer ela.
4: Não vai fazer nenhum pedido hoje?
5: Não, hoje não, só agradecer.
4: Que bom, que bom. Seja bem-vindo, viu, Paloma? Obrigado pela sua participação. Quem está chegando também por aqui, deixa eu conversar com o casal. Bom dia, qual é o seu nome?
6: Marilza.
4: Marilza, você é de onde?
6: Ribeirão Branco.
4: Ribeirão Branco, São Paulo, rezando conosco. Veio a pé, não? Veio em Romaria?
6: Romaria.
4: Veio em Romaria. Quantas pessoas?
7: Vieram no micro-ônibus.
4: Micro-ônibus. Isso. Que bom. Como é que é estar na casa da mãe no dia 12?
6: Muito bom, né? Muito especial estar aqui.
7: Uma bênção divina, né? É uma coisa que alivia a alma da gente.
4: Tá certo.

0: Vai lá, meu querido. Palmeirense, tá com a camisa do Palmeiras. Deixa eu conversar com o pessoal aqui de Barueri, que está aqui junto conosco. Bom dia, qual é o nome da senhora?
1: Maria Isabel.
0: Maria Isabel, olha que legal, hein? Maria Isabel.
1: Olha, eu só tenho a agradecer. Meu esposo foi curado de um câncer de próstata. Meu neto foi curado da meningite bacteriana. Hoje está aqui com 14 anos. E são muitas bênçãos. Está vendo? Na peregrinação é difícil, é dolorido. Mas cada pingo de suor que eu derramei não chega perto do que Jesus sofreu, que suou sangue por todos nós.
0: Hoje então a senhora só vem agradecer.

0: vida, viu? Aproveite bem o dia de hoje. Vai lá entregar a sua promessa à mãezinha querida. E a você que está, claro, participando conosco também, deixa eu perguntar aqui, ó. Tem uma pessoa aqui que tá arcadinha aqui, cansada. Bom dia. Qual o seu nome?
1: Amanda.
0: Chegou agora, Amanda?
1: Cheguei.
0: Vocês estão vindo de onde?
1: Taubaté.
0: Taubaté, aqui no Vale do Paraíba. Como é que é estar aqui agora na casa da mãe, na fila? Você vai ter esse encontro com ela, vai trocar olhares com a mãe Aparecida.
1: Ah, só venho para agradecer, já é o 8º ano que eu venho e só tenho que agradecer.
0: Amém. Seja bem-vinda, viu? Você e as meninas que estão acompanhando. E quem está chegando é o nosso departamento de jornalismo, Ana Maria Reis, chegando com mais informações.
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3: Oi, Eduardo, você estava conversando, né, com os devotos que estão na fila aí para acessar o nicho da imagem de Nossa Senhora Aparecida. A fila tá grande, né? Aí do nicho a fila tá chegando pelo menos desse lado aqui, até na fachada sul. Sai da fachada norte, né, que é onde fica o nicho, até, aliás, fachada sul até a fachada leste, da fachada sul até a fachada leste aqui, a fila do nicho de Nossa Senhora. Eu estou em outro local que tem uma fila grande também, é a fila para comprar aquelas velas de metro. Em velas de todos os tamanhos, vem pessoas de vários lugares do país também para comprar essa vela, para agradecer, para pagar uma promessa. É, uma das devotas está aqui comigo. Qual é o nome da senhora?
4: Nadir.
3: Ela vem de onde?
4: Eu vim de São Paulo, mas eu vim até Lorena. De Lorena a gente veio até aqui a pé, ficando a caminhada.
3: E a caminhada foi?
4: Foi bom, foi gostoso. Foi difícil, mas a gente chegou.
3: Nossa Senhora acompanha, né? E me conta, a senhora vai comprar uma vela de papamãe?
4: De 1,70.
3: Qual é?
4: Esse foi de uma colega minha que pediu, porque o marido dela teve um AVC e ele tá sem movimentos, então ela pediu pra mim comprar e queimar pra Nossa Senhora. A que eu queimei foi pelo meu filho, minha nora e minha neta.
3: Uma graça que a senhora alcançou, que eles alcançaram.
4: Eu alcancei, eu pedi por eles e deu tudo certo, graças a Deus.
3: Intercedeu por eles, junto a Nossa Senhora, e tudo se concretizou, o pedido da senhora.
4: Tudo se concretizou. E vai continuar, se Deus quiser, vai estar tudo bem.
3: Então a senhora compra a vela, me conta como que a senhora compra a vela, alguém pede, né? Ou no caso da senhora, vai lá na sala, na capela das velas, faz as orações.
4: Isso. Comprei a vela, vou comprar a vela agora, vou acender a intenção do marido dessa minha colega. Aí depois, aí eu vou pra missa, assistir a missa.
3: A primeira já.
4: É, a primeira.
3: Muito obrigada, viu, pelo depoimento da senhora, que Deus abençoe.
4: Amém.
3: E que Nossa Senhora tem certeza que vai interceder por esse novo pedido. Muito obrigada, viu? Também tem outros devotos aqui na fila para comprar vela. Qual é o nome da senhora?
5: Tássia.
3: De onde, Tássia?
5: Rio de Janeiro.
3: Me conta, como é a experiência de comprar a vela? Qual o tamanho que a senhora vai comprar, a graça que a senhora vai pedir, alcançar com ele?
5: É segredo?
3: Não tem problema. Mas a senhora confia na intercessão de Nossa Senhora?
5: Confio. Isso eu confio muito. Tenho muita fé.
3: Então, só alguma graça? Sim. Ou já fez algum pedido? Conhece alguém?
5: Sim. Sim, eu pedi na casa, consegui.

0: conta, filho.
1: Me conta, a senhora soube da vela, teve a ideia de pedir, de comprar uma vela grande para poder acender na Capela das Velas? Algum exemplo da família? A senhora ouviu alguém? Alguém sugeriu? Não. Me conta essa história.
0: Foi você, não foi?
2: Foi.
1: A irmã dela que tá aqui do lado, me conta.
3: Eu sempre vejo as pessoas indo ali na capela acender as suas velas e eu falei pra ela, igual o meu pai também veio também pra poder agradecer, pra poder, porque ano passado quando nós viemos, nós pedimos que a gente pediu, né, uma graça e a gente foi alcançada em janeiro, a gente veio em outubro e a nossa graça foi que a gente queria muito colocar uma cobertura lá em casa e a nossa graça foi conquistada e esse ano a gente veio para agradecer e ela veio para fazer o mesmo esse ano.
1: Mesmo, Nossa Senhora, você confia na graça,
3: muito,
1: na força que ela tem.
3: Confio muito.
1: Muito obrigada, viu, pelo depoimento, que Deus abençoe. Muito obrigada também aos demais devotos de Nossa Senhora aqui conversando e comprando também a sua vela. A gente lembra, né, que toda a estrutura do santuário é à disposição do devoto de Nossa Senhora. Antes de encerrar, só vou conversar com uma devota que comprou aqui duas velas. Qual o nome da senhora?
4: É Vanessa.
1: E me conta, a senhora vai agradecer, a senhora vai pedir também por uma graça?
4: Eu vim agradecer uma graça alcançada da minha menina que teve um AVC isquêmico com 6 anos. Hoje ela tem 16 anos e não ficou nenhuma sequela. E agora, esse ano, dia 29 de maio, o meu menino Heitor, de 7 anos, deu entrada no hospital de Alpenas com cetoacidose gravíssima, ficou 4 dias entubado. Hoje ele é portador da diabetes tipo 1, só que eu tenho fé em Nossa Senhora, como ela tirou ele lá da intubação e trouxe ele para mim com vida, ela vai dar a cura para ele ou prevalecer o melhor tratamento para ele.
1: Assim seja. Amém.
4: Obrigada.
1: Vai receber a vela então para chegar
4: a graça alcançada, né? E permanecer firme na fé. Ela não desampara a gente, né?
1: Jamais ela desampara. Obrigada, viu? Que Deus abençoe. A gente vai seguir aqui acompanhando, Eduardo José. A gente tá bem pertinho aqui, essa loja do Santuário Nacional, loja oficial, né, das velas de metro, fica bem pertinho do campanário. É aquele conjunto de sinos que, inclusive, vão soar daqui a pouquinho, às 4h45, anunciando a grande alvorada do dia de Nossa Senhora Aparecida. Eu volto com você.
5: Obrigado, Ana Reis, obrigado a você pelas informações e a gente vai escutando, né? Essas histórias, esses testemunhos de fé, testemunho de devoção à nossa mãezinha querida, a Senhora Aparecida. E o nosso povo tá chegando, o povo tá chegando, tá se aproximando, daqui a 20 minutinhos a primeira missa. Deixa eu chegar aqui perto do irmão que tá andando aqui, meio quase que parando, mas está chegando. Bom dia, qual é o seu nome?
6: Bom dia, Nilvan.
5: Nilvan, você está vindo de onde?
6: São Paulo, Zona Leste.
5: São Paulo, Zona Leste. Como é que está sendo essa caminhada, irmão?
6: Muito gratificante, cara. Não tem palavras para poder explicar, entendeu? É uma coisa divina mesmo.
5: E você está sozinho ou com a família?
6: Tô sozinho.
5: Sozinho aqui agora, mas trazendo um monte de gente nas suas orações, nessa sua caminhada.
6: Todo mundo, toda a família no coração, tô sozinho e com Nossa Senhora e Deus.
5: Amém, meu querido. Seja bem-vindo, viu? Aproveite bem o dia de hoje. Tá aí o Ivan. Ivan participando com a gente, sozinho, caminhando, mas trazendo a família no coração, trazendo a família, os amigos, aqueles que precisam. E nós vamos de música. Vamos alegrar um pouquinho o nosso coração neste dia 12 de outubro. Olha aí, Murilo.

central da padroeira, Rádio Aparecida, Rede Aparecida de Rádio. Obrigado a você, meu irmão, minha irmã, que está rezando conosco na sua casa e no seu trabalho. Os irmãos que estão pelas estradas Brasil afora, vindo em direção à casa da mãe Aparecida, chegando junto com os nossos peregrinos, caminheiros da mãe Aparecida. Como é bom poder estar junto de vocês aqui neste dia 12 de outubro, dia de nossa mãezinha querida, a senhora Aparecida. Louvando e agradecendo ao nosso bom Deus. Só repassando a você, meu irmão, minha irmã, logo mais, daqui a 15 minutinhos, a Santa Missa, a primeira, você que está aqui no pátio, primeira missa, 5 horas da manhã, para você participar, a primeira missa no santuário, neste dia 12, às 5 da manhã. Nós teremos às 9 da manhã a missa solene, e depois ao meio-dia a missa das crianças, às 3 da tarde a novena solene, às 18 horas nós teremos a missa de encerramento da festa de Nossa Senhora Aparecida, seguido da procissão. Quem está chegando para cantar pra gente? Coral de Florianópolis.

Rede Aparecida de Rádio, juntinho de você, onde quer que você esteja, nesse momento em que nós estamos celebrando a festa de nossa rainha, mãe padroeira do Brasil, a Senhora Aparecida. Obrigado a você, meu irmão, que ficou nessa madrugada junto conosco. Nós estamos nos preparando agora para a Santa Missa, a primeira missa do dia de hoje, já daqui a 8 minutinhos, no Santuário Nacional, no altar central, estaremos vivendo essa primeira celebração. Vamos participar, celebrar da Santa Missa neste dia 12 de outubro, dia de Nossa Mãe, a Senhora Aparecida. Obrigado ao nosso querido Marcos Thiago na produção, na programação William Nunes, o nosso Marcos Prado, Marcão, Murilo Germano, o nosso departamento de coordenação com a Paula Castro, a direção do padre Vanderlei Souza, missionário redentorista. A Ana Paula rezando conosco também, participando com a gente, nos ajudando. Os nossos irmãos queridos, o Jonas lá do Master Web A12, também conosco participando. Obrigado a toda a nossa equipe. Nós paramos por enquanto. Vamos à Santa Missa, participarmos da Santa Missa. E na sequência, nós continuamos com a Central da Padroeira durante todo o dia de hoje. Já o José Antônio vai estar aqui com vocês, o Pablo Soares também com vocês, e nós continuamos até a noite, até após a missa e depois a procissão em louvor e honra à Nossa Senhora Aparecida. Fiquem todos na paz, fiquem todos em paz. Música.

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1: 5 horas.
2: Bom dia, caro ouvinte. Em nome do Pai, do Filho e do Espírito Santo. Amém. Eu vos adoro, meu Deus, e vos amo de todo o coração. Dou-vos graças por me terdes criado, feito cristão e conservado nesta noite. Humildemente vos agradeço todos os benefícios que me concedestes. Estou pronto para ajudar-vos na construção de uma humanidade mais feliz, na construção do vosso reino de amor e de paz. As pessoas estão me esperando. Ofereço-vos todas as ações desse dia. Fazei que sejam todas segundo a vossa santa vontade, para a vossa maior glória. E seja sempre comigo a vossa graça e com toda a minha família. Defendei-me do pecado e de todo o mal. Senhor Deus, Rei do céu e da terra, dirigi, santificai e governai neste dia.

alegria os nossos corações e os nossos corpos, sentidos, palavras e ações, a fim de que mereçamos ser salvos e libertos, aqui e na terra. Por nosso Senhor Jesus Cristo, vosso Filho, na unidade do Espírito Santo. Amém. Que este dia seja um dia abençoado para cada um de vocês, caro ouvinte. Abençoe-vos o Deus Todo-Poderoso, Pai, Filho e Espírito Santo. Amém.

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1: Ouvintes da rádio Vida Nova FM, bom dia. Vamos fazer junto a nossa oração da manhã. Senhor Deus e Pai, a Ti a minha gratidão pela vida que desperta, pelo calor que cria vida, pela luz que abre meus olhos. Eu Te agradeço por tudo que forma minha vida, pela terra, pela água, pelo ar, pelas pessoas. Inspira-me com Teu Espírito Santo, os pensamentos que vão me alimentar, as palavras que eu vou dizer, os gestos que vou dirigir, a comunicação que vou realizar. Abençoa as pessoas que eu vou encontrar, os alimentos que vou ingerir. Abençoa os passos que eu der, o trabalho que devo fazer. Abençoa, Senhor, as decisões que eu vou tomar, a esperança que eu vou promover, a paz que eu vou semear, a fé que eu vou viver, o amor que eu vou partilhar. Ajuda-me, Senhor, a não fugir diante das dificuldades, mas abraçar com amor as pequenas cruzes desse dia. Quero estar contigo, Senhor, no início, durante e o fim desse dia. Amém.

0: paz.
1: Ouvinte da Rádio Vida Nova FM, bom estarmos juntos nessa manhã de segunda-feira, 12 de outubro de 2026. Pedimos a Deus que abençoe todos os nossos amigos e amigas aqui da Vida Nova FM. Hoje, na intercessão da Virgem Maria, a Mãe de Aparecida, palavra de Deus ilumina nossa oração. Sua mãe disse aos que estavam servindo: fazei tudo o que ele vos disser. Houve um casamento em Caná na Galileia. Lá estavam presentes a mãe de Jesus e também Jesus e seus discípulos. Maria, mulher atenta, vendo que tinha acabado o vinho, foi dizer a Jesus: eles não têm mais vinho. Apesar de Jesus respondeu que sua hora ainda não havia chegado, Maria orienta os que estavam servindo: fazei tudo o que ele vos disser. E sabemos que a palavra de Jesus, a água, seria grande estalha, se transformaram no mais saboroso vinho. Jesus iniciou sua vida pública em um ambiente festivo. Operou seu primeiro milagre em uma festa de casamento. A família foi marcada por sua presença, por seu primeiro prodígio, e aí revelou seu poder como Salvador. O casamento é abençoado. O vinho era sinal de abundância de vida, de alegria e de bênção. Era também símbolo de todo o povo de Deus que vivia oprimido, mas na esperança de receber a vida nova, o vinho novo da salvação. Nesse mesmo ambiente, Maria nos aponta o caminho a seguir, o verdadeiro caminho, que é Jesus. Com Maria aprendemos não só a ter confiança plena em Jesus e apresentar-lhe todas as nossas necessidades e preocupações, mas também estar atentos à sua palavra e colocá-la em prática. Fazer tudo o que Jesus nos diz e acreditar nele é segui-lo sem acomodar, é abrir-se à sua palavra que tudo recria e transforma, é acolher o seu amor e comprometer-nos de todo sincero, alinhando a nosso comportamento de água à vontade de Deus. Senhor, dai-nos um vinho novo, quando a nossa talha estiver vazia, assim como nas bodas de Caná, que nós sejamos fiéis à tua palavra. Acolhe sempre o teu amor, deixe-nos transformar por tua graça e cumpra em nós a tua vontade. Ouvinte da Rádio Vida Nova FM, que o Senhor te abençoe e te guarde, que ele mostre a sua face e o seja favorável. Que ele volva para você seu olhar, dê sua paz. Que você sinta a presença amorosa de Deus em sua vida a cada minuto desse novo dia. Que uma chuva de bênção seja derramada sobre você e sua família. E que o Senhor te guarde na palma da sua mão e o livre de todo mal. E até que nos encontremos de novo, que Deus te abençoe. Em nome do Pai, do Filho e do Espírito Santo. Tenha um bom dia e até amanhã, se Deus quiser.
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1: Ai de mim se não anunciar o evangelho. Primeira carta de Paulo aos Coríntios, capítulo 9, versículo 16. Celebremos jubilosos 40 anos da nossa diocese de Guanhães. Rezemos com nosso bispo diocesano, Dom Otacílio Ferreira de Lacerda.
2: Por uma autêntica devoção mariana, mais do que rezar a Maria, rezar como Maria. Toda devoção deve levar a uma vida cristã mais profunda. Compromisso de amor com Deus e com o próximo. A devoção a Maria deve, sobretudo, levar inevitavelmente a uma vida cristã mais conforme à vontade de Deus, revelada pelo seu amado Filho, sob a ação e a inspiração do Espírito Santo. Sem dúvida, a devoção a Maria é fonte de vida cristã profunda. A devoção mariana consiste não numa estéril prática de oração, mas no imitar das virtudes daquela que melhor que ninguém soube viver a fidelidade a Deus, na acolhida e seguimento do Verbo que nela se fez carne, porque nela o Espírito encontrou espaço para a ação e a fecundação. Por isto ela é chamada de primeiro sacrário vivo da Eucaristia. Devoção mariana é mais do que rezar a Maria, é rezar como Maria rezou. De nada adianta dizer-se devoto de Maria se não houver absoluta confiança na palavra de seu Filho e todo o empenho e esforço de realizá-la em nossa vida. Fazer o que ele diz é certeza de que jamais nos faltará o vinho novo do amor, da alegria, da vida e da paz. Como ouvimos na passagem do Evangelho de São João, capítulo 2, versículo 5. Mas o vinho só foi possível por causa de sua intercessão. Por isto ela é a onipotência suplicante, enquanto Jesus é a onipotência por essência. A imagem de Nossa Senhora Aparecida nos leva a refletir algumas verdades presentes em todo o seu simbolismo e traços marcantes. A aparição da imagem no Rio Paraíba em partes, cabeça e corpo separados, leva-nos a refletir sobre a necessária ligação e relação de Cristo com sua Igreja. É impensável amar Cristo e não amar sua Igreja. Há que superar todas as divisões, inclusive entre as próprias igrejas que se afirmam cristãs. Por ser mãe de Jesus Cristo, Maria se torna para nós mãe da Igreja. Trazida na rede, nos leva a refletir sobre a missão da Igreja no lançar das redes em águas mais profundas para o resgate da vida e certeza de pesca abundante. Evangelho de São Lucas, capítulo

0: 5.
1: O que aconteceu logo após a sua retirada do rio? A imagem encontrada no rio por 3 pescadores, Felipe, João e Domingos, homens simples do povo, trabalhadores incansáveis. Somente os simples acolhem a novidade do reino inaugurado por Jesus, acolhendo juntamente a sua mãe. Posta na barca e levada para a oração, a barca, Igreja de Jesus, pôde a Igreja contar com sua valiosa e indispensável presença. O que seria da Igreja sem a figura de Maria, o traço do feminino? Grávida, nos oferece o Redentor da humanidade, aquele que nos garante que a vida é vocacionada à festa, ao casamento, relacionamento amoroso de Deus conosco, onde há vida em abundância, prefigurando a eternidade. Leva-nos a refletir sobre a sacralidade da vida, desde sua concepção até o seu declínio natural, valor e beleza da dignidade presentes em cada pessoa. Olhos abertos para a sede do povo, sede de justiça e de paz, que por Deus serão para sempre saciados. Olhos abertos, sem se esquivar de toda e qualquer realidade. Assim como Deus não dorme, nossa mãe querida também noite e dia nos acompanha e nos envolve com seu carinho e olhar materno. Mãos postas em oração nos convidam ao mesmo. Imagens e semelhanças de Deus que o somos desde a criação, a colocarmos-nos em atitude de intimidade e confiança naquele que nela e em nós pôde realizar maravilhas. Em resumo, confiança, súplica, louvor, abertura, disponibilidade. Lábios em ligeiro movimento de sorriso, acenando a alegria, a pureza dos lábios de uma criança que louva e glorifica a Deus e canta um eterno magnífica, o canto da alegria e da esperança dos pobres. Abre, Senhor, meus lábios e minha boca anunciará o vosso louvor. Quem a Deus ama e serve, reflete Deus sorrindo no mais profundo e íntimo de si mesmo. A cor negra foi vista como identificação da realidade de escravidão pela qual passava o Brasil, século XVIII. A aparição que anuncia a liberdade e a dignidade de toda pessoa. É para a liberdade que o Senhor nos libertou, como nos falou o apóstolo Paulo aos Gálatas, capítulo 5, versículo 1. Viva Mãe de Deus e nossa, sem pecado concebida, salve a Virgem Imaculada, ó Senhora Aparecida. Por uma autêntica devoção mariana.
2: Alegrai-vos sempre, orai sem cessar. 1 Tessalonicenses capítulo 5, versículos do 16 ao 17. 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
1: Alô, galera! Tem novidade boa pra você! Já está no YouTube o canal Marrinho Martins, trazendo muita música e emoção. E os destaques é as canções Vem Me Dar Um Beijo.

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2: Olá, muito bom dia para você que tá ligado aí acompanhando o nosso Desperta Brasil. 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Também no oferecimento, bom dia pra turma aí da Miranda Agropecuária, aqui no Desperta Brasil com a gente. Bom dia pra essa turma aí, tá? 99708-8761. 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
9: Bom dia para você que nos ouve através das ondas da Rádio Vida Nova FM e através das redes sociais. Você que nos acompanha pelas redes, deixe o seu like, comente, siga o perfil da rádio e se inscreva no nosso canal. Eu sou Kine Maria. É uma imensa alegria ter a sua companhia. O programa Santo do Dia é um programa para nos aproximar de Deus, nos inspirando com o exemplo daqueles que santificaram suas vidas, dedicando-as a Deus. Hoje é segunda-feira, 12 de outubro de 2026. Nesta data tão única e especial para todos nós, os brasileiros, celebramos o dia da nossa querida, amada Nossa Senhora da Conceição.

Aparecida, a padroeira do Brasil. A história da aparição de Nossa Senhora da Conceição Aparecida ocorreu em outubro de 1717, no Rio Paraíba do Sul, na região de Guaratinguetá, atual cidade de Aparecida, em São Paulo. Ela é marcada pela simplicidade e por milagres que transformaram a fé de uma nação inteira, o nosso Brasil. Tudo começou quando a vila de Santo Antônio de Guaratinguetá se preparava para receber o Conde de Assumar, Dom Pedro de Almeida e Portugal, governador da província de São Paulo e Minas Gerais. Para o banquete de recepção, três pescadores, João Alves, Felipe Pedroso e Domingos Garcia, foram encarregados de conseguir peixes. Naquela época do ano, os peixes estavam escassos e, após navegarem por muito tempo sem sucesso, os pescadores já estavam desanimados. Ao chegarem ao porto de Itaguaçu, João Alves lançou sua rede e, em vez de um peixe, puxou o corpo de uma pequena imagem de barro, terracota, que estava sem cabeça. Curioso, ele lançou a rede novamente um pouco mais adiante e, milagrosamente, pescou a cabeça, que se encaixava perfeitamente no corpo. A imagem representava a Imaculada Conceição. Logo após guardarem os dois pedaços no barco, aconteceu o grande prodígio. As redes, que antes estavam bem vazias e vinham bem vazias há um bom tempo, ficaram tão cheias de peixes que os pescadores quase viraram a canoa devido ao peso. Diante da pesca milagrosa, eles retornaram para a vila maravilhados. A imagem foi colorida e limpa. Ela apresentava uma cor escura, consequência do tempo em que ficou submersa no lodo do rio. Silvana da Rocha Alves, familiar dos pescadores, montou um pequeno altar na casa da família, onde os vizinhos começaram a se reunir todos os sábados para rezar o terço. Durante uma dessas orações, ocorreu o famoso milagre das velas. Em uma noite tranquila e sem nenhum vento, as duas velas que iluminavam a santa se apagaram sozinhas e logo em seguida acenderam-se novamente sem que ninguém as tocasse, gerando grande comoção. A fama dos milagres e graças alcançadas se espalhou rapidamente. Em 1732, a família construiu o primeiro oratório público. Em 1745, devido ao número crescente de romeiros, foi inaugurada a primeira capela oficial no Morro dos Coqueiros. Em 1888, inaugurou-se a igreja que hoje conhecemos como a Basílica Velha. Em 1955, iniciou-se a construção do atual Santuário Nacional de Aparecida, a segunda maior igreja do mundo, consagrada pelo Papa João Paulo II em 1980. Em 1904, a imagem foi coroada solenemente como Rainha do Brasil, utilizando uma coroa de ouro doada anos antes pela princesa Isabel, que era devotíssima, muito fervorosa à santinha. O Papa Pio XI proclamou oficialmente Nossa Senhora da Conceição Aparecida como a padroeira principal do Brasil. O dia 12 de outubro foi instituído oficialmente como feriado nacional no país em 1980. Nossa Senhora da Conceição Aparecida, padroeira do Brasil,
rogai a Deus por nós.

0: Agora, quero convidar você, ouvinte, a rezar comigo a oração que o Senhor nos ensinou. Pai nosso que estais nos céus, santificado seja o vosso nome. Venha a nós o vosso reino. Seja feita a vossa vontade, assim na terra como no céu. O pão nosso de cada dia nos dai hoje. Perdoai-nos as nossas ofensas, assim como nós perdoamos a quem nos tem ofendido. E não nos deixeis cair em tentação, mas livrai-nos do mal. Amém. Ave Maria, cheia de graça, o Senhor é convosco. Bendita sois vós entre as mulheres, e bendito é o fruto do vosso ventre, Jesus. Santa Maria, Mãe de Deus, rogai por nós, pecadores, agora e na hora da nossa morte. Amém. Meu irmão, minha irmã, santificado seja o seu e o nosso dia. Até o próximo encontro, onde traremos mais exemplos de fé e coragem para santificar a sua vida. Fique com Deus e até lá.
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0: 6:59.
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4: Olá, muito bom dia pra você que tá ligado aí, acompanhando o nosso Desperta Brasil. 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Bom dia pra essa turma aí, tá? 99708-8761. 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
2: 9 horas.

Disse o Senhor: onde duas ou mais pessoas estiverem reunidas em meu nome, eu estarei no meio delas. Celebre conosco.

Irmãos e irmãs, presentes aqui na Catedral São Miguel, bom dia. E bom dia também a você, que participa pela Rádio Vida Nova FM. Sejam bem-vindos. Missa da Bem-Aventurada Virgem Maria da Conceição Aparecida. Exultemos de alegria no Senhor, que nos reúne para celebrar a solenidade da Bem-Aventurada Virgem Maria da Conceição Aparecida, padroeira do Brasil. Mãe, sempre atenta aos clamores do povo de Deus, Maria intercede ao seu Filho em favor dos filhos e filhas necessitados do bom vinho do amor, da esperança e da alegria. Rezemos em especial pelas crianças e pelo nosso país. Intenções pelo nosso Papa Leão, pelo nosso Bispo Dom Tarcílio, pelo aniversário natalício de Gláucia de Pinho Tavares e aniversário de ordenação presbiterial do Frei Ismael Lisboa de Miranda. Lembramos também das intenções que se encontram dentro de nosso coração e das que serão levadas até o altar. Cantemos.

0: Em nome do Pai, e do Filho, e do Espírito Santo.
1: Amém.
0: A graça de nosso Senhor Jesus Cristo, o amor do Pai e a comunhão do Espírito Santo estejam convosco.
1: Bendito seja Deus que nos reuniu no amor de Cristo.
0: Amados irmãos e irmãs em Cristo, bom dia.
1: Bom dia.
0: Minha saudação especial a você que também está participando conosco pela Rádio Vida Nova FM. Celebraremos a solenidade e louvor à Nossa Senhora da Conceição Aparecida, a padroeira do Brasil. Para Nossa Senhora, nosso carinho, nosso amor e uma salva de palmas. E hoje, de modo muito especial também, tendo aqui, concelebrando o Padre Hermes, rezaremos pelo Frei Ismael. Está celebrando em outro lugar? Em Divinolândia. Ele é o aniversariante de hoje, de Ministério Presbiteral. Nossas orações pelo Frei Ismael, mas também de modo muito especial pelas crianças do Brasil que estão aqui conosco, da catequese, celebrando conosco. É o futuro da igreja que nós estamos regando as sementes para dar frutos. Isso é muito importante. E, claro, você e eu rezaremos pelo Papa Leão XIV, que será submetido a um procedimento, mas com fé em Deus, já deu certo. Amém? Papa Leão pede nossa oração, como fazemos todo o início da Santa Missa. Uma das poucas igrejas que assim o faz. Ênfase especial pelo nosso querido Papa Leão. E também vão rezar pelo Padre José Aparecido, que está internado na Unimed, que logo esteja entre nós. Muitas são as intenções. Claro, rezemos pelo Brasil, que se prepara para o segundo turno, e o Espírito do Senhor nos ilumine sempre com a proteção da padroeira do Brasil. Confiantes na misericórdia de Deus,

0: Deus Todo-Poderoso, rico em misericórdia, tenha compaixão de nós, perdoe os nossos pecados e nos conduza à vida eterna.
1: Amém.
0: Com muita alegria, vamos glorificar ao Deus uno e trino.

Oremos. Ó Deus Todo-Poderoso, ao rendermos culto à Imaculada Conceição de Maria, Mãe de Deus e Senhora Nossa, concedei que o povo brasileiro, vivendo na paz e na justiça, possa chegar um dia à pátria definitiva. Por nosso Senhor Jesus Cristo, vosso Filho, que é Deus e convosco vive e reina na unidade do Espírito Santo por todos os séculos dos séculos. Amém.

0: Leitura do livro de Esther. Esther revestiu-se com vestes de rainha e foi colocar-se no vestíbulo interno do palácio real, frente à residência do rei. O rei estava sentado no trono real, na sala do trono, frente à entrada. Ao ver a rainha Esther parada no vestíbulo, olhou para ela com agrado e estendeu-lhe o cetro de ouro que tinha na mão. E Esther aproximou-se para tocar a ponta do cetro. Então o rei lhe disse: "O que me pedes, Esther? O que queres que eu faça? Ainda que me pedisses a metade do meu reino, ela te seria concedida." Esther respondeu-lhe: "Se ganhei as tuas boas graças, ó rei, e se for de teu agrado, concede-me a vida, eis o meu pedido, e a vida no meu povo, eis o meu desejo." Palavra do Senhor.
1: Graças a Deus.

0: livro do Apocalipse de São João. Apareceu no céu um grande sinal: uma mulher vestida do sol, tendo a lua debaixo dos pés e sobre a cabeça uma coroa de 12 estrelas. E ela deu à luz a um filho homem, que veio para governar todas as nações com cetro ferro. Mas o filho foi levado para junto de Deus e do seu trono. Quando viu que tinha sido expulso para a terra, o dragão começou a perseguir a mulher, que tinha dado à luz o menino. A serpente, então, vomitou como um rio de águas atrás da mulher, a fim de a submergir. A terra, porém, veio em socorro da mulher. Palavra do Senhor.
1: Graças a Deus.

0: Sobre todo de algo.
1: O Senhor esteja convosco.
2: Ele está no meio de nós.
1: Proclamação do Evangelho de Jesus Cristo segundo João.

Naquele tempo, houve um casamento em Caná da Galileia. A mãe de Jesus estava presente. Também Jesus e seus discípulos tinham sido convidados para o casamento. Como o vinho veio a faltar, a mãe de Jesus lhe disse: "Eles não têm mais vinho." Jesus respondeu-lhe: "Mulher, por que diz isso a mim? Minha hora ainda não chegou." Sua mãe disse aos que estavam servindo: "Fazei o que ele vos disser." Estavam 6 talhas de pedras colocadas aí para a purificação que os judeus costumam fazer. Em cada uma delas cabiam mais ou menos 100 litros. Jesus disse aos que estavam servindo: "Enchei as talhas de água." Encheram-nas até a boca. Jesus disse: "Agora tirai e levai ao mestre-sala." E eles levaram. O mestre-sala experimentou a água que se tinha transformado em vinho. Ele não sabia de onde vinha, mas os que estavam servindo sabiam, pois eram eles que tinham tirado a água. O mestre-sala chamou então o noivo e lhe disse: "Todo mundo serve primeiro o vinho melhor."

E quando os convidados já estão embriagados, serve o vinho menos bom. Mas tu guardaste o vinho melhor até agora. Este foi o início dos sinais de Jesus. Ele o realizou em Caná da Galileia e manifestou a sua glória. E seus discípulos creram nele. Palavra da salvação. Glória.

Amados irmãos e irmãs em Cristo, celebramos hoje, sob o canto da cigarra, anúncio de chuva, dizia minha mãe. Mas mais bonito que o canto da cigarra é o canto das crianças. Uma salva de palmas. Isso dá uma poesia, né? O canto da cigarra e das crianças nesta manhã se unem ao nosso canto, ao nosso louvor. Queridos irmãos, queridas irmãs, aqui presentes, também participando conosco pela Rádio Vida Nova. Não basta ouvir, tem que participar. Celebramos a solenidade Nossa Senhora da Conceição Aparecida. Normalmente a gente fala Nossa Senhora Aparecida, mas o termo certo é Nossa Senhora da Conceição Aparecida, da Concepção em Aparecida. Alguns detalhes históricos são sempre preciosos. Todos sabemos que a imagem apareceu no ano de... Não vai ser aprovado no vestibular, vai ter que escutar o programa Hora da Família de sábado. Só procurar na secretaria com a Laís. 1717. Tanto que em 2017 foi feito 300 anos da sua aparição. Tem uma bela oração, quem quiser, eu tenho uma apostila que eu acredito que ajuda muito. Inclusive a Kênia usou no Hora da Família, né? Vale a pena guardar esse dado. Mais de 300 anos aquela imagem apareceu no Rio Paraíba. E eram três homens de extrema relevância e importância que encontraram. Famosos? Não. Quem encontrou a imagem depois de períodos difíceis? Três humildes pescadores. Três humildes pescadores. Isso é muito importante. João, Felipe, Domingos. Tem o sobrenome, mas eu não guardei, não. João, Felipe, Domingos. Guardar o nome já é uma vitória, né? Três pescadores. E ali começou a se encontrarem. A rezar juntos, e os milagres e os sinais começavam a surgir, e assim a história foi crescendo, capela, depois o santuário antigo, agora a mais bela basílica que a gente tem em Aparecida, a casa da mãe. Mas ressalto

aí a princesa Isabel deu um presente à Nossa Senhora, deixou uma bela oração para ela, isso na virada do século XIX. Mas eu quero dar destaque hoje para duas informações que talvez você também não saiba. E as crianças têm esse privilégio de ouvir o que eu não ouvi quando era criança. Eu ouvi assim a consagração com o padre Vitor, quem nunca ouviu, com 60 a mais. Tá bela, está lá no Facebook da diocese, quem quiser ouvir. A gente pode ouvir milhares de vozes, mas igual a dele, padre Vitor. Quem lembra, sabe do que eu estou falando, levante a mão. A consagração do padre Vitor. Eu era criança pequena, vovó no rádio, esticado lá na antena com bombril, a gente escutava a consagração a Nossa Senhora. Quem nunca puxou um fio de antena e botou um bombril? Hoje isso não existe, não é, criança? Mas na época era complicado, era uma chieira danada, né? Um chiado danado, como queira. Mas a gente se consagrava, 3 da tarde. Por isso que a Vida Nova hoje tem aquele momento sagrado da consagração à Nossa Senhora. Mas as duas informações que eu prometi, quando foi que o Brasil foi consagrado a Nossa Senhora Aparecida? Primeiro, o Papa Pio XI, no dia 16 de julho de 1930, numa nota, ele falou: o Brasil tem uma padroeira, Nossa Senhora Aparecida. E ele fez lá o documento papal. Isso em julho de 1930, porque na internet estão falando errado. No missal pode conferir, 1930. Você já fez a conta aí? 96 anos, né? Só que a solenidade no Brasil foi maio de 1931, sob a presidência de Getúlio Vargas. Você vai dizer: nossa, o bispo, para que tudo isso? Para a gente saber mais e ser mais devoto. Nossa devoção tem história, não é historinha. A nossa devoção, a nossa consagração à Nossa Senhora tem décadas e décadas e décadas e décadas de história. Uma salva de palmas para Nossa Senhora, a padroeira do Brasil. Obrigado, Papa Pio XI. Obrigado também a quem reconheceu ela padroeira do Brasil. E os papas, sempre quando vieram ao Brasil, o João Paulo II, Papa Bento, quando ainda Cardeal Bergoglio, que é o Papa Bento XVI, todos eles ficavam encantados com Nossa Senhora. É apaixonante. Eu nem vou dizer a minha história de devoção à Nossa Senhora, que eu não termino nunca. Só o último fato: eu fui ordenado bispo no Santuário de Aparecida. Me parece que o único bispo diocesano ordenado em Aparecida. Eu não mereço, mas fui. E o meu nascimento, o meu parto, segundo a minha irmã, acho que a irmã não mente, eu só nasci porque ela interveio. Eu não queria nascer, não. Minha mãe sofreu horrores. Também 4,3 kg. A parteira, minha irmã está aí para não deixar eu falar a verdade sozinho. A parteira desistiu, botou a mão na parede e disse: entrego para Nossa Senhora Aparecida. Aí eu dei um berro e pulei fora. Nasci. Milagre de Nossa Senhora. Quem de nós não tem uma história bonita para contar de Nossa Senhora Aparecida? Todos temos. Todos temos. Todos temos. Eu sou muito devoto de Nossa Senhora Aparecida, depois Nossa Senhora do Bom Sucesso, Nossa Senhora das Dores, Nossa Senhora das Mercês, Nossa Senhora, não importa o nome, Nossa Senhora é uma só. Amém? Foi importante essa introdução histórica.
histórica para você amar mais e mais Nossa Senhora. E a liturgia da palavra nos ajuda muito nesse sentido. O Evangelho, bodas de Caná, bodas de Caná. Primeiro dos sete sinais que Jesus realizou, primeiro dos sete, culminando no maior, que é a ressurreição de Lázaro. A paróquia São João Evangelista, quem um dia for lá de noite, poderá contemplar belíssimos vitrais. Você que é de São João, né? Faz um videozinho dos sete sinais lá. Promete? Ó, cobra dela, tá? Eu quero sete sinais de Nosso Senhor. E o primeiro sinal foi bodas de Caná. E Jesus realizou com a intervenção da sua mãe. Eu não vou entrar em detalhes do Evangelho, porque é muito conhecido. Mas me impressiona sempre a sensibilidade mariana, a solicitude mariana, o olhar de Maria. No meio daquela confusão de um casamento, ela percebeu que não havia mais vinho. Mas ela interveio e Jesus realizou o primeiro sinal, transformou a água em vinho, as seis talhas. Com Jesus, a nossa miséria, nossa água, nossa pobreza é transformada. Jesus nos dá o melhor vinho. No comentário inicial falou do amor, da alegria, da esperança. Por isso que eu digo, quem tem Jesus tem tudo. Não fosse Jesus, aquela festa seria um fracasso. Não fosse Jesus, a tua vida seria um fracasso e a minha pior. Com Jesus, a festa nunca termina. E é bom saber que Nossa Senhora interveio, intervém e intervirá sempre para que não nos falte o vinho do amor, da alegria e da vida. Só que, para isso ocorrer, tem um dos versículos mais belos da Bíblia. Eu digo que Nossa Senhora falou muito pouco no Evangelho. Hoje é um tal de que Maria apareceu e falou, eu sou reticente. Quanto a igreja não decreta, eu não divulgo, ainda mais como bispo. Mas essas palavras de Maria, para nós, são fundamentais. Que é o versículo 5 do capítulo 2. Ela interveio, Jesus antecipou a grande hora, que seria na cruz, na agonia. Ele falou, ainda não é chegada a minha hora, mulher. Nem a chama de mãe, a mulher, a nova Eva. Mas Maria disse as palavras mais belas, que a gente nunca pode se esquecer. Fazei o que ele vos disser. Vamos repetir. Fazei o que ele vos disser. Devoção a Maria é escutar estas palavras e colocá-las em prática. A devoção a Nossa Senhora é obediência à sua ordem. Fazei o que ele vos disser. Não adianta bater a mão no peito e dizer que é devoto de Nossa Senhora se não faz o que Jesus diz. E Jesus fala, perdoai, partilhai, ajudai, visitai o doente, visitai o enfermo, orai, e assim por diante. Então temos que fazer o que Jesus diz. Aí não vai faltar vinho, não vai faltar alegria. Todos os dias enchamos nossas talhas para que Jesus transforme. E a Eucaristia é o grande momento que Deus nos concede o pão da vida, o cálice da salvação. Fazei o que ele vos disser. Mais uma vez, crianças, fazei. A tradução é fazer o que ele vos disser. Em alguns lugares fala tudo, fazer com meu filho, está errado. É fazer o que ele vos disser. E ela nem fala é meu filho, é ele, é o Senhor.

0: ela é muito mais que mãe de Jesus, ela é mãe da humanidade. Fazei o que ele vos disser. Portanto, a primeira palavra que eu quero resumir, e você guardou tão bem aquelas palavras, batalha, cura, missão. Fiquei feliz que um padre à noite na homilia repetiu: batalha, cura e missão dos arcanjos. Hoje eu tenho três palavras. A primeira, obediência. Pode repetir?
1: Obediência.
0: Fundamentado em tudo isso que eu falei. Fazei o que ele vos disser. Sem obediência, tua vida é vinagre. Sem obediência a Jesus, é sofrimento inútil, é desgaste, é tristeza, é decepção, é fracasso, é rede vazia. Mas Jesus é certeza de pesca abundante, como os pescadores testemunharam, os humildes pescadores. Obediência. Mas tem uma palavra que brota na segunda leitura do Apocalipse, que retrata essa mulher modelo das comunidades, que luta contra o dragão. É Nossa Senhora, a imagem, um grande sinal, uma mulher vestida de sol, e assim por diante vai a leitura, a serpente lutando contra a serpente, mas a terra vem em socorro da mulher. Eu vou resumir para você não se perder. Combate. Combate. Não tem seguimento de Jesus sem combate. Todo dia. Faz o nome do Pai e fala: agora eu vou para o bom combate da fé, como disse Paulo a Timóteo, capítulo 4. Combate. Hoje, quando eu acordei, fiz o sinal da cruz e falei: Deus, me ajuda aí no combate. A vida é luta. Não tem vitória sem luta, é combate. Você, mãe, tem seu combate, tem a sua batalha. Combate, batalha, luta, escolha a palavra que você quiser. Mas é luta. Nada se consegue sem luta, sem esforço, sem empenho. Rezar para Deus, para Nossa Senhora, mas não fazer nada, não adianta. Batalha. Luta. Enfrentar a serpente. E sem demora, você já quer a terceira palavra, né? Obediência, combate. E o segredo é a oração que brota da primeira leitura, a oração de Esther. Uma oração ampla, uma oração profunda, uma oração confiante, não é uma oração mesquinha, é uma oração de horizontes largos, porque às vezes a nossa oração é muito mesquinha. Senhor, me dá isso, Senhor, me dá isso, Senhor, me dá isso, Senhor, me dá isso. Eu só peço o Espírito Santo. Quem tem o Espírito Santo vai ter tudo. E não peça só para você, peça pelo Brasil, peça pelas crianças, peça pelos enfermos. Às vezes a nossa oração é muito mais um testemunho de egoísmo do que horizonte de solidariedade. Pedi pelo Brasil hoje. Eu estou rezando muito pelas eleições que vão chegar, para que o Espírito Santo nos ilumine para fazer uma sábia escolha. Rezar é fundamental, a oração. Não há obediência, não há combate que dê fruto sem a oração, e eu não preciso dizer mais nada, né, criança? Obediência, combate e oração. Crianças, vocês repitam comigo. As crianças que cantam bonito, eu não ouvi. Obediência, combate e oração. Crianças, as crianças foram embora. Os adultos, toda a igreja, quando eu insisto

0: peço para repetir, porque tem gente que dormiu e não guardou no coração. Aí eu fico triste. Mas agora eu estou alegre. E eu quero que você olhe para a imagem de Nossa Senhora. Fiquem tranquilos que depois da missa tem cachorro quente para as crianças, surpresa, né, Padre Hermes? É surpresa, né? Não falo para elas, não. E se não tiver, eu vou ter que correr atrás por aí comprar. Eu acho que tem sim, né? Tem? Sei lá. Se não tiver, já tem o melhor, a missa. Eu gosto muito de olhar para a imagem de Nossa Senhora. Uma vez eu li isso, gostei muito. Primeiro é o olhar de Nossa Senhora. Um olhar, como eu já disse, atento, solícito, alegre, esperançoso. Tem gente que tem um olhar de derrota, né? Um olhar de esperança. Eu olho também para os lábios de Nossa Senhora, que cantou Magnífica, Lucas 1. Os lábios de Nossa Senhora, fazei o que Ele vos disser. Quanta coisa bonita dos lábios de, Nossa Senhora para educar Jesus. Eu imagino a Nossa Senhora falando com Jesus assim: filho, Deus é misericórdia, vem cá, Jesus. E ela dirigindo palavras a Jesus, nossos pais, porque Jesus foi ouvindo dos lábios de Maria coisa bonita. Se a criança cresce e não escuta da mãe e do pai coisa que presta, dificilmente ela vai prestar. Então você, mamãe e papai, tem que ter lábios santos para dizer coisas bonitas para teus filhos. Uma criança disse para mim: nem conheço meu pai, como me dirá? Forte isso, né? Lábios de papai e de mamãe não é para ensinar bobagem para filho, não. É para educar. Só para indo para a conclusão. Falar de Maria a gente não termina, né? A mãozinha para o céu, oração. Mãos postas. Mãos postas é confiança em Deus. Permita-me, os pezinhos aqui embaixo, significa também que ela está a caminho, em missão, Nossa Senhora. Depois você pega a sua imagem e olha direitinho os pés de Nossa Senhora. Discípulo de Jesus não para, caminha. Com aquelas três palavras que eu não vou repetir. E a cor negra, identificação com a escravidão que reinava no país, a solicitude com os pobres. O azul do manto, sempre celestial, esperança. Aqui tem duas bandeiras. O bispo hoje falou, 1930, Papa Pio XI, e 1931, com Getúlio Vargas, a celebração solene. Então aqui o Brasil, o Vaticano e o Brasil tem Nossa Senhora como mãe, como protetora. Por isso, mais uma vez, fica de pé. E uma salva de palmas para Nossa Senhora. Viva Nossa Senhora! Viva a padroeira do Brasil! E hoje é solenidade. Rezemos, professemos a nossa fé. Creio.
1: Em Deus Pai Todo-Poderoso, Criador do céu e da terra, e em Jesus Cristo, seu único Filho, nosso Senhor, que foi concebido pelo poder do Espírito Santo, nasceu da Virgem Maria, padeceu sob Pôncio Pilatos, foi crucificado, morto e sepultado, desceu à mansão dos mortos, ressuscitou ao terceiro dia, subiu aos céus, está sentado à direita de Deus Pai Todo-Poderoso,
2: de onde há de vir a julgar os vivos e os mortos. Creio no Espírito Santo, na Santa Igreja Católica, na comunhão dos santos, na remissão dos pecados,
1: na ressurreição da carne, na vida eterna. Amém.
0: Irmãos e irmãs, com o auxílio da Mãe de Deus, elevemos ao Pai.

0: nossas preces comunitárias rezando
1: por intercessão da Virgem Maria da Conceição Aparecida, ouvi-nos, Senhor.
2: Pela Igreja, para que fundamentada na fé e alimentada pela caridade, seja permanente anunciadora de esperança para o povo brasileiro e para o mundo inteiro, rezemos ao Senhor.
1: Por intercessão da Virgem Maria da Conceição Aparecida, ouvi-nos, Senhor.
2: Pelas autoridades públicas, para que estejam a serviço do bem comum e priorizem programas e políticas que atendam as pessoas mais fragilizadas, rezemos ao Senhor.
1: Por intercessão da Virgem Maria da Conceição Aparecida, ouvi-nos, Senhor.
2: Pelas famílias, para que nelas haja sempre o cuidado de cultivar o diálogo e o perdão, promotores de harmonia entre todos os seus membros, rezemos ao Senhor.
1: Por intercessão da Virgem Maria da Conceição Aparecida, ouvi-nos, Senhor.
2: Pelas nossas crianças, para que encontrem condições favoráveis para crescer em ambientes que lhes garantam vida digna em todas as fases do seu desenvolvimento, rezemos ao Senhor.
1: Por intercessão da Virgem Maria da Conceição Aparecida, ouvi-nos, Senhor.
3: Pelo nosso Papa Francisco, pelo nosso irmão Padre Zé Aparecido dos Santos, para que Deus e a Virgem Maria os conceda o dom da saúde, rezemos ao Senhor.
1: Por intercessão da Virgem Maria da Conceição Aparecida, ouvi-nos, Senhor.
3: Pelo nosso irmão Frei Ismael, que celebra hoje aniversário de sua ordenação presbiteral, para que Deus e a Virgem Maria os fortaleça com o dom, para que ele possa exercer com solicitude a sua missão no meio do povo a ele confiado, rezemos ao Senhor.
1: Por intercessão da Virgem Maria da Conceição Aparecida, ouvi-nos, Senhor.
0: Concluímos cantando.

0: cheia de graça, o Senhor é convosco. Bendita sois vós entre as mulheres, e bendito é o fruto do vosso ventre, Jesus. Santa Maria, Mãe de Deus, rogai por nós, pecadores, agora e na hora da nossa morte. Amém.
1: Essa menina aqui nesse momento, não depende do estômago aqui.

0: orar, irmãos e irmãs, para que essa família reunida em nome de Cristo, para que a nossa família reunida em nome de Cristo, possa oferecer um sacrifício que seja aceito por Deus Pai Todo-Poderoso.
1: Receba, ó Senhor, por tuas mãos este sacrifício, para a glória do seu nome, para o nosso bem e de toda a sua santa igreja.
0: Acolhei, ó Deus, as preces e oferendas apresentadas na festa da Virgem Maria, Mãe de Jesus Cristo, vosso Filho. Concedei que elas vos sejam agradáveis e nos tragam a graça da vossa proteção. Por Cristo nosso Senhor.
1: Amém.
0: O Senhor esteja convosco.
1: Ele está no meio de nós.
0: Corações ao alto.
1: O nosso coração está em Deus.
0: Demos graças ao Senhor nosso Deus.
1: É nosso dever e nossa salvação.
0: Na verdade, é digno e justo, é nosso dever e salvação dar-vos graças sempre em todo lugar, Senhor Pai Santo, Deus Eterno e Todo-Poderoso, a fim de preparar para o vosso Filho, Mãe que fosse digna dele, preservasse a bem-aventurada Virgem Maria de toda a mancha da culpa original, e a enriquecesse com a plenitude da vossa graça. Nela nos desse as primícias da Igreja, esposa de Cristo sem ruga e sem mancha, resplandecente de beleza. De fato, dela, Virgem Puríssima, devia nascer o Filho, o Cordeiro Inocente, que tira os nossos pecados. Vós a colocasse acima de todas as criaturas, em favor de vosso povo, como advogada da graça e modelo de santidade. Por isso, unido aos coros dos anjos, nós os louvamos e cantamos alegres a uma só voz.

0: De vós sois santo, ó Deus do universo, e tudo o que criastes proclama o vosso louvor. Porque por Jesus Cristo, vosso Filho e Senhor nosso, pela força do Espírito Santo, dais vida e santidade a todas as coisas, e não cessais de reunir para vós um povo que vos ofereça em toda parte, do nascer ao pôr do sol, um sacrifício perfeito. Por isso, ó Pai, nós vos suplicamos, santificai pelo Espírito Santo as oferendas que vos apresentamos para serem consagradas, a fim de que se tornem o corpo e o sangue de vosso Filho, nosso Senhor Jesus Cristo, que nos mandou celebrar estes mistérios.
1: Enviai o vosso Espírito Santo.
0: Na noite em que ia ser entregue, Jesus tomou o pão, pronunciou a bênção de ação de graças, partiu e deu a seus discípulos, dizendo: tomai todos e comei, isto é o meu corpo, que será entregue por vós. Do mesmo modo, no fim da ceia, ele tomou o cálice em suas mãos,

anunciou a bênção de ação de graças e deu a seus discípulos, dizendo: tomai todos e bebei, este é o cálice do meu sangue, o sangue da nova e eterna aliança, que será derramado por vós, por todos, para a remissão dos pecados. Fazei isto em memória de mim.

0: celebrando agora o Pai Memorial da Paixão Redentora do vosso Filho, da sua gloriosa ressurreição e ascensão ao céu. E enquanto esperamos a sua nova vinda, nós os oferecemos em ação de graças esse sacrifício vivo e santo.
1: Aceitai, ó Senhor, a nossa oferta.
0: Olhai com bondade a oblação da vossa igreja e reconhecei nela o sacrifício que nos reconciliou convosco. Concedei que, alimentando-nos com corpo e sangue do vosso Filho, repletos do Espírito Santo, nos tornemos em Cristo um só corpo e um só Espírito.
2: O Espírito nos una num só corpo.
3: Que o mesmo Espírito faça de nós uma eterna oferenda, para alcançarmos a herança com os vossos eleitos. A Santíssima Virgem Maria, Mãe de Deus, São José, seu esposo, os vossos santos apóstolos, gloriosos mártires, São Miguel Arcanjo e todos os santos, que não cessam de interceder por nós na vossa presença.
2: Fazei de nós uma perfeita oferenda.
3: Nós suplicamos, Senhor, que esse sacrifício da nossa reconciliação estenda a paz e a salvação ao mundo inteiro. Confirmai na fé e na caridade a vossa Igreja, que caminha nesse mundo com o vosso servo Papa Leão e o nosso Bispo Tarcísio, com os bispos do mundo inteiro, os presbíteros e diáconos, os outros ministros e o povo por vós redimido. Atendei propícias as preces dessa família que reunisses em vossa presença. Reconduzir a vós, Pai de misericórdia, todos os vossos filhos e filhas dispersos pelo mundo inteiro.
2: Lembrai-vos, ó Pai, da vossa Igreja.
3: Acolhei com bondade no vosso reino os nossos irmãos e irmãs que partiram dessa vida e todos que morreram na vossa amizade. Unidos a eles, esperamos também nós saciarmos eternamente da vossa glória, por Cristo Senhor nosso. Por ele dais ao mundo todo bem e toda graça.

Cristo, com Cristo e em Cristo. A vós, Deus Pai Todo-Poderoso, na unidade do Espírito Santo, toda a honra e toda a glória, por todos os séculos dos séculos.

Fazei o que ele vos disser, e tudo está contido na oração que ele nos ensinou. Por isso, rezemos com amor e confiança a oração que

0: Livrai-nos de todos os males, ó Pai, dai-nos hoje a vossa paz, ajudados pela vossa misericórdia. Sejamos sempre livres do pecado e protegidos de todos os perigos, enquanto aguardamos a feliz esperança e a vinda do nosso Salvador Jesus Cristo.
1: Vosso é o reino, o poder e a glória para sempre.
0: Senhor Jesus Cristo, dissestes aos vossos apóstolos: eu vos deixo a paz, eu vos dou a minha paz. Não leis nossos pecados, mas a fé que anima a vossa igreja, dai-lhe segundo o vosso desejo a paz e a unidade. Vós, que sois Deus, com o Pai e o Espírito Santo.
1: Amém.
0: A paz do Senhor esteja sempre convosco.
1: O amor de Cristo nos uniu.
0: Como filhos e filhas do Deus da paz, da Mãe Santíssima, saudai-vos com o gesto de comunhão fraterna.

0: seus filhos se erguem para proclamá-la bem-aventurada. Ela se levanta antes da aurora para dar o alimento a cada um. Eis o Cordeiro de Deus, que tira o pecado do mundo.
1: Senhor, eu não sou digno de que entreis em minha morada, mas dizei uma palavra e serei salvo.
2: Reconhece minha mãe.

0: Oremos. Alimentados com o corpo e sangue do vosso Filho, nós o suplicamos, ó Deus, dai ao vosso povo, sob o olhar de Nossa Senhora da Conceição Aparecida, empenhar-se nas tarefas de cada dia para a propagação do vosso reino, por Cristo nosso Senhor.
1: Amém. Nós teremos agora um sorteio de uma Bíblia, depois iremos fazer uma pequena homenagem à Nossa Senhora e, antes da bênção, vamos fazer a nossa consagração a ela. Lembro ainda que hoje os responsáveis pelo EJC estarão aqui na Catedral entre 2 e 3 horas da tarde para os jovens que queiram fazer a inscrição para o segundo EJC. Então a equipe do JC estará aqui na Catedral hoje, das 14 às 15 horas, para fazer inscrição daqueles jovens que queiram participar do segundo EJC da nossa comunidade paroquial.
0: Agora é a consagração.
2: Bom dia. Agora nós vamos fazer o sorteio da Bíblia, da Palavra de Deus, num dia tão importante, né? Dia das Crianças, dia de Nossa Senhora Aparecida. E em comunhão com a Pastoral Catequética e a Pastoral do Dízimo, nós iremos fazer o sorteio. Vamos convidar o nosso bispo para tirar o número. Eu acredito que todas as crianças receberam, né? Na entrada, o seu número é só para as crianças, viu? Para que elas cresçam com a palavra e sabedoria.

0: O buzinaço é parar com a nossa parecida do pito, né? Passando entre nós. Faz de conta que a gente está lá. Dá uma salva de palmas. Muito bom essa comunhão das paróquias. E à noite lá tem a missa também, como de costume, né? 185. Cadê a criança? O que você veio fazer aqui, menina? Quê?
1: Pegar a Bíblia.
0: Não é tua? Não é tua? Como é que é?
1: Hã? 185.
0: Ela ganhou. Pode dar uma salva de palmas.

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0: Gracias.
1: Ai, você entendeu nada do violão?
0: Ah, sim.

Viva Nossa Senhora! Os anjinhos podem ficar de pé aí, pertinho de Nossa Senhora, e vamos nos consagrar a Nossa Senhora da Conceição.

0: Missão Aparecida e consagrar todo o nosso país, o mundo inteiro, aos pés de Nossa Senhora. Fazei tudo o que Ele vos disser. Quem souber de cor pode acompanhar. Consagração a Nossa Senhora da Conceição Aparecida. Ó Maria Santíssima, pelos méritos de nosso Senhor Jesus Cristo, em vossa querida imagem de Aparecida, espalhais inúmeros benefícios sobre todo o Brasil. Eu, embora indigno de pertencer ao número de vossos filhos e filhas, mas cheio do desejo de participar dos benefícios de vossa misericórdia, prostrado a vossos pés, consagro-vos o meu entendimento, para que sempre pense no amor que mereceis. Consagro-vos a minha língua, para que sempre vos louve e propague a vossa devoção. Consagro-vos meu coração, para que depois de Deus vos ame sobre todas as coisas. Recebei-me, ó Rainha incomparável, vós que o Cristo crucificado deu-nos por mãe, no ditoso número de vossos filhos e filhas. Acolhei-me debaixo de vossa proteção, socorrei-me em todas as minhas necessidades espirituais e temporais, sobretudo na hora de minha morte. Abençoai-me, ó celestial cooperadora, e com vossa poderosa intercessão, fortalecei-me em minha fraqueza, a fim de que, servindo-os fielmente nesta vida, possa louvar-vos, amar-vos e dar-vos graças no céu por toda a eternidade. Assim seja. Amém. Salve Rainha, Mãe de Misericórdia, vida, doçura e esperança nossa, salve. A vós bradamos, degredados filhos de Eva. A vós suspiramos, gemendo e chorando, este vale de lágrimas. Eia, pois, advogada nossa, esses vossos olhos misericordiosos a nós volvei. E depois deste desterro, mostrai-nos Jesus. Bendito é o fruto do vosso ventre, ó clemente, ó piedosa, ó doce sempre Virgem Maria, rogai por nós, Santa Mãe de Deus, para que sejamos dignos das promessas de Cristo. Amém. Tem cachorro quente? Aí eu pensei. Ah, tá. Após a bênção solene de Nossa Senhora, eu farei, como de costume, as tradicionais fotografias, primeiro com os coroinhas e acólitos, depois com as crianças da coroação, leitores e ministros, depois o coral também terá uma foto muito bonita. Que Deus abençoe, perseverança. Nós precisamos investir no presente para garantir o futuro da nossa igreja. Então, criança, hoje o dia é seu. Parabéns, que Deus abençoe e que o Brasil cuide bem, as autoridades eleitas e a ser eleitas, cuide bem do nosso país, cuide bem das nossas queridas crianças. Eu quero uma salva de palmas para as crianças. Viva as crianças do Brasil! Viva! Agora a bênção solene. O Senhor esteja convosco.
1: Ele está no meio de nós.
0: O Deus de bondade, que pelo Filho da Virgem Maria, que salvar o gênero humano, vos enriqueça com a sua bênção.
1: Amém.
0: Seja-vos dado sentir sempre, por toda parte, a proteção da Virgem, por quem recebesse o autor da vida.
1: Amém.
0: E vós, reunidos hoje para celebrar com fervor sua solenidade, possais escolher a alegria espiritual e o prêmio eterno.
1: Amém.
0: Por intercessão de Nossa Senhora da Conceição Aparecida, abençoe-vos o Deus Todo-Poderoso, Pai e Filho e Espírito Santo, desça sobre vós e permaneça para sempre.
1: Amém.
0: Um excelente dia de feriado, de descanso, uma excelente semana e de paz. Que o Senhor vos acompanhe.
1: Graças a Deus.

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0: 11 e 12.
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4: 11 e 14.
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6: Ô Fabiano Frade, ainda movimento intenso em vários pontos, né? Nas 10h30, no noticiário de 11, você falou de muitos transtornos até para o motorista nesta manhã de feriado de 12 de outubro. E a situação de momento?
7: Pois é, ainda com movimentação intensa já na 381, destaque para quem vem em direção a Belo Horizonte já nessa volta do feriado, mas neste momento está acontecendo uma ocorrência no mínimo curiosa ali na Avenida Bias Fortes com Guajajaras. Tem um homem no telhado atirando telhas nos carros, nas pessoas que passam ali no trecho, por isso os bombeiros foram acionados. Há informação de um possível surto deste homem, por isso não só os bombeiros, a polícia militar, o SAMU também, jogando telha para tudo quanto é lado ali, num possível surto nesta manhã. Sinal eletrônico da Itatiaia marca 11:15 e os bombeiros confirmaram a idade do homem que morreu após ser ejetado de um carro que caiu no córrego Sarandi, ali no bairro Serrano, com a Avenida Professor Clóvis Salgado. O corpo foi retirado, um senhor de 82 anos, e acabou sendo ejetado deste veículo, caindo no córrego Sarandi. Direto da Central de Trânsito, Itatiaia, MIV, repórter Fabiano Fra.

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1: Valeu, Frati. 11 horas 15 minutos. 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Não só os deficientes visuais, né, que tem um cão guia, mas outras deficiências também. 11:16.
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7: 3272-1166. 11:20, de volta com o Rádio Vivo e a gente vai falar de uma iniciativa muito, mas muito interessante para ajudar pessoas com deficiência a terem mais autonomia e independência. Vai ser criado, está sendo criado o Instituto Vira Raça e vai treinar cães para ajudar pessoas com deficiência a ter mais autonomia, mais independência. A gente está recebendo com prazer aqui no Rádio Vivo a Paula Almeida, que é presidente do Instituto Vira Raça. Ô Paula, bom dia, obrigado pela presença.
8: Bom dia, obrigado pelo espaço.
7: Estamos recebendo também a Marjorie Lopes, que é conselheira do Instituto.

0: Instituto Vira Raça. Marcos, obrigado pela sua presença, pela disponibilidade de nos atender.
1: Bom dia a todos.
0: Eu vou começar com a Paula. Como é que está sendo desenvolvido e vai ser realizado o trabalho do Instituto Vira Raça no treinamento de cães, porque a gente já vê muito cão guia, né? Ajudando as pessoas com deficiência. Mas treinar esses cães e selecionar pessoas com deficiência, outras deficiências, para que elas possam ter o auxílio desses cães.
1: Isso, é... No Brasil, a gente conhece muito o cão guia, né? E a capacidade desse cão de auxiliar essas pessoas com deficiência visual. E já existe no mundo e no Brasil algumas iniciativas que também utilizam o cão, mas para outros tipos de deficiências ou necessidades. Então, por exemplo, pessoas epiléticas, pessoas diabéticas, com problemas de mobilidade, autismo. Então, são todas áreas que a gente pretende atuar com os cães. No nosso caso, e o que a gente quer trazer o foco aqui do Instituto, são cães sem raça definida, que vêm de abrigo, são cães resgatados de rua.
0: E como que o cão pode dar autonomia e independência para uma pessoa com deficiência?
1: Então, eu vou pegar o exemplo aqui de um epilético. O epilético, ele muitas vezes tem medo de sair de casa, né, em função de uma crise que pode acontecer, ele cair, machucar, ou ele tá dirigindo. Então o cão, ele dá essa liberdade para a pessoa. Ele possibilita, porque ele avisa para a pessoa antes da crise acontecer.
0: É possível um cão fazer isso?
1: Sim. Ele avisa, é um treinamento feito para exatamente ele dar o alerta para a pessoa e a pessoa conseguir tomar algum tipo de atitude, seja parar o carro ou sentar.
0: Através do cheiro, né?
1: Através do cheiro.
0: E assim como o diabetes também, você tá com hipoglicemia, hiperglicemia.
1: Exatamente, aí ele consegue avisar pra pessoa pra tomar, né? É bom dizer que o cão, ele é um instrumento, é uma ajuda, mas ele não substitui, né? A questão médica, ir em médico, usar os medicamentos necessários, ele auxilia, mais um elemento para auxiliar essas pessoas.
0: Vou perguntar para a Marjorie Lopes, e de onde partiu essa iniciativa? Vocês estão pegando uma experiência internacional, né?
2: Exatamente, a gente foi buscar nos Estados Unidos e identificamos uma empresa ONG chamada Medical Mutts, e que ela já faz isso há mais de 15 anos. E a presidente, a Jennifer, ela já tem uma experiência, ela é uma PhD em comportamento animal, e ela lá também só treina cães de rua e treinamento de faro.
1: Utilizando faro
2: para dar esses alertas médicos. Então nós fomos buscar essa metodologia nos Estados Unidos e vamos aplicá-la aqui na nossa realidade brasileira.
0: E lá, imagino, já que essa experiência está transcendendo as fronteiras americanas, lá deve ser um sucesso.
2: Sim, ela é uma referência, não só nos Estados Unidos, também internacionalmente, porque ela faz esse treinamento com os adestradores, e é o que nós vamos fazer a partir de 2027. Ela já faz isso no mundo todo. Ela já tem, se você busca o nome dela nas redes, ela tem esse treinamento em vários países do mundo.
0: E o trabalho vai ser, para quem for beneficiado, para a pessoa com deficiência for beneficiado, totalmente de graça.
2: Totalmente de graça, a ONG está existindo para isso, para atender um cão de serviço, para vocês terem uma ideia, nos Estados Unidos custa mais de $100,000.
0: É mesmo?
2: É caro treinar um cachorro. Você imagina as horas de treinamento com veterinários, alimentação do cachorro, é muito caro. Então, o que a gente vai trazer é beneficiar essas pessoas que não têm condição de pagar. E aquelas pessoas que têm condição de pagar, que gostariam de ter um cachorro de serviço, eles podem ajudar aquele que não tem, pagando por esse serviço, esse cachorro, se caso ele queira. E aí, então, vai ser a forma de patrocínio dessas pessoas que podem pagar.
0: E essa iniciativa, ela vem aqui de Belo Horizonte, mas vocês estão querendo uma base em Sabará, não é isso?
1: Na verdade, nós ganhamos, através de parceria firmada pelo Instituto, um terreno em Sabará, e são 5.000 metros de terreno, e agora a gente está buscando parcerias para construir o centro de treinamento, porque a ideia realmente é criar um centro de inovação social, mostrando o potencial desses cães e ajudando duas frentes, que é as questões

0: questões dos deficientes e dos cães de rua, que gera uma série de problemas de saúde pública. Então a gente está atuando em duas frentes diferentes.
1: Legal. Quem quiser ajudar, uma pessoa física, uma pessoa jurídica, uma empresa, para ampliar esse trabalho, para ajudar na criação, tem um telefone, uma rede social?
0: Sim, isso inclusive ajuda o Instituto. Quem puder nos seguir no Instagram, o Instagram é o Instituto Vira Raça, não tem o cedilha. E nós temos também um site, lá você consegue o nosso contato direto, tanto e-mail quanto telefone. E
2: é o www.viraraça.com.
1: Aí não tem o Instituto, né? O Instagram tem Instituto Vira Raça, isso. O site é viraraça.com. Tá certo. Paulo Almeida, presidente do Instituto Vira Raça, obrigado pela sua presença, parabéns pela iniciativa. Ótima semana para você.
0: Obrigada.
1: Marjorie Lopes, conselheira do Instituto Vira Raça, obrigado também pela presença, pela disponibilidade, um grande abraço.
2: Obrigada pelo tempo.
1: Legal. 11:26, rápido intervalo e reta final do Rádio Vivo.
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2: Eustáquio Ramos.
3: Sinal eletrônico da Itatiaia vai marcar 11:30 em Belo Horizonte, final do Rádio Vivo desta segunda-feira, produção Patrícia Joe e Hasler Abras. 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Vem aí, Rádio Esporte com Pedro Abílio e todo o primeiro time do rádio. Grande abraço, até amanhã.

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2: Americana, e por falar em jogo, atrás de jogo, hoje a bola rola. Jornada esportiva da Itatiaia, logo após a turma do bate-bola. Tem o Cruzeiro contra o Red Bull Bragantino, direto de Bragança Paulista. Vamos pra lá, Emerson Pansieri.
3: Cruzeiro encara o Bragantino hoje de olho no G4. Romero e Fagner estão fora. Fabrício Bruno e Vidalba voltam a ser opção. E Felipe Moraes pedindo passagem no time do técnico Arthur Jorge.
2: Do outro lado está o Massa Bruta. Seu destaque para o Bragantino, Rubem Júnior.
4: Em situação delicada, Pedro, Bragantino tem apenas uma mudança na zaga para duelo em Bragança esta noite.
2: Segunda-feira de ainda outras partidas do Campeonato Brasileiro que vamos destacar aqui no Rádio Esportes. Rio de Janeiro, Wellington Campos.
5: Flamengo vence o clássico e pula na frente do Brasileirão. Botafogo precisa da vitória hoje à tarde.
2: Palmeiras também venceu o clássico lá em São Paulo, e no sul tudo igual e todo mundo na zona de rebaixamento.
6: Coelho encara o Criciúma em noite de reestreia de técnico e início oficial da despedida da Série B do Brasileiro.
2: Lucas Sanches trazendo destaque do Coelhão, que enfrenta hoje à noite o Criciúma. Transmissão do Enio Lima no Itatiaia Esporte no YouTube. A Europa, Renato Paim.
7: Em meio às polêmicas, Manchester City goleia rival fora de casa e na Espanha. Vini Júnior corre o risco de perder o El Clássico contra o Barcelona.
2: Comigo no Rádio Esportes, as opiniões dos comentaristas Nath Fiuza e Ale Oliveira. Vem com a Itatiaia, o Rádio Esportes começou.

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0: 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Olha aí, Rádio Esportes com a pergunta do dia. Tem prêmio no feriado para você que quer acompanhar com a gente e ainda ganhar presentes da Itatiaia. Qual time tem a melhor defesa do Brasileirão? A equipe que sofreu menos gols até aqui no Campeonato Brasileiro. Quem é o time que sofreu menos gols no Brasileirão? 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

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Participações pelo WhatsApp no 31 99651 9657 com mensagens de texto. 96519657 com mensagem de texto. No YouTube você também pode participar respondendo aí qual prêmio você quer ganhar. Obviamente você tem que responder certo quem é o time que sofreu menos gols até aqui no Brasileirão e participações no YouTube com nome completo. Nome completo e o prêmio que você quer ganhar. Agora no Rádio Esportes, 11 horas e 41 minutos.

0: sufoco na Arena MRV. O Galo tomou um gol aos 42 minutos do segundo tempo. Santos abriu o placar com o Gabigol, mas com gols do zagueiro Vitor Hugo e do atacante Thiago Borbas, o Galo foi lá buscar a virada. 2-1 para o Atlético, e a repercussão começa agora no Rádio Esportes com o dono do gol, o Caixa Mário Henrique, e a gente relembra a emoção nos acréscimos do segundo tempo da virada do Galo na Arena MRV. Caixa! Mário
1: Henrique. Gabigol dominou, levou pra perna esquerda, bateu, Caixa! Pro Gabriel Delfim, já havia feito um milagre há pouco tempo atrás numa defesaça, agora ficou ele de novo, e o Delfim, e com a perna esquerda ele manda pro fundo do barbante, autorizada a cobrança, escanteio pro

aos 45 da etapa final, na Bacia das Almas, o Galinho empata o jogo. Olha o Mindaí no final.

0: povo preto e branco na casa do Galo. O Clube tá comendo no Brasileirão, Rezende.
1: Eu avisei que o Galo ia buscar a virada, não deu outra. Na ponta direita, o Minda escapou do lateral, cruzou na área e buscava o centroavante. Por muito tempo o Galo não tem esse homem de área. Esse cara pra fazer um gol como fez o Borbas. De bike, de uma meia puxeta, um golaço do Borbas, do ângulo do Diógenes, que nada pode fazer.

0: Sambi, bombas! Galo 2! O Santos, pesadelo, hein, Santos? Galo 2, Santos 1.
1: É, mais um pesadelo, né, Claudião? Mais um pesadelo vivido pelo Santos na Arena MRV há poucas semanas, né? O Atlético já tinha eliminado o Santos na Copa Sul-Americana nos pênaltis. Vamos ouvir os jogadores, os personagens do Galo depois dessa vitória no Campeonato Brasileiro, começando pelo Alexander. O volante ontem foi titular e falou sobre essa característica do time de acreditar até o final.
2: Já dá pra entender que Galo é ser isso, é acreditar até o final. E a gente tem feito isso. E até nas quartas de treinamento também, quando o Barba fala pra acreditar até o final, porque até os acréscimos der jogo, e aqui na arena com o apoio da torcida a gente se torna muito mais forte. E pra tu ver que foram vários jogos, que foi o gol nos acréscimos, no último lance, e, enfim, a gente procura estar sempre acreditando até o final pra poder sair com a vitória.
3: Alexander, nos últimos anos, até quando o Atlético passou um pouco de dificuldade no brasileiro, né, tinha a ver com pontos perdidos em casa. Esse ano o Atlético não tem vacilado praticamente, né? São 15 jogos seguidos de invencibilidade. Quanto a ser importante, né, pra esse bom momento do clube tá pontuando e tá rendendo bem diante da torcida.
2: Foi como eu falei, acho que com o apoio da torcida a gente se torna muito mais forte. Acho que a torcida tem uma motivação a mais pra gente aqui dentro da arena, e a gente procura sempre, independente do jogo que seja, quem tá jogando ou não, sempre poder estar crescendo pra não perder esses pontos em casa, que é muito importante, e a gente fica feliz de poder estar conseguindo resultados.
4: Alexander, te surpreendeu a forma positiva que o Atlético apresentou no jogo hoje, por ser um time mesclado, né? Não tá sempre jogando junto?
2: Bom, acho que não, a gente tá todo mundo na mesma linha de pensamento. Acho que no treino a gente tá, quem não vem jogando tanto tempo tá se preparando bastante, e assim como eu falo por mim, que quando a oportunidade aparecer eu tenho que estar preparado, e eu fico feliz demais de poder estar voltando a jogar. E aqui foi diferente no jogo, mas a gente tá todo dia no treino, então a gente se conhece bastante e não muda tanto assim, a gente tá na mesma linha de pensamento com o Barba, e graças a Deus a gente pôde sair com o resultado hoje.
1: Meio campista Alexander em áudio e vídeo nas plataformas da Itatiaia. 11:48, o zagueiro Vitor Hugo, autor do gol de empate, destacando a importância dessa virada dentro de casa em uma semana de decisão em outras competições.
5: Vitória importantíssima pra gente, principalmente pelo jogo que vamos ter nessa semana, né? Pra dar confiança pra todo o elenco. Hoje o professor poupou muitos jogadores, a gente entrou com um time alternativo, um time muito modificado, e conseguimos uma vitória aí muito importante para essa temporada e para dar confiança, como eu falei, porque quarta-feira já temos um jogo importantíssimo, o primeiro jogo da semifinal da Sula. Se Deus quiser, a gente vai conseguir um grande resultado aqui também.
4: Te surpreende a forma positiva que o Atlético apresentou no jogo, e independentemente de quem entra, o esquema é bem armado, né? A equipe entende bem o que o Barba passa.
5: Então, não só surpreende, como me deixa muito feliz. Feliz de ver o reconhecimento que a gente tá tendo pelo trabalho que a gente entrega todo dia lá no CT. A gente se esforça muito, tanto os que jogam menos quanto os que jogam mais, a gente tem se esforçado para conseguir fazer o que o professor pede. O professor tá conseguindo orientar bem a gente aí, a gente tá conseguindo colocar dentro de campo tudo que ele tá pedindo, e os resultados estão acontecendo, isso é muito bom. A gente tem que manter o foco, manter a concentração, porque agora é reta final de campeonato, temos duas semifinais chegando aí, a gente tem que estar muito preparado.
1: Zagueiro Vitor Hugo, titular ontem ao lado do Léo Duarte. Outro que foi titular ontem, Thiago Borbas. Esse gol de bicicleta nos acréscimos do segundo tempo foi o gol mais bonito da carreira, Borbas.
6: E é o gol mais bonito da minha carreira por agora. Esperemos que seja mais, mas por agora sim o mais bonito, e agradecido a Deus.
7: Ô Borbas, eu queria perguntar sobre essa sua semana, né? Na quinta-feira, né? Contra o Paranaense, você conseguiu aquela assistência pro Leão, empatar o jogo ali na reta final, e hoje um golaço também na reta final. Uma semana mais do que especial para você com a camisa do Atlético, né?
6: Sim, lógico. Deus sabe quanto eu estava esperando este momento. As coisas não aconteciam como um queria, mas eu sempre trabalhei e dediquei para esse momento, e aproveitar e trabalhar para seguir nessa sequência.
1: Inclusive já com enquete para você que tá no YouTube, no Itatiaia Esporte. Borbas tem que ser titular no Atlético? Quero ver essa votação aqui no YouTube, hein? Vote você que está acompanhando no Itatiaia Esporte, deixe sua mensagem, seu recado também aqui no Itachat. Depois do uruguaio Thiago Borbas, vamos ao Cauã Pacini, lateral da base, hein? Foi titular, jogou muito ontem, comentando sobre as oportunidades que ele vem tendo no time.
8: É fruto do trabalho, acho que cada dia eu dou o meu máximo.

0: nos treinos para melhorar, para evoluir. É, sou muito grato pelo Eduardo Domingues estar me dando a oportunidade para dar um pouco de descanso ao Lodi. Então, quando tiver uma oportunidade, vou estar preparado, vou estar focado para fazer uma boa partida igual eu fiz hoje.
1: Vassini, como é que é esse espírito do Atlético de não desistir em campo, cara? Porque a gente pegar a quantidade de jogos, né, que o Atlético definiu nos minutos finais, inclusive o penúltimo foi assim também contra o Atlético Paranaense, né? É, o Eduardo Domingues conversa muito sobre isso com vocês. Há esse espírito dentro de campo mesmo?
0: Ah, como todo mundo fala, o Galo é o time da virada, o Galo é o time do amor. Então eu acho que é o espírito, acho que de não desistir nunca, ir até o final, que igual não tá acontecendo nas partidas, está conseguindo buscar o placar nos minutos finais.
2: Assim, a briga foi boa pelo melhor em campo, você e o Borbas, né? Ele levou a melhor por conta do golaço, mas o que que você pode falar sobre a sua evolução e a sua relação com o Lodi, né? Que briga boa também, né? Pra você, eu acho que dá uma maturidade, uma tranquilidade também.
0: É, igual eu falei aqui, eu busco cada dia nos treinos estar evoluindo, estar buscando aprender com o Lodi também, tá olhando os jogos dele quando eu tô ali no banco. Então eu acho que o Barba foi muito feliz ali, o gol de bike também,
2: né? Foi desleal, né?
0: Então, a melhor da partida ali, não tem o que fazer, mas muito feliz por ele.
3: Cauã Pacini, lateral do Atlético, aqui no Rádio Esportes. Pra gente fechar as sonoras dos jogadores, vamos ouvir o Vitor Hugo, meio campista, que diz que tá preparado para começar novamente como titular na decisão de quarta-feira.
4: Acho que a gente tem que estar sempre preparado. O futebol é muito dinâmico, são muitos jogos durante a temporada. Então acho que eu estou preparado para se precisar jogar, eu tô preparado, tô trabalhando para isso. Hoje fiz um bom jogo, acredito que tenha feito um bom jogo ali, os 45 minutos que estava planejado. Então acho que é isso, quarta-feira é um jogo muito importante, espero que a gente consiga a vitória.
2: O Atlético chega muito forte para esse mata-mata, né?
4: Não, com certeza, acho que a gente vem crescendo cada vez mais nessa temporada. Acho que a gente vive um grande momento. Tenho certeza que a gente chega muito forte para fazer um bom jogo.
2: O que você destaca como característica principal dessa virada de chave nessa reta final, pensando em avançar, né? Em busca de um título na temporada.
4: Acho que é isso, a gente saiu de momentos difíceis, a gente cresceu junto ali, o grupo, durante a temporada. Eu acho que é muito isso, todo mundo com a cabeça boa, todo mundo confiante, acreditando sempre até o final. Acho que isso é um ponto positivo da nossa equipe, eu confesso.
3: Tá aí, Vitor Hugo, falando aqui na Itatiaia. Ouvimos os jogadores do Galo depois dessa virada contra o Peixe no Campeonato Brasileiro. Faltam 7 minutos para o meio-dia. Vamos trazer também o técnico Eduardo Domingues. Barba destacando a luta do time até o fim do jogo para buscar a virada.
5: Esperamos estar até o último minuto todas as partidas, porque mas aconteceu outra vez, o time acredita até a última jogada. Há que destacar isso aos jogadores. Fizemos algumas mudanças e o time continua respondendo. É muito difícil o que estão fazendo. Eu quero destacar a eles como se estão preparando, como jogaram hoje. Hoje fizeram uma boa partida, mas temos que manter o pé no chão. Há que continuar. Recém o caminho está iniciando nesta sequência de jogo que temos à frente. E de Thiago, quando ele chegou, não tinha uma pré-temporada, então tinha que ter tempo para se preparar, para fazer todo o seu esforço para estar bem. Se lesionou em um momento, então retrasou para que ele esteja bem. Não sabemos a capacidade que ele tem e que oferece ao time. Então, o golaço de hoje foi muito grato para nós e para ele, sobretudo.
3: A gratidão do técnico Eduardo Domingues, 11:55 aqui no Rádio Esportes. Seguinte, intervalo rápido e a gente já volta para repercutir essa vitória atleticana e falar muito de Cruzeiro e Red Bull Bragantino, que se enfrentam logo mais.

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Rádio Esportes faz uma pausa no rádio, 12:10 voltaremos. 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

Esporte está de volta no radinho também, para você que está acompanhando a gente nesta segunda-feira, feriado Nossa Senhora Aparecida, dia da Padroeira do Brasil e dia das crianças. E o Rádio Esporte está perguntando para você: qual time tem a melhor defesa do Campeonato Brasileiro? Quem tomou o

Transmitir o Rádio Esportes de lá ao vivo. Te espero, hein? 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

0: rola às 9 da noite. Vamos completar a 30ª rodada do Campeonato Brasileiro. Ontem o Bahia venceu. O Cruzeiro tá de olho. Enfrenta o Red Bull Bragantino em Bragança Paulista. Olá, Emerson Pancieri. Notícias do Cabuloso neste dia de Brasileirão. Boa tarde, Panci. Já o Emerson Pancieri com as informações. Eu falei da vitória do Bahia, que completou o domingo, completou este domingão de Campeonato Brasileiro, com a rodada sendo complementada hoje com 3 partidas. O Bahia venceu o Mirassol ontem por 1-0. O gol foi de pênalti do Luciano Juba. O gol saiu ainda no primeiro tempo. E com este resultado, o tricolor da Boa Terra, quinto colocado com 49 pontos. Cruzeiro vencendo, ele vai retomar essa condição pelo menos. Porque temos o jogo do Atlético Paranaense, né? O Furacão. São jogos de hoje na rodada. O Atlético Paranaense, inclusive, vai visitar a Lanterninha. Jogo lá na Arena Condá contra a Chapecoense às 19h30. O jogo da tarde deste feriado é Coritiba e Botafogo no Couto Pereira, 16h. Série A do Campeonato Brasileiro. Bora destacar resultados esse domingo nos clássicos. Tivemos a vitória do Flamengo sobre o Fluminense por 1-0 com gol do Carrascão. Já mais detalhes do Rio com Wellington Campos. No clássico de São Paulo, o Palmeiras amassou o Corinthians, hein? 4-1. Alexander Barbosa abriu o placar, o Giai fez 2 gols, ainda teve gol do Bidu contra, e o Paulinho ainda perdeu um pênalti, voltando a entrar em campo depois de mais um período de lesão. O Hugo Souza fez a defesa. No último lance do jogo, Gustavo Henrique de cabeça fez Palmeiras 4-1. Tivemos ainda empate no Grenal em Porto Alegre. Placar aberto pelo Vitinho pro Inter no primeiro tempo. No segundo tempo, o Wallace empatou para o tricolor gaúcho. 1 para o Grêmio, 1 também para o Internacional. Com este resultado, nós temos na classificação do Campeonato Brasileiro a seguinte configuração: Flamengo líder, 64 pontos. Palmeiras chegou a liderar por alguns instantes ontem no Brasileirão com 63, agora volta para o segundo lugar. Aí Fluminense e Atlético Paranaense fechando o G4, o Flu com 51, e o Atlético Paranaense pode até voltar à terceira posição, tem 50 pontos. Uma vitória nos últimos 5 jogos, dá uma derrapada aí o Atlético Paranaense, né? Bahia 49, Cruzeiro 48, Galo com 47. Lá por baixo a gente destaca o Corinthians, 16º, 32, mesma pontuação do Inter. Chegou a sair por alguns minutos da zona de rebaixamento ontem. Inter com 32, mas com saldo de gols e, aliás, menos vitórias, né? Uma vitória a menos em relação ao Corinthians nesse momento, mesma pontuação. O Grêmio tem 1 ponto a menos, o Remo tem 25 pontos e a Chape tem apenas 18 pontos conquistados. Do Rio de Janeiro, as notícias desse clássico, a repercussão, Wellington Campos.
1: Alô, Pedro Abílio, alô, amigos da Itatiaia e o Maracanã. Viu ontem o Flamengo conquistar o Fla-Flu 1-0, o gol de Carrascal aos 20 minutos do segundo tempo. E com isso segue na liderança do Brasileirão, 61 pontos. 60 tem o Palmeiras, que goleou o Corinthians 4-1. Torcida do Flamengo, grande maioria, até porque a do Fluminense está aguardando o jogo de quarta-feira com a equipe do Palmeiras. Flamengo foi superior, teve mais interesse no jogo, mesmo fazer 1-0, aí o Fluminense criou mais oportunidades, poderia ter empatado, mas deu o Flamengo no clássico do Maracanã. Hoje a gente tem o Botafogo enfrentando o Coritiba às 16h e o técnico do Fogão vai buscar sua primeira vitória. Tite vai escalar o time com Gabriel Batista, Vitinho, Justino, Ferrarese e Alex Telles, o Guinho da

0: Dani Luiz e Esche Montoro, na frente Medina e Arthur Cabral. Passa por aí a escalação botafoguense para ter a primeira vitória sob o comando do Tite e subir na tabela do Campeonato Brasileiro. Botafogo precisa de mais 3 vitórias, tá? E mais alguns pontinhos para não ter problemas de queda para a segunda divisão. Tá falado Pedro Abílio, do Rio de Janeiro, Wellington Campos, na Itatiaia.
1: Bora lá trazer as informações do Cruzeiro com Emerson Pancieri, Bragança Paulista, jogo das 9 horas da noite. Agora sim, fala Pance, cadê você, Pancieri? Boa tarde.
2: Ah, eu já estava aqui, Pedro Abílio, eu sempre estou aqui ao seu lado. É uma questão de estar sempre a postos da Itatiaia com o microfone mais pesado do Brasil, na maior do Brasil. Aqui, Bragança Paulista, 24 graus, estamos já a postos para essa bola que rola às 9 horas da noite, 30ª rodada do Campeonato Brasileiro, duelo que vale muito pro Cruzeiro. O Cruzeiro quer chegar à 15ª vitória no Campeonato Brasileiro. O Cruzeiro também quer estabelecer 51 pontos e ficar na parte de cima da tabela. Cruzeiro mirando esse G4, que é o caminho para levar a Copa Libertadores da América. Temos imagens da chegada do Cruzeiro, fizemos o registro ontem em Atibaia, Hotel Bourbon, hotel chique, né? Um resort aqui na região, onde o Cruzeiro está hospedado para esse confronto contra o Bragantino. E eu chamo a atenção às crianças, né, que estavam também recepcionando os atletas do Cruzeiro, aguardando a chegada dos jogadores do Cruzeiro. Os jogadores tiveram esse carinho do torcedor, torcedor que é também da escolinha do Cruzeiro de Divinópolis. Foi um ingrediente a mais, né? Algo a mais. E aí, com certeza, os atletas vendo esses garotos, eles vão se lembrar do início de carreira deles, vão lembrar do início de trabalho deles ali, quando crianças, cheio de sonhos e podendo também receber esse carinho do torcedor. Tiraram fotos, fizeram selfies, autografaram as camisas também, repito, desses garotos de Divinópolis que vieram disputar uma competição aqui e também passaram esse carinho para os jogadores do Cruzeiro. Pra gente confirmar, meio-dia 18, estamos ao vivo em Bragança Paulista, os atletas que estão relacionados para o confronto. Daqui a pouco nós vamos trazer as ausências. Pro gol, tem o Otávio, tem o Cássio e o Léo Aragão. Para as laterais, tem o William, Cauã Moraes, o Rojas e o Vinha. Zagueiros, João Marcelo, Jonathan Jesus, Fabrício Bruno e Vidalba. Aliás, temos até imagem também disso, produzido pelo nosso departamento de vídeo da Itatiaia. Pro meio campo, Zé Lucas, Gerson, Matheus Henrique, Lucas Silva, Matheus Pereira e Felipe Moraes. Pro ataque, Arroio, Caio Jorge, Bruno Rodrigues, Wesley, Kaique Kenji, Lúcio Rodrigues e Marquinhos. Esses atletas estão concentrados, estão aqui em Atibaia, uma cidade próxima a Bragança Paulista, para esse confronto de logo mais. Esses atletas treinaram ontem e vieram para cá. Agora, deixa eu também passar as ausências, Pedro Abílio, porque tem ausências nessa equipe do Cruzeiro. Um desses jogadores que não veio, Lucas Romero, ainda por conta de um problema na panturrilha, problema esse que tirou o jogador do confronto contra o Vitória. E também ele teve ali o início de jogo com o São Paulo. Segundo tempo, o Lucas Romero não fez. Então está em tratamento para que possa, no dia 18, retornar à equipe do Cruzeiro, duelo contra o Grêmio, fora de casa, jogo em Porto Alegre. Outro jogador que não veio, Neyzer Villarreal. O problema da entorse no tornozelo está entregue ainda à preparação física para readquirir a forma física adequada para ficar à disposição dos jogos. E eu chamo a atenção o Fagner. O Fagner, por opção do treinador, não veio. É uma opção técnica essa ausência do Fagner para o duelo contra o Bragantino, Pedrão.
1: Boa, Pansi. Vamos repercutir, né? Nath Fius, Ale Oliveira já deram o seu bom dia no YouTube. Bom dia também para vocês aqui no rádio. O Nath, o Fagner, fora dessa lista dos relacionados. Senhor Romero, tendência de Zé Lucas. Sua expectativa para esse Cruzeiro e Bragantino. Boa tarde, Nath.
3: Ei, Pedro, boa tarde, viu? Para você, a todos que nos acompanham aqui no Rádio Esportes, um ótimo feriado. Meu abraço também ao Ale Oliveira, ao Emerson Pancieri. Um jogo de expectativa para o

0: vitória do Cruzeiro. Apesar de ser um duelo fora de casa, o time celeste, a meu ver, tem favoritismo, tem mais qualidade individual, tem mais repertório técnico, é um time melhor do que o do Bragantino, que também não vive um bom momento, né? Tem esse acréscimo, digamos assim, o Bragantino vem despencando posições na tabela, já não vence algumas rodadas, confiança tá lá embaixo, Cruzeiro tem que se aproveitar de todo esse cenário, mas não existe jogo nem conquistado, nem perdido de véspera, né? Então é importante que o Cruzeiro demonstre contra o Bragantino a mesma vontade, a mesma eficiência, né? A mesma intensidade que a gente viu no duelo contra o São Paulo, em que o Cruzeiro ganhou por 2-0, mas poderia até ter vencido por mais, porque produziu para isso, porque teve volume. Hoje o retorno importante do Arroio, já como titular desde o início, é a minha escolha na composição desse setor ofensivo, pensando com a cabeça do Arthur Jorge, né? Que vai colocar três homens no meio campo e três homens na frente, seria o Felipe Moraes, caindo mais ali pela esquerda, assim como ele jogou no Mineirão no meio de semana, mas porque também é um garoto que percorre o campo todo, que ajuda sem a bola também e que tá demonstrando muita vontade, né? Por isso até se desdobra pelo time dentro do campo, para que ele possa, no momento defensivo, sem a bola, se juntar a esses meio-campistas, ajudar também ali para que o Gerson não fique sobrecarregado. A escolha do Zé Lucas na posição do Romero é uma escolha natural pelas características, mas também justa pelo que o Zé Lucas vem jogando. No meu time, inclusive, ele seria titular junto do Romero, numa composição aí quando o Romero também estiver disponível. E o Fagner, eu te confesso que me pegou de surpresa. Eu até disse aqui no sábado, estava conversando com o Simões na turma do bate-bola, que eu faria uma escolha pelo Fagner como titular para esse jogo. Ainda que o William tenha ido bem contra o São Paulo, por ser um jogo fora de casa, por você ter o Arroio ali, eu colocaria o Fagner para segurar um pouco mais de solidez sem a bola, até para tirar qualquer responsabilidade do Arroio, digamos assim. Mas ele opta, né, provavelmente pelo William. Eu só espero, se ele for fazer essa questão aí, não sei, de um revezamento, algo desse tipo ali na lateral direita, que ele volte a dar oportunidades pro Cauã Moraes, que apareceu bem e bastante quando o Arthur Jorge chegou, depois acabou ficando um pouco sumidinho no elenco, mas é um cara importante, é um talento que o Cruzeiro tem nesse elenco, que precisa também ter mais minutos, viu, Pedro?
1: Ale Oliveira, boa tarde para você. O que você espera dessa escalação e o que você espera de comportamento do Cruzeiro, que tá lá em cima na tabela brigando para voltar ao G4 e tá principalmente com essas duas vitórias seguidas, colocando a responsabilidade pro adversário de hoje, que não vence há 6 jogos, Ale.
2: Realmente.
1: Boa tarde.
2: Muito boa tarde, viu, Pedrão, aos companheiros e todo mundo que nos consagra na rádio mais ouvida do Brasil. O Bragantino vivendo a sua pior fase no campeonato, é o penúltimo do retorno, né? Da segunda parte e correndo sério risco. E o Cruzeiro brigando ali para ficar em terceiro lugar, né? É o que pode acontecer com um resultado positivo hoje. Pode se tornar ali o que eu chamo de campeão entre os normais, já que Flamengo e Palmeiras têm investimentos muito acima do resto da turma, né? E com relação à escalação, é a verdade do campo e bola, né? Então a gente tá vendo ser respeitado o que o jogo de futebol tem mostrado pra gente. É um Felipe Moraes muito forte tecnicamente, mas muito comprometido do ponto de vista tático, de entrega mesmo, de vontade, de raça. E o mesmo acontece com o Zé Lucas, né? Nem acho que o Romero precise sair, como é o caso de hoje, para que o Zé Lucas torne-se titular. Acho que os dois podem jogar junto, no meio-campo mais povoado. Mas a verdade é que o Zé Lucas está jogando muita bola também. E eu acho que isso precisa ser respeitado e está sendo respeitado. Então, entendo o Cruzeiro muito forte para essa partida. Com relação ao Fagner, é muito difícil a gente definir. Tem várias coisas que a gente não sabe no futebol. O Muricy fala muito sobre isso, né? E essa é mais uma delas, né? Como, por exemplo, o Lucas não jogar nunca de jeito nenhum, sob nenhuma hipótese, é uma outra alternativa. Por que que ele insistiu tanto em três atacantes e não em povoar o meio-campo em situações específicas, né? Quando ele estava ganhando do Atlético, por exemplo, na Copa do Brasil fora de casa, com um jogador a menos, quando ele estava empatando com o Flamengo, quando ele estava ganhando o Flamengo no Mineirão. Então são coisas que talvez a gente não tenha uma explicação lógica, né? Mas que ele tem as suas justificativas, né?

0: qualquer maneira, o importante é que o Cruzeiro vai muito forte para esse confronto e é sim favorito contra o time do Red Bull, mesmo jogando em Bragança.
1: Tem TBB às 18 e logo na sequência Jornada Esportiva às 8 da noite, direto lá do Cícero de Souza Marques. Vamos saber do adversário do Cabuloso. O adversário do Cruzeiro hoje é o Red Bull Bragantino. Bragantino, repito, 6 jogos sem vencer na temporada. Rubem Júnior acompanhando tudo do Massa Bruta. Um abraço, boa tarde, Rubinho.
2: Boa tarde para você, Pedro. Na cola do Bragantino, situação delicada no Campeonato Brasileiro. Não vence há 6 jogos, teve uma temporada conturbada. No Campeonato Paulista sai pro São Paulo nas quartas, na Copa do Brasil na quinta fase pro Mirassol. Na Copa Sul-Americana, eliminação para o Atlético na fase oitavas de final. E para esse jejum desfalque de última hora, o volante Patrick, que está por empréstimo junto ao Atlético, o volante que teve uma inflamação na garganta. Para a vaga dele, Fabinho ou Gabriel. Um provável time que tem 37 pontos, 11º colocado, tenta se afastar da zona do rebaixamento, vai com Volpi, Rian, Gustavo Marques, Guzmán, o Juninho Capixaba, Fabinho, Eric Ramírez, Lucas Barbosa, Wallace Ian e Fernando com Eduardo Sacha. É o provável time do Bragantino para esta noite, Pedro.
1: Boa, Rubem Júnior. Emerson Pansieri, como é que tá o clima aí, programação do Cruzeiro para até o momento do jogo? A gente já viu aqui, né, esse campinho com um time forte para logo mais, um adversário no momento instável da temporada também. Mais detalhes desse jogão de logo mais, Pansi.
3: Você quem manda. Se quiser que o campinho, eu tô dentro. Se quiser deixar pra daqui a pouco, você que manda. Como é que nós vamos fazer, Pedrão?
1: Vamos repetir o campinho. Vamos campinho,
3: vamos
1: de
3: lá.
1: Novo. É dia de jogo. É dia de jogo. Campinho. No, eu tô querendo entrar em campinho, ô Pansieri.
3: Ah, você é braçadeira de capitão, a camisa 10. Eu sou um zagueiro no máximo, ponta de banco. Olha só, deixa eu trazer então esse provável Cruzeiro. O Otávio no gol. O William na direita. A zaga de João Marcelo, Jonathan Jesus, e na esquerda, Rojas ou Vinha? Eu vou colocar numa dúvida, porque tem essa questão, eu acho que muita expectativa do Vinha ser titular do Cruzeiro, mas aí será que ele já aguenta e suporta iniciar a partida? Ele tava já num processo de aquecimento no jogo contra o São Paulo, com 38 minutos do primeiro tempo, e ele entrou no segundo tempo do jogo do Tricolor Paulista. É o Cruzeiro vencendo em casa. Será que ele começa? Vamos deixar essa interrogação. No meio-campo, Zé Lucas, Gerson com Matheus Pereira. E aí na frente, Arroio, Felipe Moraes e Caio Jorge. Pode ser essa a formação do Cruzeiro. Se a gente for pensar com a cabeça do técnico Arthur Jorge, até o Bruno Rodrigues poderia ter uma chance? Poderia, porque ele começou o duelo contra o São Paulo, né? Ele começou a partida contra o São Paulo, mas ali ele não tinha o Arroio no primor da forma física. O Arroio tinha feito aquela viagem de 24 horas, chegou do Japão, estava cansado, precisava dormir, precisava dar uma descansada, tanto que ele entrou no segundo tempo. Então, por isso, uma possibilidade de Arroio, Felipe Moraes, que vive ótima fase, escolhido melhor em campo da nossa jornada esportiva da última quarta-feira, e o Caio Jorge complementando esse setor ofensivo. Eu acho que pode ser isso aí, viu, Abílio?
1: Boa, Pansi, daqui a pouco a gente volta a Bragança Paulista. Pra quem tá no YouTube, Pansieri tá lá na porta do estádio Cícero de Souza Marques, acompanhando já as primeiras movimentações. Tem jogo e a Itatiaia acompanha de perto. O sinal eletrônico marcou 12:30. Rápido intervalo no Rádio Esportes. A gente volta já já.
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1: Trânsito do feriado nesta segunda-feira. Fabiano Frade, boa tarde.
3: Muito boa tarde para você, meu amigo Pedro Abílio. Boa tarde para quem nos acompanha aqui na Itatiaia, já movimentado. Depois do meio-dia já era a expectativa de uma movimentação maior nas estradas e está acontecendo, inclusive, com acidentes também. Na rodovia Fernão Dias, no quilômetro 618, chegada a Oliveira, saída para São Paulo, um acidente, um capotamento neste momento mobiliza a equipe da concessionária responsável pelo trecho. Ainda não há informações sobre feridos. No mapa de monitoramento, a gente observa que nem há tanto impacto no trânsito ainda devido a esse acidente. Acaba de acontecer, portanto, na chegada a Belo Horizonte, na outra ponta da 381, só que na passagem por Sabará, por Santa Luzia, trânsito carregado, pelo menos 5 quilômetros já de aperto no sentido Belo Horizonte. Quem saiu de casa mais cedo para chegar no feriado ainda na capital com mais tranquilidade, tá encontrando uma dificuldade daquelas. Não há confirmação de acidente, inclusive a gente está monitorando aqui somente o grande número de veículos. E tá ruim também para quem segue no sentido oposto. Na capital, tem acidente agora no Serra Verde, na MG10, ali pouco depois da cidade administrativa. Uma faixa está interditada. Já começa a gerar complicação ali na chegada à Estrada Nova de Santa Luzia. Direto da Central de Trânsito, Itatiaia Emipe, repórter Fabiano Frade.
1: Obrigado, Fabiano Frade, meio-dia 35. Garoto que marcou, o Enio Lima. Cadê você nesta segunda-feira? Pega a dica com o Enio aí. Alô, Enio!
4: Opa! 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
0: 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Um abraço, Pedrão!
2: Abraço pra você, Enio. Já já vamos falar do Coelhão, Coelhão que joga logo mais contra o Criciúma com transmissão do garoto que marcou no YouTube da Itatiaia. Mas antes, vamos à Europa.
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2: Me conta, Renato Paim, as notícias desta segunda-feira no futebol europeu. Paim.
4: Fala, Pedro Abílio, amigos do Rádio Esportes. Em meio às polêmicas, o Manchester City venceu o Liverpool por 3-0 em Anfield pela Premier League. Dentro de campo, a equipe comandada por Enzo Maresca respondeu com uma vitória convincente, apesar do ambiente hostil e dos protestos da torcida rival. Haaland abriu o placar, Doku ampliou e Cherki fechou a conta. O Liverpool ainda teve um jogador expulso no segundo tempo. Com o resultado, o City chegou à sexta vitória em 6 rodadas e mantém um aproveitamento perfeito no campeonato inglês. Aqui na França, o Mônaco de Felipe Luiz deixou escapar uma vitória que estava encaminhada. A equipe abriu 2-0 contra o Toulouse, mas sofreu 2 gols no segundo tempo e ficou no empate. O resultado foi frustrante, porém, não tirou o Mônaco da liderança do campeonato francês. A equipe segue invicta após 6 rodadas, com 4 vitórias e 2 empates. E na Espanha, Vinícius Júnior corre o risco de perder o próximo El Clássico contra o Barcelona, marcado para o dia 25 de outubro. O atacante brasileiro foi expulso na vitória do Real Madrid por 1-0 sobre o Villarreal, depois de puxar o cabelo de Saliba. Ele até fez o gol na sequência, mas o VAR anulou e o expulsou. A súmula também registrou a reação agressiva do brasileiro após receber o cartão vermelho. A imprensa espanhola aponta que ele pode receber pelo menos 2 jogos de suspensão, o que o deixaria fora do clássico. A decisão disciplinar, porém, ainda precisa ser confirmada. Vini, que começou como reserva no jogo, acabou estando menos de 20 minutos. Momento complicado para ele, que já começa a receber cada vez mais críticas dos meios espanhóis, inclusive já quem defenda que ele não deva ser titular desta equipe. Com as informações do futebol internacional, direto de Paris, repórter Renato Paim.
2: Obrigado, Renato Paim, meio-dia com 39 minutos aqui na Itatiaia.
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2: Tivemos 5 jogos ontem pela 33ª rodada na Série B do Campeonato Brasileiro. Lá no Alfredo Jaconi, o Juventude e o São Bernardo ficaram no empate por 2-2. Em Goiânia, no Antônio Ascioli, Atlético Goianiense e Sport. Terminou tudo igual, 1-1. Em Recife, o Náutico perdeu para o Vila Nova por 2-0. No Paraná, o Operário foi superado pelo Goiás, placar de 2-0. Na Arena Pantanal, o Cuiabá foi derrotado pelo Avaí, 1-0. E hoje, outros 4 jogos nesta rodada do Campeonato Brasileiro da Segunda Divisão. No Castelão, Fortaleza e CRB, 16h. Novo Horizontino e Ponte Preta, 19h esse jogo. E em Ribeirão Preto, Botafogo de Ribeirão Preto e Ceará, 21h. Em Santa Catarina, o Coelhão visita o Criciúma. A partir de 7h15, transmissão do garoto que marcou, Enio Lima, no Itatiaia Esporte no YouTube. Você vai conferir com a gente aqui no Rádio Esportes, Lucas Sanches com as informações do América para o jogo desta noite. Um abraço, Sanches.
5: Fala, Pedro Abílio, tudo bem? Um abraço para você e para quem tá com a gente aqui no Rádio Esportes. É dia de América, 7h30, o Coelho visita o Criciúma do Heriberto Rilse, começando oficialmente a despedida da Série B do Brasileiro. O América, agora matematicamente rebaixado, tem 6 jogos para se despedir da segunda divisão nacional. Fora de casa, o América vai enfrentar o Criciúma, o Londrina e o Ceará, e em casa, no Independência, os jogos serão contra Operário, Cuiabá e Avaí. Começando pelo jogo de hoje contra o Criciúma fora de casa, que marca a reestreia do

0: técnico Moacir Júnior. Já está regularizado no BID desde sexta-feira, vai comandar o América nestes 6 jogos restantes da Série B e quem sabe cavar uma vaguinha para a próxima temporada. Ele não tem o zagueiro Manuel, suspenso pelo terceiro amarelo, dúvida com o lateral direito Fábio, que está sendo avaliado após uma lesão muscular, e o Elizari pode surgir como novidade, ele que está em transição do departamento médico. Provável América para logo mais tem o William no gol, na lateral direita Fábio ou Felipe da Hora, dupla de zaga com o Barcelos e o Sousa, na esquerda Tobias Ochega. Meio campo de Otávio, Gustavo Barreto, Segovinha e o Guilherme Parede. Lá na frente, Paulo Vitor e o William do Bigode. O provável América contra o Criciúma, agora comandado por Humberto Loser, que até outro dia era técnico do Coelho. Pedro Abílio.
1: Obrigado, Lucas Sanches. Repetindo, convite para você, 7:15, transmissão do YouTube Tatiá Esporte para este Coelhão contra o Criciúma, e todas as informações a partir da TBB aqui na Itatiaia. Intervalo Rádio.

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4: 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Vamos voltar a falar do Galo. Sinal eletrônico marcou 15 para uma da tarde. E o Galo agora para quarta-feira, Henrique.
5: É famoso, primeiramente, boa tarde,
6: Pedro Abílio. Boa tarde, Alê. Para quem tá acompanhando o nosso Rádio Esportes, Nath Fiuza tá lá em Brasília. Ô Pedro, é aquela história, né? Virar a chave, né? O Galo dá um tempo no Campeonato Brasileiro, tem uma ascensão muito grande na competição nacional, ao contrário do que aconteceu em 2024 e também no ano passado. Não vai ter aquele sofrimento na reta final, risco de rebaixamento, e isso deixa o Galo com a perna mais leve, com um peso menor nas costas para disputar mais duas semanas.

0: semifinais, uma nacional e a outra continental. E é a continental que é a bola da vez. O Galo vai encarar um adversário que lidera o campeonato uruguaio, o Montevideo City Torque, tá? É um clube muito novo, Pedro, 18 anos de fundação, mas não se engane, vem fazendo uma campanha muito boa. É um clube que pertence ao Grupo City, tá? Já surpreendeu Bahia, já surpreendeu Grêmio e vem como franco atirador. Por quê? Nunca disputou uma semifinal de Copa Sul-Americana e é claro que vai buscar a sua primeira também, a sua primeira, melhor dizendo, decisão continental, tem essa oportunidade e é um time muito certinho. Então o Atlético vai ter trabalho, aqueles que acham que vão à Arena MRV na próxima quarta-feira, jogo às 7 da noite, e que vai ser aquele jogo tranquilo, não será, porque é um time muito qualificado. E o Barba é um estudioso, sabe muito bem disso, e o Atlético buscando manter esta invencibilidade, ampliar a invencibilidade dentro de casa. São 15 jogos e nada melhor do que uma vitória, né, Pedro? Nesse primeiro jogo, jogo de ida da semifinal, e o torcedor que deve lotar a Arena MRV, vai lotar a Arena MRV, tem que fazer aquela festa e tem que apoiar o time. Só que pra esse jogo, Pedro, vai ter desfalque importante.
1: Sim.
0: Tá, o Fred novamente vai ser desfalque, tá? Tá com uma lesão muscular. Ele ainda é dúvida pro segundo jogo, tá? A gente não consegue cravar aqui que o Fred não vai jogar a segunda partida na semana que vem lá em Montevideo, mas para esse jogo, camisa 7 segue sendo um desfalque para o Barba. Mas tem boa notícia também, né? A gente gosta de trazer boas notícias. Coelho de volta, não atuou contra o Santos, e o Bernard, que foi poupado, também tá de volta. O Renier, né, que ontem foi suplente, também passa a ser a opção aí pros 11, né, pros titulares para esse jogo contra a equipe uruguaia. E o Barba vai completar 45 jogos no comando do Galo.
1: Obrigado, Henrique André. Eduardo Domingues completando mais um número aí importante, comandando o Atlético. Quem joga, Alê, no meio de semana, com o Bernard voltando a ficar à disposição, com o Renier à disposição também, sem o Fred?
2: Eu acho que o Vitor Hugo, eu acho que é o grande favorito a ficar com essa vaga. Inclusive, ele sai no intervalo do jogo de ontem, né? E jogando bem, né? Acho que muito em função disso, né? Para preservar o atleta, para não correr nenhum tipo de risco, né? E o Vitor Hugo é muito bom jogador. Vale lembrar que no primeiro semestre, antes da lesão, antes da parada para a Copa do Mundo, ele era o melhor jogador de linha do Atlético, né? Então acho que ele retoma essa condição de titular. Claro que o Fred é um jogador muito especial, muito acima da média do futebol brasileiro. Mas o Vitor Hugo é um jogador que tem muita força, que tem muita técnica e que pode sim substituir o Fred. É o meu favorito e é o que eu acredito que vai ser o titular para quarta-feira.
0: Ô Pedro, e só um detalhe, né? Iremos de Gabriel Delfim, né? Nos dois jogos, tudo indica, na quarta-feira é o Gabriel Delfim, eu acho, e o Barba vai mantê-lo, né? O Everson ainda não tá 100%, mas mesmo que seja liberado, tá pintando aí Gabriel Delfim nas semifinais da Copa Sul-Americana. Tá fazendo por onde, né?
1: Mais um grande jogo do Gabriel Delfim, mais dois grandes jogos, né? Do Delfim na quinta-feira lá na Arena da Baixada, ontem não foi diferente também na Arena MRV, parou o Gabigol pouco antes do gol do Santos, né? Cara a cara com o atacante santista, ele fez uma grande defesa. 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

0: direta de Bragança Paulista, da porta do estádio Cícero de Souza Marques, às 9 da noite. A Itatiaia te conta tudo de Bragantino e Cruzeiro. Fala mais do Cruzeiro aí nesta segunda-feira, Emerson Pancieri.
1: Falou sim, viu, Pedrão? Cruzeiro que ontem optou por chegar à noite, né? Treinou na parte da manhã e chegou à noite, desceu em Guarulhos e depois veio pra cá, né? De ônibus. O Cruzeiro faz agora esse retorno também por Guarulhos, né? O time que faz esse voo fretado para retornar para Belo Horizonte após o jogo. Vai ser essa logística do Cruzeiro. Deixa eu trazer também detalhes para a torcida. Sabemos que tem muito cruzeirense aqui na região, né? Muitos mineiros que moram por aqui. Sabemos também dessa audiência da nossa Tatiá. Há pouco tempo a gente veio fazer jogo também aqui na região. E é muito carinho, né? O torcedor, eu ouço, tchau, eu tô

0: ligado na Rádio Esportes, tô ligado na Jornada Esportiva. Obrigado por esse carinho. Olha só, o estádio Cícero de Souza Marques, a torcida visitante, a torcida do Cruzeiro, vai ficar na arquibancada leste. Arquibancada leste aqui, com ingresso a R$120 e R$60 meia entrada. Dá pra dar uma apertadinha e pagar esses R$60 aí, a turma de meia, pra conseguir acompanhar o jogo do Cruzeiro aqui no estádio. Deixa eu trazer também atletas que estão pendurados. Cruzeiro tem 11 pendurados pensando no jogo contra o Grêmio domingo às 16h em Porto Alegre. Vamos lá que a lista é grande. Deixa eu pegar o fôlego aqui, ô Pedrão. Otávio, Cauã Moraes, João Marcelo, Fabrício Bruno, Vidalba, Rojas, Lucas Silva, Gerson, Felipe Moraes, Wesley e Caio Jorge. É praticamente um time inteiro do Cruzeiro pendurado, todo mundo atento, pensando no jogo também contra o Grêmio. O jogo vai ser difícil, essa partida em Porto Alegre. Mas tem uma coisa, né, Pedrão? Não dá pra tirar o pé, não dá pra aliviar. Se tiver uma dividida um pouco mais forte, os atletas sabem também da importância de emplacar a terceira vitória consecutiva no brasileiro. Teve o resultado positivo diante do Vitória, teve a vitória em cima do São Paulo, e o Cruzeiro vai também em busca desse feito na competição. Cruzeiro que tem o melhor aproveitamento do retorno do Campeonato Brasileiro, lidera o retorno do Campeonato Brasileiro, ou seja, não pode deixar a peteca cair, porque visa, né, e busca esse G4, né, Abelha?
1: Eu concordo, não pode deixar a peteca cair, Nath. O Bragantino tem a 14ª campanha entre os mandantes. O Cruzeiro é o quarto melhor visitante do Campeonato Brasileiro, Nath.
2: Pois é, ô Pedro, e a gente comentava até anteriormente se teria um impacto o fato do Cruzeiro fechar a rodada, né? Porque já saberia os resultados aí de outros envolvidos nessa luta por G4, como o Fluminense, também o Bahia. O Flu perdeu, o Bahia venceu, mas a derrota do Fluminense dá ao Cruzeiro a certeza de entrar no G4, porque aí, independentemente do que acontecer com o Atlético Paranaense, o Cruzeiro ultrapassaria o Fluminense no número de vitórias, ou seja, Cruzeiro tá com a faca e o queijo na mão, né? Porque tem um time melhor, vai pegar um adversário que tá fragilizado num momento ruim, como você falava, não consegue transformar a sua casa num ambiente positivo para buscar as vitórias, para complicar a vida dos seus adversários. Então o Cruzeiro tem que fazer valer tudo isso. E aí, saber da possibilidade de entrar no G4 tem que ser muito trabalhado pelo Cruzeiro, né? Na intensidade, na concentração. Nós estamos falando de uma disputa com dois times, principalmente o Fluminense e o Atlético Paranaense, muito regulares neste campeonato. Então, numa oportunidade em que o rival perde, né, no caso o Fluminense, o adversário direto perde, você não pode se dar ao luxo de desperdiçar esses pontos. E o Cruzeiro vai fazer agora dois jogos consecutivos fora de casa contra times aí que estão brigando, né, na luta, né, mais na parte de baixo da tabela. São aqueles jogos que o Cruzeiro tem que pontuar, tem que computar aí para seguir firme no seu objetivo da Libertadores do ano que vem, né, Pedro?
1: Cruzeiro na caça dessa vaga de Libertadores no ano que vem. Campeonato Brasileiro tá acirradíssimo e vem aí mais uma rodada importante. São três jogos, confirmando para você o que a gente falou mais cedo. 16h, Coritiba e Botafogo. 19h, Chapecoense e Atlético Paranaense. 21h, Red Bull Bragantino e Cruzeiro. Nossa transmissão, pois não?
0: Só para passar, o Cruzeiro com esse aproveitamento também de melhor do retorno, né? Eu acho que isso é para deixar a rodada ainda mais quente, né?
1: É, verdade. Cruzeiro também buscando, né, jogando ponto a ponto com o Flamengo nesse retorno aí de Campeonato Brasileiro em termos de aproveitamento. 30ª rodada do Campeonato Brasileiro. Falava o seguinte: nosso pré-jogo já tem o esquenta na TVB, na turma do bate-bola com o Cirilo às 18h, e às 20h o pré-jogo começando. Hugo Sérgio dá o recado, o locutor que é nosso. Bragança Paulista tem Red Bull Bragantino e Cruzeiro. Última parada do Rádio Esportes desta segunda-feira de feriado. Agora meio-dia e 55, a gente volta já.
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6: Esportes desta segunda-feira perguntou: qual time tem a melhor defesa do Brasileirão? O time que sofreu menos gols até aqui no campeonato é o Palmeiras. Ganha kit de produtos Top Food, Reginaldo Batista Maciel, do final de telefone 6131. Obrigado, Reginaldo. Ganha jantar com acompanhante no Farroupilha Grill e kit de produtos Vale Fértil, a Isabela Caroline Cardoso, final de telefone 3012. Valeu, Isa. Cesta de produtos Barbieri para Edno Ribeiro de Seixas, do final de telefone 8023. Edno, muito obrigado. A produção vai entrar em contato com vocês, ganhadores do programa de hoje. Turma do Bate-Bola às 18 com João Vitor Cirilo e na sequência pré-jogo e bola rolando às 9. Estádio Cícero de Souza Marques em Bragança Paulista para Red Bull Bragantino e Cruzeiro. A narração é de Hugo Sérgio, locutor que é nosso. Tá chegando Itatiaia agora. Bom restinho de feriado.

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10: 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Tem novidade boa pra você! Já está no YouTube o canal Marrinho Martins, trazendo muita música e emoção. E os destaques é as canções Vem Me Dar Um Beijo, é

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5: 3 horas.

Maria Santíssima, que em vossa imagem milagrosa de Aparecida espalhais inúmeros benefícios sobre o Brasil. Eu, embora indigno de pertencer ao número dos vossos servos, mas desejando participar dos benefícios da vossa misericórdia, prostrado a vossos pés, consagro-vos o entendimento, para que sempre pense no amor que mereceis. Consagro-vos a língua, para que sempre vos louve e propague a vossa devoção. Consagro-vos o coração, para que depois de Deus vos ame sobre todas as coisas. Recebei-nos, ó Rainha incomparável, no ditoso número dos vossos servos. Acolhei-nos de

Debaixo da vossa proteção, socorrei-nos em nossas necessidades espirituais e temporais, e sobretudo na hora da nossa morte. Abençoai-nos, ó Mãe Celestial, e com vossa poderosa intercessão, fortalecei-nos em nossa fraqueza, a fim de que, servindo-vos fielmente nesta vida, possamos louvar-vos, amar-vos e render-vos graças no céu por toda a eternidade.

0: pela intercessão de Nossa Senhora Aparecida, Rainha e Padroeira do Brasil, a bênção de Deus Onipotente, Pai, Filho e Espírito Santo, desça sobre vós e permaneça sempre. Amém.
1: Ai de mim se não anunciar o Evangelho. Primeira carta de Paulo aos Coríntios, capítulo 9, versículo 16. Celebremos jubilosos 40 anos da nossa Diocese de Guanhães. Rezemos com nosso bispo diocesano, Dom Otacílio Ferreira de Lacerda.
2: Resiliência na travessia. Resiliência, uma palavra que tem sido cada vez mais falada e que, bem compreendida e vivida, pode nos ajudar ao escrever sempre novas páginas de alegria, vida e esperança. Uma possível definição da palavra: a habilidade que uma pessoa desenvolve para resistir, lidar e reagir de modo positivo em situações adversas, conforme o dicionário Aulete. Oremos. Concedei-nos, Senhor, resiliência ao enfrentar de uma enfermidade, acompanhada da fé, de mãos dadas com a ciência, uma fé que a ciência não dispensa, uma ciência que a fé não desconsidere, que nos ajude no autocontrole, acompanhado da força de vontade de superação de situações embaraçosas, e que não nos sejam aniquiladas as nossas forças. Concedei-nos, Senhor, resiliência para suportar com fortaleza, sem nos deixarmos vencer pelo espírito de medo e timidez, crendo em vós, que nos acompanha em todos os passos e nos fortalece. Peregrinos de esperança sejamos, resilientes em toda e qualquer situação, confiando em vossa presença na barca de vossa Igreja, que nos garante o chegar à outra margem em necessária travessia. Concedei-nos, Senhor, resiliência para que, com sabedoria, remar por vezes contra a maré das provações e dificuldades, aguentando firme, sem jamais perder o horizonte da esperança, no bom combate da fé, inflamados pela chama de vossa caridade. Amém. Resiliência na travessia.
1: Alegrai-vos sempre, orai sem cessar. 1 Tessalonicenses capítulo 5, versículos do 16 ao 17.

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1: 3:25.
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0: 3:42.
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0: 14:70.
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Meus amigos, se nesse momento algum de vocês me perguntasse onde estão os meus passos, eu não saberia dizer. Mas em nome de Deus, eu agradeço e peço que cada fã, cada amigo, cada irmão que dê um passo por mim, porque eu não sei onde estão os meus passos.

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1: 6 horas. 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

Em nome do Pai, e do Filho, e do Espírito Santo. Amém. O anjo do Senhor anunciou a Maria, e ela concebeu do Espírito Santo. Ave Maria, cheia de graça, o Senhor é convosco. Bendita sois vós entre as mulheres, e bendito é o fruto do vosso ventre, Jesus. Santa Maria, Mãe de Deus, rogai por nós, pecadores, agora e na hora da nossa morte. Amém. Eis aqui a escrava do Senhor. Faça-se em mim segundo a vossa palavra. Ave Maria, cheia de graça, o Senhor é convosco. Bendita sois vós entre as mulheres, e bendito é o fruto do vosso ventre, Jesus. Santa Maria, Mãe de Deus, rogai por nós, pecadores, agora e na hora da nossa morte. Amém. E o Verbo se fez carne e habitou entre nós. Ave Maria, cheia de graça, o Senhor é convosco. Bendita sois vós entre as mulheres, e bendito é o fruto do vosso ventre, Jesus. Santa Maria, Mãe de Deus, rogai por nós, pecadores, agora e na hora da nossa morte. Amém. Rogai por nós, Santa Mãe de Deus, para que sejamos dignos das promessas de Cristo. Oremos. Infundi, Senhor, em nós a vossa graça. Nós vos pedimos, a fim de que, conhecendo pela anunciação do anjo a encarnação de Jesus Cristo, vosso Filho, cheguemos pela sua paixão e morte na cruz à glória da ressurreição. Por Cristo nosso Senhor. Amém.

0: ai de mim se não anunciar o Evangelho. Primeira carta de Paulo aos Coríntios, capítulo 9, versículo 16. Celebremos jubilosos 40 anos da nossa Diocese de Guanhães. Rezemos com nosso bispo diocesano, Dom Otacílio Ferreira de Lacerda.
1: Por uma autêntica devoção, Maria.

Mais do que rezar a Maria, rezar como Maria. Toda devoção deve levar a uma vida cristã mais profunda, compromisso de amor com Deus e com o próximo. A devoção a Maria deve, sobretudo, levar inevitavelmente a uma vida cristã mais conforme à vontade de Deus revelada pelo seu amado Filho, sob a ação e a inspiração do Espírito Santo. Sem dúvida, a devoção a Maria é fonte de vida cristã profunda. A devoção mariana consiste não numa estéril prática de oração, mas no imitar das virtudes daquela que melhor que ninguém soube viver a fidelidade a Deus, na acolhida e seguimento do Verbo que nela se fez carne, porque nela o Espírito encontrou espaço para a ação e a fecundação. Por isto ela é chamada de primeiro sacrário vivo da Eucaristia. Devoção mariana é mais do que rezar a Maria, é rezar como Maria rezou. De nada adianta dizer-se devoto de Maria se não houver absoluta confiança na palavra de seu filho e todo o empenho e esforço de realizá-la em nossa vida. Fazer o que ele diz é certeza de que jamais nos faltará o vinho novo do amor, da alegria, da vida e da paz. Como ouvimos na passagem do Evangelho de São João, capítulo 2, versículo 5. Mas o vinho só foi possível por causa de sua intercessão. Por isto ela é a onipotência suplicante, enquanto Jesus é a onipotência por essência. A imagem de Nossa Senhora Aparecida nos leva a refletir algumas verdades presentes em todo o seu simbolismo e traços marcantes. A aparição da imagem no Rio Paraíba em partes, cabeça e corpo separados, leva-nos a refletir sobre a necessária ligação e relação de Cristo com sua Igreja. É impensável amar Cristo e não amar sua Igreja. Há que superar todas as divisões, inclusive entre as próprias igrejas que se afirmam cristãs. Por ser mãe de Jesus Cristo, Maria se torna para nós mãe da Igreja. Trazida na rede, nos leva a refletir sobre a missão da Igreja no lançar das redes em águas mais profundas para o resgate da vida e certeza de pesca abundante. Evangelho de São Lucas, capítulo 5. O que aconteceu logo após a sua retirada do rio. A imagem encontrada no rio por três pescadores, Filipe, João e Domingos, homens simples do povo, trabalhadores incansáveis. Somente os simples acolhem a novidade do reino inaugurado por Jesus, acolhendo juntamente a sua mãe. Posta na barca e levada para a oração, a barca, Igreja de Jesus, pôde a Igreja contar com sua valiosa e indispensável presença. O que seria da Igreja sem a figura de Maria, o traço do feminino? Grávida, nos oferece o Redentor da humanidade, aquele que nos garante que a vida é vocacionada à festa, ao casamento, relacionamento amoroso de Deus conosco, onde

0: vida em abundância, prefigurando a eternidade. Leva-nos a refletir sobre a sacralidade da vida, desde sua concepção até o seu declínio natural, valor e beleza da dignidade presentes em cada pessoa. Olhos abertos para a sede do povo, sede de justiça e de paz, que por Deus serão para sempre saciados. Olhos abertos, sem se esquivar de toda e qualquer realidade. Assim como Deus não dorme, nossa mãe querida também noite e dia nos acompanha e nos envolve com seu carinho e olhar materno. Mãos postas em oração nos convidam ao mesmo. Imagens e semelhanças de Deus que o somos desde a criação, a colocarmos-nos em atitude de intimidade e confiança naquele que nela e em nós pôde realizar maravilhas. Em resumo, confiança, súplica, louvor, abertura, disponibilidade. Lábios em ligeiro movimento de sorriso, acenando a alegria, a pureza dos lábios de uma criança que louva e glorifica a Deus e canta um eterno Magnífica, o canto da alegria e da esperança dos pobres. Abre, Senhor, meus lábios e minha boca anunciará o vosso louvor. Quem a Deus ama e serve, reflete Deus sorrindo no mais profundo e íntimo de si mesmo. A cor negra foi vista como identificação da realidade de escravidão pela qual passava o Brasil, século XVIII. A aparição que anuncia a liberdade e a dignidade de toda pessoa. É para a liberdade que o Senhor nos libertou, como nos falou o apóstolo Paulo aos Gálatas, capítulo 5, versículo 1. Viva Mãe de Deus e nossa, sem pecado concebida, salve a Virgem Imaculada, ó Senhora Aparecida. Por uma autêntica devoção mariana.
1: Alegrai-vos sempre, orai sem cessar. 1 Tessalonicenses capítulo 5, versículos do 16 ao 17. 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
0: 8:03.

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2: 8:17.

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1: 8:29.

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0: 3791.
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1: 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É o tio Pance e o tio Cirilo na jornada esportiva. Segue com você, eu volto daqui a pouco.
2: Valeu, valeu, Emerson Pancieri. 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

0: Deixa eu chamar o Emerson Romano para atualizar o jogo do América. Começou o segundo tempo, Romano?
1: Começou, temos 3:50 de jogo e sai o primeiro gol e é do Criciúma. O Criciúma abre o marcador neste momento, faz 1-0 para cima do América no início do segundo tempo. Início do segundo tempo, cobrança de escanteio de Rômulo Otero e a cabeçada fulminante de César Martins, fazendo 1-0 para o Criciúma, Cirilo.
0: Maravilha, então, quer dizer, maravilha. Maravilha é informação, pela informação, o trabalho do Romano, mas América tá fazendo uma série B, eu falei mais cedo, o Romano, é um calvário, né? Vai se arrastando, parece que o América tá jogando a série B há 15 meses, não acaba o sofrimento, né, Romano?
1: Não, o sofrimento tá grande, é o seguinte, você acha que a série B vai acabar, lembrando que a série B não parou pra Copa do Mundo, e pro americano está sendo um martírio, assim, é um calvário acompanhar o seu time nessa série B do Campeonato Brasileiro. Lamentável, uma das páginas mais tristes e vergonhosas desse time que é centenário do América Futebol Clube.
0: É isso, Romano, transmissão tá na íntegra no YouTube, no Itatiaia Oficial, no Itatiaia Esporte, comecinho do segundo tempo, o Criciúma tá abrindo o placar contra o América. Ô Vinícius Andrade, vamos conversar um pouquinho mais sobre o jogo, quantas escolhas para esse desafio, o Arthur Jorge, Fabrício Guerreiro até falou há pouco quanto a essa história da lateral esquerda. Pancieri falava mais cedo na turma do bate-bola que o entendimento da comissão técnica é de que o Vinha não aguenta começar o jogo. Não sei quantos minutos aí estão prevendo pro Matias Vinha hoje, mas você acha que tecnicamente ele aguentando mais do que um tempo, era pro Vinha jogar desde o começo hoje, ou sequência pro Rojas, confiança pro Rojas, hein, Andrade?
2: Ô Cirilo, eu já tô na expectativa de ver o Vinha desde o início. É claro que isso passa pelo departamento de saúde do Cruzeiro, fisiologia, mas ele fez bons minutos contra o São Paulo. E aí, se ele tiver condições hoje de jogar mais 45, já é uma boa, porque o Rojas não emplacou ainda, né? O Rojas chegou com a expectativa de substituir o Kaique, que era o melhor lateral esquerdo do país em atividade, e não conseguiu corresponder às expectativas. Eu nem tinha a expectativa de que ele tivesse o mesmo nível do Kaique, mas eu esperava mais do Rojas, e ele não conseguiu ainda nos convencer. E o Vinha chegou com uma grande dúvida, não pela parte técnica, mas pela parte física. E ele teve esse tempo agora, um tempo precioso, né, durante a pausa para a data FIFA, para poder se recondicionar, estar melhor. Eu acho que naturalmente ele vai ganhar essa posição, que precisa jogar, Cirilo, porque o Cruzeiro tem poucos jogos até para fechar a temporada, só tem o Campeonato Brasileiro. E o Vinha precisa destes jogos para convencer a diretoria de que ele pode permanecer para a próxima temporada. Então, talvez na próxima rodada a gente já veja o Matias Vinha começando o jogo. Acredito que ele deve entrar hoje no segundo tempo para ter mais alguns minutos. Tecnicamente, ele é o melhor lateral esquerdo do Cruzeiro hoje. Não pelo que ele mostrou no Cruzeiro, porque ainda não teve tempo, mas pelo que ele já mostrou na carreira. Fisicamente, tomara que ele tenha sequência, que ele possa recuperar o bom futebol que ele já mostrou no Palmeiras, por exemplo, com a camisa do Cruzeiro.
0: 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Ô Fabrício, Cruzeiro hoje pode assumir o G4 aí do Campeonato Brasileiro. O Bragantino vai perdendo posições, vai caindo em desempenho. O que você destacaria do adversário? O Cruzeiro tem que ficar atento. Qual caminho o Cruzeiro pode optar hoje para sair vencedor em Bragança Paulista, Guerreiro?
3: É o que eu falei, tem que ter atenção aí com o Wallace Ian. Eu acho que é um bom jogador, né? Já mostrou, principalmente no Flamengo, jogou muita bola lá. O Sacha também é um jogador experiente, tem que ter uma atenção com ele. O Bragantino, eu acho que é esse jogo de muita força, sabe? De aproximação, ultrapassagem, sabe? É um time rápido que acelera muito, principalmente com esse gramado aí, cara, com esse tapete aí, estão acostumados a jogar, é o perfil deles. Tem uma tendência a chegar ali na frente e aí a galera se aproxima e faz o jogo rápido, a tabela. O Cruzeiro tem que ficar atento, tem que marcar bem, mas eu acho que o Cruzeiro, a melhor defesa que o Cruzeiro tem que ter nesse jogo é a bola. É a bola, tem que estar com ela, sabe? Tem que propor jogo, tem que, sabe? Lógico, tem que retomar ela, mas tem que ficar com ela, tem que, o Felipe Moraes, ele tem que voltar, ele tem que encaixar no meio, ele participar, ele não fica aqui.

0: cansado naquela beirada lá, porque senão o Cruzeiro fica um jogo de transição. Apesar que o Cruzeiro tem um jogo muito bom de transição que funciona fora de casa. Pode funcionar, inclusive, hoje. Tem o Lucas Barbosa também, que é bom jogador, fica atento. O Fernando é um perfil forte. O time do Bragantino é bom, cara. Eu acho que deu uma desandada agora no segundo turno. Perdeu alguns jogadores importantes, agora esqueceu, acho que é Rodriguinho. Bom jogador pra caramba, que era do São Paulo, sabe? Então é. Mas é um time que tem uma estatura alta. Agora o Cruzeiro, cara, depende dele. O Cruzeiro é muito mais técnico, se for no papel, é muito mais técnico, é muito mais time. Tem que ver, esse time não pode oscilar tanto, tem que ver como é que vai estar a disposição física hoje, comportamento, sabe? Será que eles vão estar dispostos a pagar o preço? Será que vão estar aquela vontade que estavam que eles têm quando precisam dar uma resposta, né? Contra o jogo de São Paulo, por exemplo, correu muito o time, sabe? Primeiro tempo até correu errado, mas correu. Então, é jogo fora, Bragantino, estádio menor, não sei. E será que esse time vai estar com aquela pegada, aquela disposição? Tem que estar. O negócio é levar a rotação, sabe, lá em cima, é se impor, porque os caras realmente respeitam. Quando o Cruzeiro joga fora e joga e chega o time com essa qualidade, com esses jogadores que tem o Cruzeiro, Gerson, Matheus Pereira, Caio Jorge, cara, o Arroio, que tá bem pra caramba. O time começa a jogar e começa com a disposição. Time menor, de menor expressão, com todo respeito ao Red Bull Bragantino, é um time médio, sabe? Vai sentir, vai, porra, cara, hoje vai ser complicado. É assim que funciona o futebol, tem que se impor. E o Cruzeiro tem que ter essa mentalidade. E aí, meu, é Arroio aproveitando, é se aproximando, jogando, sabe? Esse time tem que pagar o preço, tem que se entregar em campo, tem que gostar de jogar, tem que gostar de fazer grandes jogos, grandes resultados, aparecer. E aí, meu irmão, deu tudo, cansou, segundo tempo, vem o Wesley, vem Lúcio Rodrigues, tem segundo tempo, tem o Vinha pra entrar de novo, tem o Cauã Moraes. O que me chama a atenção também, Cirilo, é a não convocação do Fagner, né?
1: Ah, é.
0: Estejam pensando aí, de repente, pro um planejamento ano que vem, baixar essa média de idade, ser um jogo mais intenso, assim como o Arthur Jorge gosta, e dando oportunidade ainda mais pro Willian aqui também, pra você mostrar, né? Tem renovação de contrato aí pela frente, sabe? É voltar a focar aí, Willian, ser aquele jogador que você chegou na seleção brasileira vestindo a camisa do Cruzeiro.
1: Pô, Guerreiro, realmente chama atenção, né? O Panseri já trazia mais cedo também, desde ontem, na verdade, acompanhando a chegada do Cruzeiro, Fagner fora e por opção da lista de relacionados. 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Nós vamos trazer em instantes o Panseri e o Rubem Júnior para mais informações e para aquele repeteco das escalações também. Primeiro, deixa eu ouvir o torcedor, tá participando em áudio pelo WhatsApp. Anota o WhatsApp aí que no pós-jogo você manda também, hein? 31 99651 9657. Bora pro primeiro.
2: Dale, Cruzeirão, vamos pra cima hoje. Hoje vai ser no máximo aí 2-0. Fala, Cabuloso, aqui tá falando do Bairro das Indústrias. É nóis. Fala pro Guerreiro aí que hoje o Cruzeiro vai ganhar.
1: Boa, 2-0 tá bom. É isso aí. Boa, abraço pra você, pra turma do Bairro das Indústrias. Bora pra mais um.
3: Boa noite, Cirilo. É o Léo aqui do Novo Riacho. Pois é, se não fosse o começo tão ruim com o Tite, né? A gente tava brigando aí na cabeça com o Flamengo e Palmeiras. Mas tudo bem, vamos hoje pro G4 e gol de Caiota, Felipe Moraes e Arroio. 3-0, valeu!
1: Valeu, Léo, abraço pra você. Pois é, cara, Cruzeiro na oitava rodada. Foram 8 rodadas com o Tite, né? Teve mais uma com o treinador interino, aí assume o Arthur Jorge. Cruzeiro era a lanterna do brasileiro, agora tá podendo assumir a 4ª posição. Não é pouca coisa esse campeonato, na era Arthur Jorge, o campeonato brasileiro do Cruzeiro. Bora para mais um torcedor.
4: Fala, Cirilo. Luiz Landa, deficiente visual do bairro Prado. Já estourei a primeira, hein? Já estourei o primeiro latão para curtir o Cruzeiro, que hoje é dia de vencer e entrar nesse G4 de uma vez. Tem que pegar uma sequência boa, ganhar hoje, ganhar do Grêmio, ganhar do Remo, porque depois vem confronto direto aí. Tem o clássico com o Atlético, tem Bahia, tem Palmeiras. Então é muito confronto direto. Então tem que rebentar esse mais fraquinho agora, até acabar o mês de outubro, para chegar novembro com a coisa mais garantida. Mas vai dar certo hoje. Vai, Cruzeiro! Vai, time do povo!
1: Boa, meu velho, abraço pra você também, obrigado aí pelo carinho da audiência, abraço a todos os deficientes visuais que estão ligados aí no radinho nesse momento também, com esse ouvinte que acaba de mandar mensagem. Obrigado a todos aí pelo carinho da audiência. Vamos pra mais um torcedor. Aliás, daqui a pouquinho tem o Hugo Sérgio pra descrever o jogo pra você, pra contar a história do jogo daqui a pouquinho aqui na Itatiaia. Bora pra mais um.
5: Bom, Vitor Cirino, boa noite a todos. Manda um abraço aí pro Fabrício, que é o Guilherme Pereira aqui de Água Limpa.

0: distrito de São Gonçalo do Pará, terra do doce, falar que hoje é 3-0 pro Cabuloso. Um de Felipe Moraes, um de Caio Jorge e um do craque, Matheus Pereira. Tá combinado assim? Um abraço e feliz dia das crianças para todas as crianças. Meu sobrinho Bernardo, 4 anos, e todas as crianças do nosso Brasil. Valeu, tamo junto.
1: Boa, boa, deu o recado, isso aí, tá fechado, pô, 3-0 tá bom demais. Tem mais um pra fechar? Mais um torcedor, anota aí que no WhatsApp você participa no pós-jogo também, tá? 31 996 51 9657.
2: Boa noite, Rádio Tatiaia, a maior rádio do Brasil, se não for do mundo, né? Aqui é o Antônio Tubarão de Lagoa Santa, torcedor do Cabuloso, maior de Minas. Hoje é 2-1 pro Cabuloso.
1: 2-1, importante a vitória, isso aí, 1-0 eu fecho agora, tá bom demais também. Que vem a vitória daqui a pouquinho, com essa escalação aqui, né, Pancieri? Bora lá pro Repeteco, Panci.
3: Agora, pra gente passar o Cruzeiro que vem a campo, Otávio no gol, William na lateral direita, a zaga de João Marcelo, Jonathan Jesus e Rojas no meio campo, Zé Lucas, Gerson e Matheus Pereira na frente, Felipe Moraes, Arroio e Caio Jorge. Esse é o Cruzeiro escalado que agora vai para a foto oficial da partida, Cirilo.
1: Maravilha, Pancieri. Mais uma também do Rubem Júnior com a escalação. Repeteco do Bragantino, Rubem.
3: Em campo com Volpi, com Rian, com Guzmán, com Gustavo Marques, revelado pelo América, com Capixaba, Fabinho, Ramires, Wallace, Ian, Lucas Barbosa, o Fernando e o Sacha. É o Braga em campo e que gramado, né? Sempre muito bem cuidado. A gente sabe que o Bragantino tem o Nabi Abichedi passando pelo processo da reforma e, independentemente disso, o time de Bragança tem muita qualidade em campo, JBC.
1: É isso, Rubem Júnior, arbitragem vem da Federação do Distrito Federal, Sávio Pereira Sampaio, árbitro principal do jogo de hoje, vai ser auxiliado pela Leila Nayara Moreira da Cruz, também da Federação do Distrito Federal, e por Michael Stanislau, que é da Federação Gaúcha. Arbitragem de vídeo vai pro comando de Paulo Renato Moreira da Silva Coelho. Ele que é VAR do estado do Rio de Janeiro. Atualizando o Campeonato Brasileiro Série A, o Atlético Paranaense segue batendo a Chapecoense por 3-0, 24 do segundo tempo. Pela Série B, como é que tá o jogo do América, Emerson Romano?
4: 16 minutos e meio da segunda etapa e o Criciúma segue vencendo o América, que tem muitas dificuldades. Criciúma 1, América 0.
1: Terminou o jogo do Novo Horizontino, 5-1 para cima da Ponte Preta. Novo Horizontino tinha 1 a menos, depois a Ponte teve 2 expulsos. E o Novo Horizontino marcou mais vezes. 5-1 pro Novo Horizontino contra a Ponte Preta. Série B que tem daqui a pouquinho, agora também às 9 em Ribeirão Preto, começando o Botafogo e Ceará. Série A para fechar a rodada, para vitória do Cabuloso em Bragança Paulista, valendo o G4 do Campeonato Brasileiro. Ele está chegando em todas as plataformas da Itatiaia. Vamos nessa, locutor, que é nosso.

No YouTube, Itatiaia Oficial, Itatiaia Esporte, a vencer cabuloso, arrepia Cruzeiro, em campo, a camisa em branco, bermuda também, uniforme diferente, terceiro uniforme do Bragantino, a camisa em vinho, na cor vinho, bermuda em preto, para que vai rolar já já aqui em Bragança Paulista, é campeonato brasileiro aqui na Top 1 no Brasil, na Itatiaia, que vem a vitória, é pra pintar, marcar presença no G4, cabuloso, é pra vencer, é jogo pra quem tem coração de titânia, para que vai rolar, vai autorizar já já, o irmão do Wilson Sampaio, Sábio Pereira Sampaio do DF, o pontapé inicial, primeiro tempo, quem acompanha o nosso Rubens Júnior, o ataque do cabuloso, o ataque do Bragantino com Rubens Júnior. Rubens Júnior acompanhando o ataque do Cruzeiro do Bragantino, o nosso Panzeri, para que vai rolar, vem com a gente, é pra vencer, mostra sua força, Cruzeiro, aqui em Bragança Paulista, é Brasileirão, fechamento da rodada, 30ª rodada do Campeonato Brasileiro, bola rolando.